0: Bendita sois vós entre as mulheres, e bendito o fruto do vosso ventre, Jesus.
1: Santa Maria, Mãe de Deus, rogai por nós, pecadores, agora e na hora de nossa morte. Amém.
0: Ave Maria, cheia de graça, o Senhor é convosco. Bendita sois vós entre as mulheres, e bendito o fruto do vosso ventre, Jesus.
1: Santa Maria, Mãe de Deus, rogai por nós, pecadores, agora e na hora de nossa morte. Amém.
0: Ave Maria, cheia de graça, o Senhor é convosco. Bendita sois vós entre as mulheres, e bendito o fruto do vosso ventre, Jesus.
1: Santa Maria, Mãe de Deus, rogai por nós, pecadores, agora e na hora de nossa morte. Amém.
0: Ave Maria, cheia de graça, o Senhor é convosco. Bendita sois vós entre as mulheres, e bendito o fruto do vosso ventre, Jesus.
1: Santa Maria, Mãe de Deus, rogai por nós, pecadores, agora e na hora de nossa morte. Amém.
0: Ave Maria, cheia de graça, o Senhor é convosco. Bendita sois vós entre as mulheres, e bendito o fruto do vosso ventre, Jesus.
1: Santa Maria, Mãe de Deus, rogai por nós, pecadores, agora e na hora de nossa morte. Amém.
0: Ave Maria, cheia de graça, o Senhor é convosco. Bendita sois vós entre as mulheres, e bendito o fruto do vosso ventre, Jesus.
1: Santa Maria, Mãe de Deus, rogai por nós, pecadores, agora e na hora de nossa morte. Amém.
0: Ave Maria, cheia de graça, o Senhor é convosco. Bendita sois vós entre as mulheres, e bendito o fruto do vosso ventre, Jesus.
1: Santa Maria, Mãe de Deus, rogai por nós, pecadores, agora e na hora de nossa morte. Amém.
0: Ave Maria, cheia de graça, o Senhor é convosco. Bendita sois vós entre as mulheres, e bendito o fruto do vosso ventre, Jesus.
1: Santa Maria, Mãe de Deus, rogai por nós, pecadores, agora e na hora de nossa morte. Amém.
0: Ave Maria, cheia de graça, o Senhor é convosco. Bendita sois vós entre as mulheres, e bendito o fruto do vosso ventre, Jesus.
1: Santa Maria, Mãe de Deus, rogai por nós, pecadores, agora e na hora de nossa morte. Amém.
0: Glória ao Pai, o Filho e ao Espírito Santo.
1: Como era no princípio, agora e sempre. Amém.
0: Ó meu bom Jesus,
1: perdoai-nos, livrai-nos do fogo do inferno, elevai as almas todas para o céu, e socorrei principalmente as que mais precisarem.
0: Nossa Senhora de Fátima e São Francisco,
1: rogai por nós.
0: Infinitas graças vos damos, soberana rainha, pelos benefícios que todos os dias recebemos de vossas mãos liberais. Dignai-vos agora e para sempre tomar-nos debaixo de vosso poderoso amparo, e para mais nos obrigar-nos, vos saudamos com uma salve rainha.
1: Salve rainha, mãe de misericórdia, vida, doçura, esperança nossa salve. A vós bradamos, degredados filhos de Eva, a vós suspirando, gemendo e chorando neste vale de lágrimas. Eia, pois, a advogada nossa, esses vossos olhos misericordiosos a nós volveis. E depois deste desterro, mostrai-nos Jesus, bendito o fruto do vosso ventre. Ó clemente, ó piedosa, ó doce sempre Virgem Maria,
0: rogai por nós, Santa Mãe de Deus,
1: para que sejamos dignos das promessas de Cristo.
0: Juntos rezamos o Santo Terço, que possamos ficar com as bênçãos de Deus e proteção de Nossa Senhora. Em nome do Pai, do Filho e do Espírito Santo. Amém. Paz e bem.
1: Santa alegria.
0: Louvado seja o nosso Senhor Jesus Cristo.
1: Para sempre seja louvado.
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1: Olá, muito bom dia, muito bom dia. O Tá na Hora está no ar. Hoje é 26 de agosto, é o dia de número 238. Faltando 127 dias para acabar o ano, gente. Muito bom dia. Hoje, Dia Internacional da Declaração dos Direitos do Homem e do Cidadão, Dia Internacional da Igualdade Feminina, Dia Mundial do Cachorro. No Brasil, aniversário de Campo Grande, no Mato Grosso do Sul, Nova Maringá, no Mato Grosso, Jundiá, em Alagoas, também Ipu e Brejo Santo, no Ceará, e Navegantes, em Santa Catarina. Que você tenha um ótimo dia de muita paz e muito bem. O Tá na Hora está no ar. Uma ótima quarta-feira e um bom dia. Nossos queridos ouvintes, tenham muita paz e muito bem. A partir de agora, o Tá na Hora está no ar. Bom dia!
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3: 10 graus.

0: Essa é a tua Rádio Fátima, um bom dia, 5:03.
1: Santo do dia. São Zeferino Papa, o santo deste dia 26 de agosto. Zeferino foi papa entre 199 e 217. Os 13 papas que o antecederam foram todos martirizados. No tempo de Zeferino, eram as heresias que agraçavam no meio do povo. Contra as heresias, o Papa estava sempre atento, e com eles os santos Irineu, Tertuliano e Hipólito. Durante o primeiro século, a Igreja não teve dificuldade de difundir a doutrina de Cristo e os ensinamentos dos santos padres, mas no segundo século houve tentativas de elaboração filosófica sobre os dados da revelação. Foi São Zeferino que encarregou Calixto de administrar os cemitérios subterrâneos nos arredores de Roma, fora dos muros. Surgiram assim as catacumbas, e uma delas leva o seu nome, Catacumba de São Calixto. Nesta catacumba são celebradas missas. São Zeferino foi um dos papas enterrados nestas catacumbas. Calixto sucedeu a Zeferino na administração da Igreja. Nasceu em Roma, Itália, e morreu no ano de 217, 26 de agosto, São Zeferino Papa.
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0: 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Bom dia, gente, tá na hora aqui da tua Rádio Fátima, paz e bem. Seguimos aqui no Tá Na Hora da tua Rádio Fátima, 5:05.

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3: 5:12.
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3: 10 graus.
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6: Uma ótima quarta-feira. Bom dia, meu amigão Roberto Silva, lá no bairro Coab. Hoje a gente vai até Pelotas, gente. Logo mais vamos sair, né? Viajando para Pelotas para acompanhar o Glória hoje à noite contra o Pelotas. Confronto aí pela divisão de acesso a partir das 7 da noite, tá? Você acompanha todas as emoções aqui na tua Rádio Fátima. Um abraço, bom dia para Isaura Finger, o seu Clóvis, a Andressa, o Itenor, a Mância Bossardi, o seu Mário Clair. Bom dia, um abraço para vocês, gente. Bom dia, o José Fontana e a Dona Mercedes na Raia Gaúcha. Meu amigão, o Tadeu Farias da Silva na Santa Luzia, um bom dia. Bom dia para Dona Justina e o seu Hermínio, bom dia, um abraço. O seu Dimas e a Dona Mercedes, um abração. Bom dia para o Flori Reis lá em Bom Jesus, um abraço e um bom dia também lá para minha amiga querida, a Sueli Paim, no bairro Pradense. Também um abraço para tia Yara Aparecida de Melo. Um abraço e um bom dia lá para o meu amigão Assis Lopes na sintonia, pessoal querido aí na audiência dessa manhã. Daqui a pouquinho, curiosidades com a Fábia Schiller. Daqui a pouquinho, a previsão do tempo com a Kátia Valente. Bom dia a todos, paz e bem.
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3: 10 graus.
6: Essa é a tua Rádio Fátima te desejando um bom dia e o Tá na Hora, 5:14.

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1: Olá, muito bom dia para você. Estamos chegando com a nossa curiosidade de hoje. Tem gente que sente cheirinho de chuva e pensa: nossa, que cheiro bom. Mas você sabia que esse cheiro tem até nome? Ele é chamado de petricor. Uma das coisas mais curiosas é aquele aroma característico, que não vem simplesmente da água da chuva. Durante períodos secos, as plantas liberam determinados óleos que ficam acumulados no solo. Além disso, algumas bactérias presentes na terra produzem uma substância chamada geosmina. Quando as gotas de chuva atingem o chão, elas podem formar pequenas bolhas de ar. Essas bolinhas sobem e estouram, lançando no ambiente minúsculas partículas e compostos responsáveis por aquele cheirinho de terra molhada. E existe um detalhe ainda mais interessante: o nariz humano é extremamente sensível à geosmina. Nós conseguimos detectá-la em concentrações muito pequenas. Isso ajuda a explicar por que às vezes sentimos aquele cheiro característico antes mesmo da chuva começar. Ou seja, aquele aroma que parece simplesmente um cheiro de chuva é, na verdade, uma mistura química das plantas, micro-organismos do solo e pequenas partículas sendo lançadas no ar. Na próxima vez que você sentir o cheiro da chuva, lembre de mim e lembre-se que você está literalmente sentindo uma reação química acontecendo no ambiente. Essa nossa curiosidade de hoje, eu volto amanhã com muito mais para você. Até lá!
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2: 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Bom dia, uma ótima manhã para você na companhia aqui da tua Rádio Fátima.

0: 5:24, bom dia, 5:24.
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2: Olá, pessoal. Na quarta-feira, o tempo ainda é firme. O dia começa com temperaturas já bem mais elevadas. Uma leve sensação de friozinho, porque as mínimas oscilam entre 7 e 9 graus. Mas à tarde, os termômetros já devem chegar a 20, 21, 22 graus. 20 graus, assim, nas áreas mais elevadas. E a expectativa é que mais para o final do dia, à noite, já tenha o crescimento da nebulosidade devido à propagação de algumas instabilidades pelo norte do estado. Então, mais para a noite, podemos ter algum chuvisco por aqui. Mas a instabilidade mesmo deve começar a predominar a partir da quinta-feira. Na quinta e na sexta-feira são chuvas fracas e isoladas, mas no final de semana os prognósticos estão indicando que os volumes de chuvas podem ser muito elevados por aqui. Com a previsão do tempo, Kátia Valente.
0: 10 graus.
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0: 5:26.
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0: 10 graus.
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0: Vamos juntos conferir estes e outros assuntos. Exclusivo! DENIT vai instalar uma balança de pesagem de caminhões na BR-116, próximo à antiga praça de pedágio para Lages, que vai entrar em funcionamento em 60 dias no sistema Free Flow. Instituto Unimed Alto da Serra realiza projeto de conscientização especialmente sobre o meio ambiente e gravidez na adolescência nas escolas públicas de Vacaria. Feira do Livro e Festival Regional do Teatro Amador começa em Campestre da Serra nesta quarta-feira. Delegacia da Draco deteve ontem um homem por tráfico de drogas no bairro Monte Claro. Um excelente dia com muita saúde a você e também para os nossos milhares de ouvintes, Ronaldo.
1: Obrigado, Ladimir, e as informações do jornalismo direto da nossa central de conteúdos. Daqui a pouquinho tem produção rural e a gente traz daqui a pouquinho também a história da música com o Berito Gobetti nessa manhã. Paz e bem, bom dia!
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3: 10 graus.
1: Bom dia, são 5 horas e 30 minutos, 5:30.

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1: O sorgo brasileiro passou a ocupar um espaço mais relevante no comércio internacional em 2026, impulsionado pela abertura do mercado chinês e pelo aumento da produção nacional. Segundo a análise de Jardel Oliveira de Paula, a programação de agosto já somava 407 mil toneladas em 6 embarques, indicando uma mudança de escala nas vendas externas do cereal. A retomada do acesso à China foi viabilizada pelo protocolo sanitário e fitossanitário firmado em maio de 2025. Após a habilitação de 10 estabelecimentos brasileiros no fim daquele ano, o primeiro embarque ocorreu em janeiro de 2026, com cerca de 25,8 toneladas e uma operação considerada teste. Meses depois, a movimentação ganhou volume com operações previstas em Santos e Paranaguá. O avanço das exportações ocorre em um cenário de forte expansão da oferta. A Conab estimou a produção brasileira de sorgo em 7,56 milhões de toneladas na safra 2025-2026, uma alta de 23,8% sobre o ciclo anterior. O crescimento cria condições para ampliar as vendas externas, mas também aumenta a necessidade de armazenagem, segregação, rastreabilidade e padronização dos lotes. O principal desafio agora é consolidar uma cadeia capaz de garantir volume, qualidade e regularidade. A abertura chinesa amplia as possibilidades comerciais, mas exige organização entre produção, armazenagem, logística e contratos para transformar o novo fluxo em um mercado recorrente. Fábia Schiller, para a tua rádio.
2: Um bom dia, 5h40. Bom dia, 5 horas 40 minutos.

0: 10 graus.
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0: 5 horas e 43 minutos.
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0: 10 graus.
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1: Deixa eu mandar um bom dia, um abração lá pro meu amigão, o Pirulito. Bom dia pro Sonera, um abraço pra vocês. Bom dia, gente. Obrigado pela sintonia. Bom dia, o Pelé, na audiência. Também um abração e um bom dia lá pro meu amigão, o tio Ari Piton, tio Zé Guedes. É, tio Zé, vamos lá pra Pelotas hoje torcer e acompanhar o nosso Glória, né? Um abraço, meu amigo. Bom dia. Bom dia, Manuel Luiz Couto Baladão. Bom dia, um abraço lá pro Ari Silveira e a dona Juraci no bairro Imperial. A Maristela e o Valdo lá em Campestre da Serra. O Luiz Gonzaga lá no bairro Franciose. Meu amigo Joãozinho lá no bairro Franciose. A Neura Duarte também, a Uvoni lá em Anarec, um abraço para vocês. Obrigado, gente, pela companhia. Alô, Diomar Padilha em Bom Jesus. Bom dia, senhor Amantino da Silva Ferreira, dona Zenaide. Um abraço para Benta, pro Gringo. Bom dia pro seu Dinarte Antunes. Um abraço para vocês, gente. Obrigado pela companhia a todos. Um bom dia. Um amigão, o Gabriel Valdrigues, também um abraço. Acione o Carlos ali em Campestre da Serra.
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2: A história de hoje é sobre Álvaro Feliciani. É natural de Jaguari, Rio Grande do Sul. Acordeonista, cantor, compositor e radialista. Começou muito jovem na música e o primeiro instrumento foi o violão, passando posteriormente para o acordeon. Músico autodidata, animou muitos bailes de rancho e foi gaiteiro de Roberto Mendes por um período. Na década de 70, foi um dos fundadores do grupo Os Andarengos, período em que gravaram vários discos e atuaram por muitos anos. Gravou o primeiro disco solo com o título de Passaporte de Gaiteiro, na década de 80, pelo selo Rosiclair, onde mostrou toda a habilidade que tinha no acordeon. Posteriormente, montou o grupo Legendas na sua cidade natal, com várias gravações, onde o cantor era o hoje consagrado Nilton Ferreira. Bugio do Velho Duca, Canção de um Peão Solito, Império das Estâncias e Passaporte de Gaiteiro, alguns de seus sucessos. E vamos ouvir Álvaro Feliciani.

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1: 10 graus. E nós vamos seguindo aqui no Tá Na Hora, agora 5 horas e 51 minutos. Bom dia.
2: Gente, amiga, vou finalizando essa primeira parte aqui do Tá Na Hora. Já já na sequência você fica na agradável companhia do Ladimir Fabris desta manhã, tá bom? Bom dia pro Clodoveu Bisotto ali no bairro Santana, tio Irineu Magro, um abraço, bom dia. E um abraço pro professor Valdecir de Matos lá em Esmeralda. O Manuel Luiz Couto Baladão, bom dia. Um abraço e bom dia pro tio Ilares da, e a dona Maria da Graça. O Nereu Moraes ali no bairro Santa Cruz. O Tato Artista lá na Capela São Jesus. O Velocino, lá na Capela São Judas, aliás. Seu Velocino e a dona Nedir Zardo. Minha amiga Iena Parasol e o Antônio lá na Fazenda da Estrela. O Mauro Gilberto em Bom Jesus. O tio Mica, um abração. Bom dia. Bom dia a todos vocês. O Podarírio Maciel, dona Maria de Lourdes. Tem um ótimo dia, gente, de paz e bem. Uma ótima quarta-feira e um grande abraço a todos.
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2: É o Tá Na Hora, te desejando uma ótima manhã de muita paz e muito bem. 5 horas e 52 minutos.
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6: Bom dia! Alegria, alegria, alegria. Viva intensamente este novo dia. 26 de agosto, senhoras e senhores ouvintes. Estamos na lua crescente. E a estação... é inverno, falta só 26 dias para a chegada da primavera. E é quarta-feira, 6:01. Quarta-feira que estamos iniciando com a presença da noite. E ela voltou. Serração, serração, pelo menos aqui em Vacaria. Alô, senhores motoristas, cidade interior e nas rodovias. Muita cautela. Ela com essa cerração tá fechada. A temperatura 10 graus, 10 graus. Em pleno inverno, 10 graus, começando às 6:01 da manhã, Tá louco de bom. Temperatura especial de primeira, 10 graus. Mas com esta serração ali fora, a sensação térmica é de 7 graus agora. Bom dia, bom dia! As que alegria ter você já na nossa sintonia. Então, agora às 6 horas, 2 minutos, é noite, 10 graus, tem serração na vacaria. Eu já vou lhe dizendo, sim, já vou lhe dizendo, e de coração, que estamos lhe desejando, o melhor dia da sua vida.
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6: Um recado especial para você e para mim também. Senhoras e senhores ouvintes, todos os dias comece um novo dia com uma oração, porque o amor de Deus nunca falha e ele também se manifesta toda vez que você orar. Aceite então neste novo dia as dificuldades sem questionar, porque tens que enfrentá-las. Porque as dificuldades sempre vão te ajudar a ser melhor, a crescer interiormente, para ser melhor para você e para o outro também. Trabalhe sempre com alegria. O trabalho te engrandece interiormente também. Por isso, sempre faça o bem, pois quanto mais o bem tu praticar, mais bênçãos tu irás receber. Valorize os minutos, valorize os dias, mas valorize principalmente a tua vida. Saiba que na vida tudo volta, com exceção da hora perdida. Então, irritar-se, ofender, criticar, julgar o outro é um processo em que você só vai perder. Use a inteligência. Seja mais compreensivo, mais generoso. Seja principalmente mais amoroso com as pessoas, especialmente aquelas que estão ao teu redor, que vivem contigo na tua casa. Cobre menos, ajude mais, ame mais quem ama você. E seja fiel com quem ama você. Seja humilde também e perdoe sempre, porque quando você perdoa, você ama mais. E quando você ama mais, a luz divina brilha sobre ti, pois daí tu terás mais facilidade em superar as dificuldades no dia a dia e tu serás mais feliz. E saiba que esta luz divina que brilha sobre ti, quando toda vez que tu amar a tua vida e do outro, toda vez que tu praticar o bem, essa luz divina se chama Jesus.
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6: Alô, ouvintes! 6 horas, 5 minutos, é a noite ainda, já vai clarear o dia. É, agora os dias amanhecem mais cedo, 10 graus, tem serração. Alô, Wilson do Pabão Jesus, tem serração, meu irmão. Onde é que tem serração aí? Pessoal de Muitos Capões, Esmeralda, Pinhal, aqui do outro lado, Monte Alegre. Também no Campestre, Bom Jesus, Jaquirana, ausentes, onde tem serração, avise a gente, que daí a gente vai avisando quem está na nossa sintonia. Alô, Jaimari, tem serração em Lages, minha amiga.
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6: Vamos de imediato trazer os assuntos que vamos ampliar a partir de agora. Porque a nossa equipe já está na movimentada e atualizada Central Fátima de Conteúdos. Então, anote aí. Alô, colegas que estão na nossa companhia, bom dia. Exclusivo! DENIT vai instalar uma balança de pesagem de caminhões na BR-116, próximo à antiga praça de pedágio para Lages, e vai entrar em funcionamento em 60 dias no sistema Free Flow. Ou seja, é aquela que nem o pedágio, você passa, ela já vai captar o peso do seu caminhão. E daí, se houver excesso de peso, já lá no DINIT em Brasília vai sair a notificação que vai chegar na sua casa ou na sua empresa. Governo do Estado nomeou ontem 72 professores aprovados no último concurso para atuarem na Coordenadoria Regional de Vacaria no ensino médio. Centelha da Chama Crioula já está em Vacaria. Chegou ontem à tarde e permanece na sede da Brigada Militar até o dia 12 de setembro, quando começam os festejos Farroupilha. Instituto Unimed Alto da Serra realiza projeto de conscientização especialmente sobre o meio ambiente e gravidez na adolescência nas escolas públicas de Vacaria. Previdência Social paga hoje os aposentados de final 2. Feira do Livre Festival Regional do Teatro Amador começa em Campestre da Serra nesta quarta-feira. Deputados derrubam veto do governador e acabam com a taxa do licenciamento de veículos, que era de R$ 114,00. Delegacia da Draco realizou 2 prisões nas últimas horas em Vacaria. Uma delas foi no bairro Monte Claro, de um homem por tráfico de drogas. Réu levado a julgamento ontem por homicídio e dupla tentativa de homicídio em 2024, próximo ao DENIT, foi condenado a 28 anos de prisão. Tribunal do Júri de Vacaria volta a se reunir hoje e julga réu por tentativa de homicídio que ocorreu em 2015 no bairro São João. Várias ocorrências atendidas pela Brigada Militar em Vacaria nas últimas horas. Alô, abençoado Capitão Simão, subcomandante do 10º Batalhão, nos passando informação. Abençoa esse homem aí. Diz que foi movimentado o trabalho da Brigada nas últimas horas, inclusive lá em Muitos Capões, no Mato Grande, quando uma máquina lá que está fazendo asfalto bateu num poste elétrico lá, ou no poste de energia elétrica. E daí os funcionários foram ameaçados de pedra e até de facão. Teve que estar a brigada no Mato Grande, em Muitos Capões. Divisão de acesso. Glória joga na boca do lobo diante do Pelotas hoje à noite. Com transmissão da tua Rádio Fátima, a equipe forte do esporte. Alô, Betão Carneiro, Silvio Silveira Ramos e Ronaldo Pontel já estão saindo para Pelotas. Uma boa viagem, meus irmãos. Boa viagem para vocês. Deus acompanhe vocês e me tragam 3 pontos de Pelotas. Glória, tá na hora de vencer.
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6: Vamos lá, 6h10, tem encerração. Quem vai dirigir tem que sair de casa aí, saia mais cedo, saia uns 5 minutos antes aí. Tem que se cuidar no trânsito aí, mas acima de tudo, saia já. Antes de botar o pé pra fora da tua casa aí, antes de abrir a porta, levanta as mãos pro céu e agradeça a Deus por mais um dia, agradeça a Ele pela tua casa, pelo pão que está sobre a tua mesa, o café que você tomou, pelas cobertas que ia ter que aquecer esta noite. Quanta coisa você tem para agradecer e nada a reclamar. Obrigado, meu Deus, por tudo que você nos concede diariamente e gratuitamente. 6h10, Pedreira Vacaria, sempre a melhor entrega. 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A temperatura, tempo bom aqui em Vacaria, tem encerração. E o telefone já tocou, já vou lhe atender, obrigado pela sua comunicação. Estamos no 3231-7500. E aqui, ó, barbaridade aqui, ó, já estamos com as bolinhas verdes aqui na tela do computador, no 99993-4202 no ar.
7: Bom dia, Ladmir.
6: Ô,
7: muita geração. É? Sentido Vacaria Lages.
6: Obrigado pela informação, abençoado, Beto. Olha, ó, tem muita serração também indo para Lages. 6 e 12, 10 graus. Vamos conferir os fatos que marcam este 26 de agosto. Ah, hoje não tem? Ah, tá, então tá bom. Então seguimos aqui. Vamos seguir com as nossas informações.
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6: 6:13, sorria Vacaria. 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Buongiorno, gente buona. 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Às 6:14, temperatura de 10 graus aqui em Vacaria e o povo junto com a gente.
8: Bom dia, Ladmir, tudo bom?
6: Tudo.
8: Ladmir, manda um feliz aniversário pro meu guri hoje, o Vitor Gabriel.
6: Opa!
8: Tá completando 11 anos, hein? Um abraço e muitos anos de vida para ele. Amo muito esse guri aí. É uma benção na minha vida.
6: Amém.
8: Ladmir, obrigado.
6: Valeu, Márcio! Quilômetro 4, saúde para você. Vamos em frente.
9: Bom dia, meu amigo.
6: Ô, bandido. Tudo bem, meu irmão? Barbaridade, e essa tosse, homem? E o galo cantando.
9: Motorista, toma cuidado na 456 aí.
6: É verdade.
9: E na região aí, né?
6: É.
9: Tá, meu amigo?
6: Tá
9: fique
6: bom.
9: Fique com Deus aí, tá?
6: Tá.
9: A benção de Deus aí pra nós todos aí.
6: Valeu, bandeja, abençoado povo lá da Esmeralda. Abraço aquele povo querido, cidade interior lá da Esmeralda, lá. 6:15, 10 graus, tem serração. E aqui, ó, barbaridade, tem, ó, deixa eu ver, 6:14, já estamos com 17 WhatsApp. Obrigado, minha gente, saúde. Já volto aí com mais informação, hein. Ah, obrigado, teve movimento essa madrugada, e homem preso, mulher presa aí. Não foi fácil o trabalho da brigada esta madrugada aí.
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1: É, você ouviu bem certinho, bem certinho. Eu vou te ajudar mais um pouquinho. Olha a hora, não se atrase, é quarta-feira, dia de trabalhar, graças a Deus. 6h19, lentamente a noite saindo, um novo dia, carando na vacaria, e tem encerração fechada. E a temperatura aqui? A temperatura aqui é 10 graus, muito bom. 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Alô, gurizada pedreira, bom dia. 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Alô, Tiango, bom dia, Ladimir, aqui no Capão do Tigre, em São José dos Ausentes. Não tem encerração. Um lindo sol já começa a nascer no Ausentes. Mas veja só. Ô, Tiango, aqui a serração fechada. Manda este sol pra nós. Ah, mas vai chegar. Abraço, Tiango. Ah, no Capão do Tigre tem aquele abençoado casal lá, o Robson e a dona Lidiana, que já estão tirando leite lá. É, no Capão do Tigre tem a tia Maria lá, a mãe do seu Everton, nosso secretário de administração do Ausente, tia Maria tirando leite também. Alô, pessoal do leite, um abraço pra vocês aí. Um abraço pras meninas maravilhosas do Lázaro ali. Alô, Raul Siquim, bom giorno, piano de solde. Pim pianeto, certo? Solo tanta, solo tanta. Alô, meninas do Lázaro, bom dia. Bom dia, o Maciel aqui de Porto Alegre, irmão do tio Vila. Ô, Maciel, um abraço. Ô, tio Vila, saúde pra você. Bom dia. As lotéricas aí estão abertas? Sim, tá tudo normal hoje, tudo normal, sem problema nenhum. Alô, Márcio, lá no Bom Retiro, um abraço para você, Dinei e São Pedro. Meu Jesus, que alegria, isso é, enche a gente de alegria todos os dias. Já são mais de 20, agora 28 com a Geimari. Diga, Geimari.
2: Bom dia, Ladimir, tudo bem? Que Deus abençoe vocês. Aqui em Lar Santa Catarina, a serração muito fechada, muito cuidado.
1: Isso aí, Geimari, um abraço para você, saúde, muita saúde, vamos em frente então, não podemos parar. Às 6h23, clareando o dia, 10 graus, tem cerração na Vacaria.
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1: 6h23 com 10 graus, as informações do trânsito é para acompanhar o Truck Center. 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Ô, Cristiano, tia Fabiana, já acordaram. 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A Polícia Rodoviária Federal não registrou acidentes com lesões nas últimas 24 horas nas BR-116 e 285 que passam por Vacaria e região dos Campos de Cima da Serra. A Guarda Municipal atendeu ontem a 2 acidentes de trânsito apenas com danos materiais e notificou 3 condutores, um na Zona Azul, por ter estacionado o veículo sem a cartela. E também aqui uma informação exclusiva em primeira mão, trazida ontem pelo colega Betão, inclusive no seu programa das 9 horas. Atenção, caminhoneiros, preste atenção nesta informação. O Plano Nacional de Pesagem vai, através do DENIT, instalar uma balança de pesagem de caminhões na BR-116, próxima antiga praça de pedágio para Laje Santa Catarina. Vai entrar em funcionamento no máximo em 60 dias e no sistema Free Flow. O que que é? É o mesmo sistema esse aqui que tu passa nos pedágios que é da 122 aí. Você passou com o caminhão, se acusou excesso de peso, imediatamente via satélite, lá em Brasília, na sede do DENIT, já vai acusar lá, ó, caminhão tal, placa tal, tá? Passou com excesso de peso. Imediatamente é emitida a notificação que vai chegar na sua casa ou na sua empresa. Então, e no máximo em 60 dias, vamos ter uma balança Free Flow, né, que vai entrar em funcionamento ali próximo à antiga Praça de Piedade para Lages, ali próximo à Fazenda do Socorro. Alô, Serginho de Rossi, buongiorno, Cedo. Já dado o recado, alertado a você, caminhoneiro, que logo, logo tem balança de pesagem de caminhão ali, ali é na antiga praça de pedágio para Lages. 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É, a tia Fabiana é caprichosa, aprendeu com a tia Nelva. É ali na comercial de alimentos, Pelissari. 6h27, tem serração, desgraça e vacaria. Atenção, alô, secretário Chimia! Acorda cedo, esse homem tá forte, o Chimia. Pá, mas tá forte, tá bem nutrido, bem alimentado aí. Que bom, Chimia. Atenção, 2 informações que acabam de chegar da Secretaria de Obras. Atenção, primeira, atenção pessoal da Fazenda da Estrela. A partir de hoje está liberado novamente o trânsito na ponte lá na Serraria 8. Mas com um detalhe, preste atenção. A estrutura da ponte é no máximo para 35 toneladas. Vou repetir. A estrutura da ponte, a estrutura nova que foi feita lá na Serraria 8, é para no máximo 35 toneladas. Então, caminhão com 40, 60, 70 toneladas lá não dá para passar, porque vai danificar, vai trazer transtorno e vai prejudicar aquela população. E se a guarda pegar alguém lá passando lá, e porque agora a guarda tem como medir, ou melhor, verificar apesar do caminhão, vai notificar. Então, atenção lá, o pessoal da Fazenda da Estrela lá. Quis ver algum caminhão lá, acima de 35 toneladas, comunique a guarda municipal. Porque lá, a ponte lá, só para 35 toneladas. Outro detalhe, a prefeitura vai fazer mais 1,7 km ali na estrada do Capão do Herança de asfalto. Já começou a conclusão da base para a empresa LLA, Alô, tio Almir, alô, Leonardo, gurizada da LA. Fazer mais 1,7 km, 700 metros ali na Capão da Herança. Só que ontem já foi observado ali e pessoas passando em altíssima

vá com calma, coopere, tem que ter o bom senso e a sensibilidade para não exceder a velocidade, tá certo? Dado o recado. Bom dia, Chimio, pessoal da Secretaria de Obras, um bom trabalho para vocês também. 6:30, 10 graus, eu já volto. Saúde para você e para tua família também.

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1: Então, vamos lá, vamos lá. Olha, hora 6h34, já clareou o dia. Na vacaria, serração fechada. Fechada. Muita cautela no trânsito, senhores motoristas. 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

0: 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Abraço a nossa equipe. Alô, Ronaldo. Alô, Silvio. Alô, Betão. Viajando para Pelotas já. Hoje à noite tem Glória e Pelotas, 7:30 da noite, com transmissão da equipe forte do esporte, os guris sambão. Já estão viajando para Pelotas. Alô, Nara. Um abraço para você, Pivotinho, saúde. Ô, Jair Ufe. Olha aqui o homem tirando leite no boqueirão ali, em Bom Jesus aí, olha a serração, velho, aqui, ó. O tio Jair é bom. Olha essa, as que ubre dessa vaca. Pare. Meu Deus do céu, mas que alegria. A vaca bem sadia, bem cuidada, se ubre aí, dá uns 30, 40 litros. Abraço, Jair. Obrigado pela foto que tu mandou no seu galpão tirando leite. Alô, José Roberto de Lima, um abraço, Gladimir Toffoli, gente bona. Um abraço também aqui, o Emerson, paz e bem, meu irmão. Vamos em frente, não podemos parar, é hora de conferir então.
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0: 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Alô, Gilceu, tá de aniversário ontem, festinha meia boa, né? A imprensa não foi convidada, mas parabéns, Gilceu, Deus te ilumine e te dê muita saúde, meu irmão. O que será que a Marilza deu pro Gilceu que tá de aniversário ontem? 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Alô, minha amiga Kátia, como o tempo vai se comportar nesta quarta? Por enquanto é bom, mas a chuva tá a caminho lá no sul do estado, tá chovendo, Kátia.
2: Olá, amigos e caros ouvintes, vamos ter uma quarta-feira já com mudança no padrão do tempo, agora principalmente nas temperaturas que começam a subir de forma mais rápida por causa do amplo domínio, né, de uma massa de ar mais quente, favorecida pelos ventos em altitude que começam a trazer o ar mais aquecido lá do norte do país, ou seja, a massa de ar polar que estava sobre o estado perde força rapidamente, dando lugar então a temperaturas mais elevadas. Ao longo desta quarta-feira, as máximas previstas já podem oscilar entre 22 e 24 graus aqui na região da Serra e Campos de Cima da Serra. 22 graus nos pontos assim mais elevados no período da tarde. Na quinta-feira, aí as coisas mudam de vez mesmo. Nós vamos ter áreas de instabilidade voltando a se propagar por todo o estado. Na quarta-feira à noite para quinta, as instabilidades começam lá pelo sul, parte do oeste gaúcho. E ao longo da quinta-feira, essas instabilidades vão ganhando força sobre o estado. Aqui na nossa região é mais para o final do dia que a instabilidade já pode trazer algumas pancadas de chuva de forma extremamente isolada no final do dia, mas podem acontecer por aqui sim. E aí na quinta-feira à tarde as máximas de novo são elevadas, variando de 23 a 25 graus aqui na nossa região. E aí na sexta-feira a instabilidade ganha força por aqui também e além da chuva são esperados temporais. Com a previsão do tempo, Kátia Valente.
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3: Estimados amigos e amigas, queridos aniversariantes do Clube da Amizade. Nós hoje estamos em festa junto com vocês. Nós queremos dizer a Deus, obrigado, Senhor, pelo dom da vida dos aniversariantes deste dia do Clube da Amizade.
1: Parabéns a você, aniversariante do dia 26 de agosto. Em IP, aniversariando Claudenir Luiz Brustolin. Recebe os parabéns dos pais, irmãos e amigos. Em Antônio Prado, Clóvis Estouco recebe os parabéns da esposa Sueli e do filho. Em Campestre da Serra, Ivanete Turmina Base recebe os parabéns do esposo Darcy, dos filhos, noras, neto e bisnetos. Em Monte Alegre dos Campos, João Francisco Ferreira Tavares recebe os parabéns da esposa Juliana, dos filhos João Lucas e Igor, da neta, dos irmãos e amigos. Em São Jorge, Libera Zanon recebe os parabéns do esposo Ângelo, dos filhos Alberto e Ana, dos netos Júnior e Albertina. Em Vacaria, Marcos Luiz Ribeiro recebe os parabéns da mãe Honorina, da irmã Mônica, do cunhado Juarez, do sobrinho Gabriel e demais familiares. Em Esmeralda, Melissa de Macedo Catarino recebe os parabéns dos avós Dilceu e Ione, da mãe Dilce, dos tios, do primo, do irmão, dos filhos e do esposo. Felicidade a você, aniversariante. Receba o carinho da tua Rádio Fátima.
0: 6h41, atenção. Alô, pessoal dos bombeiros. Aqui é o pessoal lá. Bom dia, André. Ladmir, acabaram de colocar fogo no container aqui da Rua 20 de Setembro com a Conde de Porto Alegre, que mandou a foto aqui. Alô, pessoal dos bombeiros aqui, ó. Mas que bárbaro. Mas certamente ali deve ter vídeo monitoramento em alguma residência. Alô, pessoal da Brigada Militar, da Guarda aí, ó, isso é patrimônio público, esses containers aí, é do município, tem que dar uma olhada ali, tem certamente vídeo monitoramento, tem que identificar quem colocou fogo aqui. Tem só o pessoal do Corpo de Bombeiros aí, Brigada Militar, ali, ó, colocaram fogo no container aqui, a foto que o André me manda agora, um fogaréu, velho, aqui, ó, chama lá em cima, lá, tinha material ali, tinha, acho que inflável, também tinha... E tinha aqui madeira, que tinha roupa, o que que tinha aqui? Bom, não dá pra ver direito aqui. Bom, pessoal dos bombeiros aí, dê uma olhada lá, pessoal da guarda. Alô, Sidney, acorda cedo, chefe do Sidney. Vê lá com o que é que, com as vídeo monitoramento, que é que colocou fogo aí. Tem que responsabilizar isso aí, é patrimônio do município. 6h40, lamentável esse fato agora. Fogo num container ali no bairro Porcini ali. 6h42. Alô, Monte Alegre. Daqui a pouco começa a Feira da Agricultura Familiar lá no Salão Menino Deus. Ah, alô, Monte Alegre. Alô, Prefeito Capilini. Gente boa. Alô, Chicão. Vamos comprar lá uns produtos, lá valorizando nossos produtores do Monte Alegre. Tem feira hoje. Vamos abrir a mão, Capilini. 6h43, 10 graus. Cerração fechada. Vou avisar agora o pessoal dos bombeiros que já estão indo lá colocar para ver se é a questão do incêndio nesse container aí.
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0: Eita, muito obrigado. Ele, olha aqui, ó. Tá. Obrigado, pessoal, que tá me mandando as fotos aqui, ó, do contêiner. Já avisei os bombeiros. Alô, Roberto, já avisei os bombeiros. O André tinha me passado aqui. É que o pessoal tava toda hora mandando as fotos desse contêiner que colocaram fogo agora no bairro Porcini aí. Já avisei os bombeiros, tá ok? Obrigado, gente. É isso aí, vamos se ajudar. Vamos avisando e tal. Certamente agora as autoridades vão descobrir quem colocou fogo no contêiner aí. Ah, 6h48 tocando. Vamos em frente. 6h48, serração fechada na Vacaria. 10 graus, sabor e qualidade, economia tem endereço. 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Mas que baita notícia aqui, ó. Alô, pessoal lá da maravilhosa Escola Marcílio Marques Pacheco Esmeralda. Alô, pessoal da maravilhosa Escola Antônio Inácio Velho, lá em São José dos Ausentes. Senhoras e senhores ouvintes, E agora essas duas escolas, a Marcílio em Esmeralda e o tio Inácio lá, Inácio Velho lá em São José dos Ausentes, vão ter turno integral. Turno integral. Alô, coordenadora jovem, senhora coordenadora de educação, Gilvana Baldin, parabéns pela sua dedicação em trazer turno integral para Esmeralda e Ausentes. Alô, José, não esquece de levar o café para a coordenadora e acorde ela que já está na hora de trabalhar. 6h50, vamos trabalhar aqui também. 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E então, vamos para as cotações, hoje com o Luiz.
13: As cotações com informações da Cooperval. A saca da soja a R$ 140,00, o milho disponível a R$ 65,00 e o trigo a R$ 1.350,00 a tonelada, dependendo do prazo de pagamento e o PH, com o dólar cotado a R$ 5,14. Com informações da Emater, o arroz 50 quilos a R$ 70,94, o boi quilo vivo a R$ 12,45, o cordeiro quilo vivo a R$ 13,99, o feijão 60 quilos R$ 182,70, o suíno quilo vivo a R$ 5,64 e a vaca quilo vivo a R$ 11,14.
0: 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Luiz.
13: A Prefeitura de Vacaria lançou um programa para facilitar o acesso de pequenos agricultores e pecuaristas às mudas de Tifton e Estrela Africana, utilizadas na formação de pastagens. A iniciativa foi apresentada durante um dia de campo na Fazenda da Estrela, com participação de produtores, da Secretaria Municipal de Agricultura e Meio Ambiente, da Emater e de entidades do setor. O programa permitirá que os produtores adquiram as mudas por preços mais acessíveis por meio de uma parceria entre o município e os viveiros. As inscrições já estão abertas e devem ser realizadas na Secretaria Municipal de Agricultura e Meio Ambiente, onde os interessados também receberão informações sobre os prazos de encomenda e entrega. Durante o evento, também foram abordados temas como manejo de campo nativo, conservação de pastagens e as características das espécies oferecidas. O produtor Douglas Rocha destacou a resistência do Tifton à seca, sua boa produtividade em pequenas áreas e a importância da iniciativa para facilitar o acesso às mudas. Com o programa, a Prefeitura busca fortalecer a agricultura familiar e a pequena produção, ampliando o acesso a insumos que podem aumentar a produtividade e a sustentabilidade das propriedades rurais. Da Central de Conteúdos da tua Rádio Fátima, Luiz Barreto.
0: 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Alô, Charuto.
18: Bom dia aí, seu Ladimir.
0: Bom dia, só Ladimir, só Ladimir.
18: Deve ter dado algum acidente aqui na BR-122, aqui perto do...
0: Aonde?
18: Entre o restaurante do Sandy e o restaurante aí do Beleza aí. Ah, tá. Tudo parado aí a pista aí.
0: Barbaridade.
18: Não sabemos o que aconteceu aí, mas tá parada a fila aí.
0: Obrigado, meu irmão. Qualquer informação, volte e nos comunicar. Alô, Beleza! Nos passa a informação, ó, atenção, então evite a 122, trânsito totalmente parado nesse momento devido aí a um acidente. Daqui a pouco tem mais informação, aqui você fica sabendo de tudo, por quê? Porque você que nos acompanha também faz parte da tua Rádio Fátima. Então qualquer informação, qualquer orientação, é só nos enviar 999-93-4202 e muito obrigado por você estar em nossa companhia. Às 6h54, com cerração fechada, mas tá fechado. Ô, motoristas aí, faróis ligados, né? Faróis ligados. E quando mudar de direção, liga a seta indicando, daí o motorista que vem atrás com o seu veículo vai se cuidando. 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Corpo de bombeiros neste momento combatendo incêndio que já está controlado. Container, desconhecidos colocaram fogo há pouco no container ali no bairro Porcínio, na 7 de setembro aí, ou na Conde de Porto Alegre com a 20 de setembro. O Tribunal do Júri de Vacaria esteve reunido ontem, onde julgou Davi de Melo Subtil por homicídio e dupla tentativa de homicídio que aconteceu em 1º de maio de 2024, num estabelecimento comercial próximo ao DENIT, às margens da BR-116. Por maioria dos membros do Conselho de Sentença, ele foi condenado a 28 anos de prisão. Outros três envolvidos neste homicídio e dupla tentativa de homicídio em 2024 e próximo ao DENIT estão detidos. E o Tribunal do Júri de Vacaria, que tem 4 julgamentos essa semana, já fez 2, vai se reunir agora às 9 horas novamente, onde vai julgar um réu por tentativa de homicídio que aconteceu no dia 10 de fevereiro de 2015, na rua Manuel Claro de Lima, no bairro São João, quando ele teria tentado matar a vítima utilizando um facão. Então o júri começa agora às 9 horas, mais um julgamento aqui em Vacaria, tentativa de homicídio em 2015, ali no bairro São João, 6h56, temperatura de 10 graus. A Brigada Militar teve muito serviço essa madrugada, daqui a pouco vou trazer os detalhes aqui. Antes, a Brigada Militar de Muitos Capões foi chamada ontem à noite por funcionários de uma empresa que estão fazendo o asfaltamento no Mato Grande. Uma máquina acabou colidindo com o poste de energia elétrica e devido a esta situação, algumas pessoas jogaram pedra contra os funcionários e até ameaçaram eles com facões. A Brigada de Muitos Capões permaneceu lá no Mato Grande até a conclusão do asfaltamento. O caso foi registrado também no plantão da Delegacia de Polícia. Ontem de madrugada, a Brigada Militar de Esmeralda deteve um rapaz por causa da Lei Maria da Penha. Utilizando um machado, danificou paredes, vidros da casa, bem como alguns móveis, e ainda impediu a companheira de ingressar na casa. Ele foi levado para a delegacia aqui em Vacaria. E a Draco de Vacaria ontem deteve um morador do bairro Monte Claro, na rua Libra Graneto Bressan, por tráfico de drogas, sendo que na casa foi encontrado pedras de crack, porções de maconha, também o material utilizado para a embalagem e comercialização, dinheiro. O homem foi encaminhado à delegacia, onde foi lavrado o flagrante e posteriormente ao sistema prisional. 6h58, vamos dizendo que as informações da área da segurança é para Valdir Tintas, ali na Júlio de Castilhos, onde você encontra as melhores marcas e promoções todos os dias. Ligue 32-31-3595, que a jovem senhora Ivone já vai lhe atender. 6h58, tem acidente próximo, beleza, lá na 122, trânsito interrompido. Quem está aí indo para Caxias, Porto Alegre, vai pela 116. Vamos para a região Campestre.
19: Campestre da Serra promove a partir de hoje até sábado no Salão Paroquial a segunda semana municipal da arte e cultura. O evento integra ainda a quinta-feira municipal do livro e o primeiro festival regional de teatro. A programação contará com espetáculos teatrais de grupos de Campestre da Serra, IP, Gentil, Ibiraiaras e Nova Prata, além de apresentações culturais, artesanato, produtos coloniais e atividades com o grupo da convivência Unidas pela Alegria. dia. A abertura será hoje a partir das 14h. Já no sábado, às 15h, haverá show de encerramento com a dupla Éder e Maurício. De Campestre da Serra, Bruna Zanotto Goulart para a tua Rádio Fátima.
0: 6h59, tem neblina, 10 graus, vamos à Esmeralda.
20: Informativos do CRAS. Lembramos que nesta semana, no dia 27 de agosto, quinta-feira, teremos a nossa reunião mensal do PIM, o Primeira Infância Melhor. É um momento fundamental para acompanharmos de perto o desenvolvimento das nossas crianças, então contamos muito com a presença de todas as famílias atendidas. De Esmeralda, Simone do Amaral, para a tua Rádio Fátima.
0: 6h59, vamos a Monte Alegre.
21: A administração municipal, juntamente com a Emater, informa que hoje, dia 26 de agosto, quarta-feira, das 8h às 10h30, está acontecendo a Feira Municipal da Agricultura Familiar, no Salão Menino Deus. Esperamos a todos. De Monte Alegre dos Campos, Letícia de Onda Silva para a tua Rádio Fátima.
0: 7h, alô, muitos capões trazendo informação agora.
22: O Campeonato Aberto de Futsal Série A, em noite de muitos gols, o Santo mostrou força e goleou o NBN Wolverhampton por 5-3, chegando aos 6 pontos e assumindo a ponta da tabela. Matonense e Juventus Fazenda Três Rios empataram em 2-2 e dividem a segunda posição com 4 pontos cada. O Atlético venceu o Nacional por 4-2 e ocupa o quarto lugar com 3 pontos. Nacional e NBN Wolverhampton ainda não pontuaram e fecham a classificação. Dê muitos capões para a tua Rádio Fátima, Jefferson Costa.
0: E fechando a região, alô Pinhal.
23: A Secretaria de Agricultura e Meio Ambiente informa os produtores rurais a abertura das inscrições para o Programa de Correção de Solo, o PROSOL. Programa que tem como objetivo auxiliar os produtores rurais de base familiar na correção da acidez do solo, contribuindo para a melhoria da produtividade e da conservação das propriedades. Podem participar produtores que possuem CAF vinculado ao município de Pinhal da Serra e que estejam em dia com o erário municipal. De Pinhal da Serra, Emily Duarte, tá para a tua Rádio Fátima.
0: Tá, ok. A 71, atenção, tava com beleza aqui, ó. Atenção, colisão de dois caminhões ali na localidade da Roseira. Roseira na 122, trânsito totalmente interrompido, não tem previsão de liberação. Atenção, então, acidente envolvendo dois caminhões há pouco, ali na 122, na localidade da Roseira, 3 quilômetros para frente do Beleza, trânsito totalmente interrompido, sem previsão de liberação. Deus te abençoe, Beleza, pela informação, sempre nos acompanhando aí. 7:02, vamos agradecer a Deus pela vida e por mais esse dia.
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25: Senhor, obrigado pela bênção dos nossos filhos. Obrigado porque podemos vê-los crescer e desenvolverem-se. Ajude-nos a sermos bons exemplos para eles. Queremos criá-los no teu amor, para que saibam que tu és Deus. Ajude-nos a dar o exemplo como teus filhos, para que eles sejam inspirados a procurar-te e seguir-te. Pai, peço-te saúde, proteção e o teu cuidado constante com os nossos filhos. Existem muitos perigos neste mundo, mas confiamos a vida deles às tuas mãos. Ajude-os a serem sensíveis à tua voz e à tua direção, para que passem a amá-lo e a levar todo o teu amor a todos ao seu redor. Em nome de Jesus, amém. Neste novo dia, o Senhor te abençoe e te guarde. O Senhor faça brilhar sobre ti sua face e se compadeça de ti. O Senhor volte para ti o seu rosto e te dê a paz. O Senhor te abençoe, Pai, Filho e Espírito Santo.

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6: Bom dia! Alegria, alegria, alegria. Viva intensamente este novo dia. 26. 26 de agosto, senhoras e senhores ouvintes. É quarta-feira, 77. Bom dia, bom dia. Muito obrigado pela sua sintonia. Quarta-feira, estamos aí com o tempo bom, a cerração fechada, mas fechada na Vacaria. Muita cautela, muita prudência. Atenção, motorista. Vamos com calma aí. Agradecendo então a sua companhia. Ao mesmo tempo, já vou lhe desejando de coração, sim, de coração, o melhor dia da sua vida. E olha aqui, seja mais compreensivo a cada novo dia, seja mais generoso, seja mais amoroso, não cobre, não julgue, e sim ame, porque quanto mais tu amar, mais feliz tu será. Quanto mais tu amar, mais feliz tu será. 7, 8, 10 graus. Vamos em frente. 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Atenção, aqui, pessoal, bom dia. Alô, Diego, pessoal que tá na fila aí na 122. A colisão gravíssima de dois caminhões há pouco ali na Ponte da Roseira. Não tem previsão, tá, Diogo? Tu tá me passando aqui, ó, bom dia, Ladimir, porque tá tudo trancado. A 122 não tem previsão. Tem mais áudios e fotos chegando aqui, não tem previsão de liberação, tá? Colisão de dois caminhões há pouco ali na Roseira, gravíssimo acidente. 7:10 hoje. Alô, Betão Carneiro, Ronaldo Silvio, já tão longe. É, estão indo para Pelotas. Hoje à noite o Glória joga lá com transmissão da tua Rádio Fátima. Narração do meu irmão Betão. E o Glória vai ganhar hoje. Olha, vamos tirar o pé do barro aí. Bom dia, Gislaine.
5: Bom dia. Ótimo dia para você, Ladimira, a todos que nos acompanham. Ótima quarta-feira.
6: Hoje a senhora não veio de cachecol.
5: Eu vim de cachecol hoje.
6: Ah, esse aí é cachecol.
5: Esse é cachecol também, outro modelo.
6: Ah, mas é outro modelo. A senhora tá com desfile, eu sou meio desatualizado, que essa questão de cachecol não me dou bem. Aí não conheço muito bem, mas muito bem, então, mais um cachecol da colega Gislaine. É um desfile de cachecol.
5: É, mais um pra coleção.
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6: Vamos em frente, vamos trabalhar. 7:11, 7:11, 10 graus, serração fechada na vacaria. 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
5: DENIT vai instalar uma balança de pesagem de caminhões na BR-116, próximo à antiga Praça de Pedágio para Lages, que vai entrar em funcionamento em 60 dias no sistema Free Flow.
6: Governo do Estado nomeou ontem 72 professores aprovados no último concurso para atuarem na Coordenadoria Regional de Vacaria no ensino médio.
5: Centelha da Chama Crioula já está em Vacaria e vai permanecer na sede da Brigada Militar até o dia 12 de setembro, quando começam os festejos Farroupilha.
6: Instituto Unimed Altos da Serra realiza projeto de conscientização, especialmente sobre o meio ambiente e gravidez na adolescência nas escolas públicas de Vacaria.
5: Previdência Social paga hoje os aposentados de final 2.
6: Feira do Livro e Festival Regional do Teatro Amador começa em Campestre da Serra nesta quarta-feira.
5: Deputados derrubam veto do governador e acabam com a taxa do licenciamento de veículos, que era de R$ 114.
6: Acidente grave há pouco interrompe totalmente o trânsito na 122 na Ponte da Roseira, 3 quilômetros à frente do Beleza. Houve uma colisão frontal entre dois caminhões.
5: Delegacia da Draco deteve ontem um homem por tráfico de drogas no bairro Monte Claro e um rapaz no bairro Santana por determinação judicial por roubo a um taxista em 2022.
6: Réu levado a julgamento ontem por homicídio e dupla tentativa de homicídio em 2024, próximo ao DENIT, foi condenado a 28 anos de prisão.
5: Tribunal do Júri de Vacaria julga hoje réu por tentativa de homicídio que ocorreu em 2015, no bairro São João.
6: E ontem à noite, uma mulher invadiu o ambiente de trabalho do ex-companheiro aqui em Vacaria. Ele agrediu. Ela foi encaminhada pela Brigada Militar até a Delegacia de Polícia. A Brigada Militar também, nas últimas horas, atendeu a 3 ocorrências da Lei Maria da Penha aqui em Vacaria. E a divisão de acesso, colega Gil?
5: Divisão de acesso, Glória joga na boca do lobo diante do Pelotas, hoje à noite, com transmissão da tua Rádio Fátima.
6: Então, fique ligado, hoje à noite, a equipe forte do esporte vai transmitir direto de Pelotas, Pelotas e Glória. Estes e outros assuntos vamos ampliar a partir de agora. 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Informação, Gi.
5: Vladimir, começamos então falando sobre os pagamentos. Hoje o pessoal que recebe o Bolsa Família recebem os de final 7. Aposentados, seguindo ainda com os que recebem até um salário mínimo com carnê final 2, Vladimir.
6: Exatamente, é. Aqui, ó, bom dia. A 122 está fechada? Sim, está fechada a 122. Acidente grave. Quem tem que ir a Caxias, Porto Alegre, algum compromisso, vão pela 122 ou pela 116, porque não tem previsão de liberação. A 122, colisão frontal de dois caminhões na Ponte da Roseira, aí no trecho, logo depois do Beleza, cerca de 3 quilômetros no sentido para IP.
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6: Às 7:16, previsão do tempo. 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Alô, minha amiga Kátia Valente. Cerração fechada aqui em Vacaria, Kátia. O que a senhora tem a nos dizer? Qual é a previsão para esta quarta, Kátia?
7: Olá, amigos e caros ouvintes. Vamos ter uma quarta-feira já com mudança no padrão do tempo, agora principalmente nas temperaturas que começam a subir de forma mais rápida por causa do amplo domínio, né, de uma massa de ar mais quente, favorecida pelos ventos em altitude que começam a trazer o ar mais aquecido lá do norte do país. Ou seja, a massa de ar polar que estava sobre o estado perde força rapidamente, dando lugar então a temperaturas mais elevadas. Ao longo desta quarta-feira, as máximas previstas já podem oscilar entre 22 e 24 graus aqui na região da Serra e Campos de Cima da Serra. 22 graus nos pontos assim mais elevados no período da tarde. Na quinta-feira, aí as coisas mudam de vez mesmo. Nós vamos ter áreas de instabilidade voltando a se propagar por todo o estado. Na quarta-feira à noite, para quinta, as instabilidades começam lá pelo sul, parte do oeste gaúcho. E ao longo da quinta-feira, essas instabilidades vão ganhando força sobre o estado. Aqui na nossa região é mais para o final do dia que a instabilidade já pode trazer algumas pancadas de chuva de forma extremamente isolada no final do dia, mas podem acontecer por aqui sim. E aí na quinta-feira à tarde as máximas de novo são elevadas, variando de 23 a 25 graus aqui na nossa região. E aí na sexta-feira a instabilidade ganha força por aqui também e além da chuva são esperados temporais. Com a previsão do tempo, Kátia Valente.
6: 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Atenção, pessoal, tem uma senhora que precisa de uma cama hospitalar para emprestada. E se você tiver uma cama hospitalar para emprestar, por favor, com a sua compreensão, me ligue no 3231-7500. Cama hospitalar. E aqui, ó. Alô, Daniela aí do X Altos da Glória. Pessoal, domingo, dia 30 agora, vai ter um almoço beneficente para a Neia. A Neia estava tendo um problema de saúde. Ô, Neia! Deus está contigo aí, minha irmã. Pode ter certeza que logo, logo aí você vai ter muita saúde aí. Por quê? Porque quem faz o bem, colhe o bem, e Deus sempre vai dar saúde aí. É o seu caso, né? Tu é uma pessoa maravilhosa. Então tem um almoço beneficente ali no X Altos da Glória, domingo, para ajudar no tratamento de saúde da Neia. Todo mundo conhece o Daniel aí do X Altos da Glória, uma pessoa maravilhosa aí. Entre em contato, ligue pro Daniel. Se tu não puder ir lá na almoçar, compre ingresso, ajude a Neia aí. Feliz de você que tem saúde, tua família tá com saúde aí. Retribui a tua gratidão a Deus pela saúde que ele te concede todos os dias, ajudando quem precisa de saúde. É o caso da Neia aí. Então entre em contato com o Daniel do X Altos da Glória. Vamos ajudar a Neia nesse almoço aí, que ela precisa fazer um tratamento de saúde aí e precisa da nossa ajuda. 7h20, 10 graus. Bom dia, Vladimir. Por que parou a 122? Aqui é o Carlos. Carlos, acidente gravíssimo aí na 122 entre dois caminhões. Não tem previsão de liberação. O acidente foi aí na Ponte da Roseira. 7h20, 10 graus. Aí, Agir, já voltamos.
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5: Obrigado, então, você que nos acompanha no 90.5, a tua Rádio Fátima de Vacaria. 7:26, 10 graus, cerração fechada na Vacaria. Alô, tia Eva Padilha e Muitos Capões, antes que Muitos Capões também tem neblina aí. Um abraço, tia Eva. 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
6: Admir, seguindo então com a terceira campanha de recolhimento de resíduos recicláveis no meio rural que acontece, né? Então ontem teve algumas localidades e hoje, quarta-feira, serão estendidas às comunidades de Capela Santa Terezinha, Assentamento Nova Estrela, Assentamento Nova Batalha, Estrada do Oito e Capão Alto. Lembrando que os resíduos devem estar devidamente embalados, né, em sacarias em boas condições ou reunidos em caixas e tonéis para facilitar então essa coleta e deixados nas sedes das comunidades já agora no início da manhã ou na porteira da propriedade. Lembrando que embalagens de agrotóxicos não serão recolhidas.
5: 7:28, mais detalhes sobre o acidente na 122, trânsito interrompido.
7: Acidente, foi lá na, duas caretas se bateram lá na Roseira, na pontezinha ali, logo que está da Roseira.
5: Tá certo, obrigado, então, bem na ponte da Roseira, obrigado pela informação, nosso ouvinte, dois caminhões aí, e recebi as fotos aqui, gravíssimo acidente, sem previsão de liberação a 122, não tem previsão de liberação, vai longe aí, hein? Às 7:28, agora Gi.
6: Vamos às informações esportivas.
5: 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Irmão Betão, Silvio e também o Ronaldo viajando para Pelotas para o jogo do Glória hoje à noite, mas o Betão deixou gravada a sua participação. Bom dia, meu irmão.
8: Bom dia, Admir. Os principais

0: grande abraço. Até às 18 horas, direto de Pelotas, para contarmos as emoções hoje à noite, Vladimir e ouvintes de Pelotas e Glória. Um grande abraço a todos.
1: Valeu, Betão. Betão, Silvio e o Ronaldo viajando para Pelotas. 18h vão transmitir, então, Pelotas e Glória hoje. Boa viagem, meus irmãos. 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Olha a destruição dos caminhões aqui. Alô, delegado De Favre, bom dia, avisa seus ouvintes aí que não tem previsão da 122. Obrigado, delegado. Saúde para o senhor aí. Então, um gravíssimo acidente neste momento, interrompe totalmente o trânsito da 122. Agora pela manhã vai ficar por um longo período o trânsito totalmente interrompido. 7h32, 10 graus, já voltamos aí, agir.

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6: E ligado na tua Rádio Fátima. Obrigado pela sua companhia. 7h38, persiste 10 graus e persiste a cerração. Para você que ligou o rádio agora, ligou há pouco, quando eu cheguei aqui às 4 da manhã não tinha nada de cerração. De repente, 5h15. 5h15 da manhã ela desceu aqui do bairro Bode, tomou conta aqui, veio aqui da Bode, aqui desde as 5h15 da manhã, cerração fechada, pelo menos aqui no bairro Fátima foi o que eu vi às 5h15 da manhã, que quando eu cheguei não tinha. Às 7h38 vamos em frente, Oral Unique, qualquer exame aí, para qualquer serviço que você precisa, desde implante dentário, na Oral Unique, você não paga os exames. 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
7: Vladimir, teve início nesta segunda-feira, indo até sexta-feira, a Ação PCD do Cine Vacaria, iniciativa realizada pelo governo do estado para ampliar as oportunidades de emprego para pessoas com deficiência. A mobilização busca, então, sensibilizar as empresas da região para a abertura e preenchimento das vagas destinadas ao público PCD. As pessoas com deficiência interessadas nessas oportunidades devem comparecer ao Cine Vacaria, onde será realizado então um encaminhamento para essas vagas disponíveis, bem também como as empresas interessadas em disponibilizar novas oportunidades para realizar o cadastro e a abertura dessas vagas, Vladimir.
6: 7h39, Gin.
7: Vamos às loterias.
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6: 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Vamos começar aqui trazendo então o resultado da Mega, que acumulou 6, 13, 36, 43, 53 e 55. Ah, o sorteio previsto para amanhã é 25 milhões da Mega. Vamos para a quina. 32, 48, 52, 62 e 68. Também acumulou. Loto Fácil. A Loto Fácil teve 2, 3, 4, 5, 9, 10, 11, 12, 15, 16, 17, 18, 21, 23 e 25. Um ganhador ontem na Loto Fácil. Prêmio de R$1.431.000. Foram as loterias para a Farmácia Central e Esmeralda. 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Cerração fechada aqui em Vacaria. Mais uma vez, lembrando, acidente grave na Roseira, na 122, a cerca de 13 quilômetros aqui do Trevo com a 116, deixa trânsito totalmente interrompido, colisão entre dois caminhões, não tem previsão de liberação. Vou espaço comercial, 7h41, na sequência volto com informações da área da segurança. Movimentada a madrugada e a noite aqui, brigada, teve muito serviço em Vacaria. Inclusive, uma mulher invadiu o ambiente de trabalho do ex-companheiro e agrediu ele. 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
1: Obrigado pela sua companhia nesta quarta-feira. De tempo bom, uma cerração fechada. 7h47, 10 graus. Alô, Tiago, sobre o acidente na 122, diga aí, meu irmão.
2: Vladimir.
1: Oi.
2: Bom dia.
1: Bom dia.
2: Informação.
1: Sim.
2: Eu vinha de Caxias, sentido Vacaria, pela 122.
1: Tá.
2: E tentei verificar se de repente aquela estradinha de chão que entra ali no posto da Porteirinha e sai na 122 mais pra frente aqui.
1: Sei.
2: Se tinha como desviar o acidente por ela, mas não adianta. Ela sai 300 metros antes do acidente.
1: Árvore.
2: E cai na tranqueira igual. Então, quem estiver vindo pela 122 e pensar em desviar o acidente por ali, não adianta que saia antes do acidente ainda. Não tem o que fazer. Só voltar lá no trevo do IP e sair lá em Campestre, na 116.
1: Valeu, Thiago. A informação, então, não adianta a estradinha aí que o pessoal, o atalho, como se diz, utilizar ali no posto ali da Porteirinha. Quem tá na 122, vindo de Flores da Cunha, que quer vir aqui pro lado de Vacaria, vai ter que ir ali pela estrada de chão aí, entre IP e Campestre, sair na 116 e daí vem pra cá. Não tem previsão de liberação a 122, ali na Ponte da Roseira. 7h48, informações da área da segurança e também do trânsito. 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Tribunal do Júri de Vacaria julgou ontem o Davi de Melo Subtil, suspeito de tentativa de homicídio, ou dupla tentativa de homicídio e de homicídio. Fato que aconteceu em 2024, aí próximo ao DENIT. Ele foi condenado por 28 anos de prisão em regime fechado. Outros três envolvidos já estão detidos. Tribunal do Júri de Vacaria julga hoje um réu por tentativa de homicídio que aconteceu em 2015 no bairro São João. Brigada Militar registrou acidente com lesões ontem, 13h45 da tarde, na Campos Salles, quase esquina com a Piero Machado, área central. Colisão de uma moto e uma Palio Weekend, sendo que o motociclista Christian Daniel Hauber, 20 anos, teve fratura no punho. Foi socorrido pelo SAMU, atendido no hospital e liberado. Um homem foi preso ontem à noite no bairro Seminário pela brigada, agrediu a companheira. Nesta madrugada, no bairro Franciose, um homem também agrediu a sua companheira. O caso foi parar na Polícia Civil de Vacaria. Ontem à noite, uma mulher invadiu o ambiente de trabalho do ex-companheiro aqui em Vacaria, agrediu o ex-companheiro. Ela foi levada para a Brigada Militar na delegacia. Ontem à noite, lá no Mato Grande, Muitos Capões, funcionários de uma empresa que faziam lá o asfaltamento da rua principal lá de Mato Grande, uma das máquinas acabou atingindo o poste de energia elétrica, e daí moradores jogaram pedra e ameaçaram os funcionários da empresa com facões. Lá esteve a Brigada Militar ontem de madrugada em Esmeralda. Um homem também preso pela Brigada Militar por causa da Lei Maria da Penha, inclusive utilizando um machado, danificou as paredes da casa, os vidros e móveis. E também a Brigada, ou a Polícia Civil, a Draco, deteve um homem no bairro Monte Claro por tráfico de drogas e deteve um rapaz no bairro Santana por determinação judicial, suspeito de roubo a um taxista aqui em Vacaria em 2022. O rapaz, que residia no bairro Santana, foi encaminhado ainda ontem ao sistema prisional. 7h52, 10 graus, neblina, ou cerração, porque neblina é mais aberta, cerração porque está fechada, eu já volto.
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1: Sete e 56, serração fechada aqui, 10 graus. Alô, tio Tena, manda dizer que em Bom Jesus também serração tá fechada. Vamos ao serviço de utilidade pública.
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15: Nota de agradecimento pelo falecimento de Bolívar Bortoncello de Oliveira, com 56 anos de idade. Agradecer aos vizinhos que nos ajudaram muito, Oswaldo Almeida, Valmir Santos, Antônio Suliani, Carlos Santos e Frei Protásio, e todos da comunidade Nossa Senhora de Lourdes, Enxovia e Monte Alegre dos Campos. Muito obrigado, as bênçãos Nossa Senhora de Lourdes a todos.
1: 7h58, temperatura de 10 graus desde as 6 da manhã, cerração também, desde as 5h15 da manhã. Até 5h15 não tinha. Chegou e ficou. 7h58, temperatura de 10 graus. Então, vem notícias da hora e eu já volto com mais informação. Mais uma vez, lembrando, 122, trânsito totalmente interrompido na Roseira. Não tem previsão de liberação.
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22: 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A maior facção de Porto Alegre é alvo de uma operação da Polícia Civil nesta quarta-feira. A ofensiva é realizada em 5 estados e tem como objetivo atacar esquemas de lavagem de dinheiro e desarticular financeiramente a organização criminosa. São cumpridos 33 mandados de prisão preventiva e 121 ordens de busca e apreensão. Os mandados são cumpridos no Rio Grande do Sul, nas cidades de Porto Alegre, Gravataí, Alvorada, Viamão, Charqueadas, Novo Hamburgo. E também nos estados de São Paulo, Goiás, Tocantins e em Santa Catarina. Estados onde há ramificações da atuação do grupo criminoso. Cerca de 480 policiais participam desta operação. A Justiça do Trabalho manteve a decisão que suspendeu as demissões de 1.900 trabalhadores do grupo Casas Bahia e determinou a reintegração provisória dos funcionários. A empresa entrou com um pedido de recuperação extrajudicial na semana passada. A companhia havia apresentado um mandado de segurança para tentar derrubar a reintegração dos demitidos, mas o processo foi encerrado porque documentos obrigatórios não foram apresentados. Com isso, a justiça não chegou a analisar o mérito do pedido. 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Candidatos a vistos de imigração para os Estados Unidos começaram a ter entrevistas em embaixadas e consulados americanos remarcadas após o governo suspender temporariamente os agendamentos em todo o mundo. A medida atinge vistos de imigrantes destinados a pessoas que pretendem morar permanentemente nos Estados Unidos. Agendamentos para vistos de não imigrantes, como os de turismo, continuam funcionando normalmente. 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
3: Bom dia! 8:07. É quarta-feira, senhoras e senhores ouvintes. Quarta-feira que estamos aí, com a presença dela, cerração fechada na Vacaria e na região. Temperatura subiu agora desde as 6 da manhã, estamos com 10 graus. Às 8 horas, e virou eu atualizo, 8:08, agora estamos com 11 graus aqui em Vacaria. Até às 5:15 da manhã não tinha neblina. Eu estava aqui desde as 4 da manhã, não tinha nada. 5:15 ela chegou, tomou conta e ficou. Então, alô motoristas, muita cautela no trânsito, muita cautela. Cuidado com a velocidade de ultrapassagem. E faróis ligados aí. E quando mudar de direção, liga o pisca também. Para onde que tu vai? Que daí o motorista que vem atrás com o seu veículo vai se cuidando também. 8:08, estamos agradecendo a sua companhia mais um dia. 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E ao mesmo tempo estou lhe dizendo que estamos começando a segunda hora do Conectado. 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E o frio está aí. 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Agora, 8:10, densa cerração nos campos de cima da serra, 11 graus.
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3: 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Já já vamos trazer informações da Câmara de Vereadores, sessão ordinária ontem, vários assuntos. Inclusive a Câmara aprovou o projeto de lei doando um terreno para a construção da sede própria dos Cavaleiros do 5º Distrito. Tem outras informações dos senhores vereadores. Temos também mais informações sobre o acidente na 122 que interrompe o trânsito totalmente neste momento. Tem um contato com a Coordenadora Regional de Educação, jovem senhora professora Gilvana. Vamos ter o desfile de 7 de setembro aqui em Vacaria. E os alunos da rede estadual não vão participar. Tem escolas aí estaduais, que eu já vou dizer quais, vão participar apenas com a banda. E as municipais só vai ter uma representação de alunos, inclusive do interior. Daqui a pouco vou trazer os detalhes. E daqui a pouco vou receber o nosso otorrino aí, doutor Otávio. Ô, doutor Otávio, gente boa. Vai estar participando a partir das 9 horas. Vou apresentar hoje o programa até as 10, porque o Betão, junto com o Silvio e o Ronaldo, estão viajando para Pelotas para transmitir logo mais à noite Pelotas e Glória. Doutor Otávio vai falar agora, está chegando a primavera. Falta 26 dias para a primavera. E tem muita gente com problema de espirro, alergia, coceira no nariz e etc, etc aí. E qualquer pergunta você pode mandar no 999-93-4202, que o nosso doutor Otávio, nosso otorrino, vai responder para você. 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Dizendo que antes, às 9h05, tem o Conexão Cidadã, programa de responsabilidade da Prefeitura de Vacaria. Agora, 8 horas com mais 12 minutos, 8h12. Aqui o pessoal mandando mais informações do acidente ali na 122, na Roseira, tá ok? Obrigado, pessoal. Jefferson, não tem previsão. O senhor pergunta, bom dia, tenho que ir a Caxias, tenho consulta no início da tarde, sabe se vai estar liberado? Olha, Jefferson, estou bem sincero, vai pela 116, porque não tem previsão, daí tu vai ter mais garantia no chegar no horário da sua consulta lá.
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3: 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Daí, Kátia, a chuva hoje de noite, amanhã, lá na Zona Sul vai começar e depois vai chegar por aqui também. E é muita chuva, não é isso, Fátia? Kátia, diga aí.
4: Olá, amigos e caros ouvintes. Vamos ter uma quarta-feira já com mudança no padrão do tempo, agora principalmente nas temperaturas que começam a subir de forma mais rápida por causa do amplo domínio, né, de uma massa de ar mais quente, favorecida pelos ventos em altitude que começam a trazer o ar mais aquecido lá do norte do país. Ou seja, a massa de ar polar que estava sobre o estado perde força rapidamente, dando lugar, então, a temperaturas mais elevadas. Ao longo desta quarta-feira, as máximas previstas já podem oscilar entre 22 e 24 graus aqui na região da Serra e Campos de Cima da Serra. 22 graus nos pontos assim mais elevados no período da tarde. Na quinta-feira, aí as coisas mudam de vez mesmo. Nós vamos ter áreas de instabilidade voltando a se propagar por todo o estado. Na quarta-feira à noite para quinta, as instabilidades começam lá pelo sul, parte do oeste gaúcho. E ao longo da quinta-feira, essas instabilidades vão ganhando força sobre o estado. Aqui na nossa região é mais para o final do dia, que a instabilidade já pode trazer algumas pancadas de chuva de forma extremamente isolada no final do dia, mas podem acontecer por aqui sim. E aí na quinta-feira à tarde as máximas de novo são elevadas, variando de 23 a 25 graus aqui na nossa região. E aí na sexta-feira a instabilidade ganha força por aqui também e além da chuva são esperados temporais. Com a previsão do tempo, Kátia Valente.
3: 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clandestino aí, o pessoal, alô Ângelo, pessoal do DMLU faz um trabalho maravilhoso. Vou mandar, pedir pro pessoal recolher, mas depois vamos ajudar. Alô, pessoal, dá ajuda do patrocínio. Tem que fiscalizar quem que tá jogando ali móveis. Ó, dona Nercy, quem que jogar na rua lá.
5: É uma vergonha.
3: Isso aí, ó. Olha aqui, ó.
5: Perto os trilhos tá ficando assim.
3: Ó, oh, meu Deus do céu. Pra que jogar em roupa, calçados, roupa? Mas, ô, Eduardo, vou falar pro pessoal do DMLU, dar uma recolha. Depois vamos fiscalizar quem que tá jogando lixo no José do Patrocínio na rua. Vergonhoso isso aí. Tem até folha de zinco aqui. Atenção, pessoal lá da Fazenda Estrela. Foi liberada a ponte novamente, lá o acesso da ponte sobre lá o riacho que passa lá na Serraria 8. Atenção, secretário Chimim informa. A estrutura da ponte é só para até 35 toneladas, hein? 35 toneladas. Se passar caminhão lá com a carga bem maior, liguem para a guarda, que a guarda vai lá, então vai tomar as devidas providências previstas em lei. A estrutura é só para 35 toneladas. Então, inclusive os caminhoneiros aí, ó, pessoal, quem tem caminhão acima de 35 toneladas, não é para passar lá na ponte da Serraria 8, que a estrutura não vai aguentar. Se depois algum problema acontecer, vocês já estão avisados, tá ok? E quem está indo lá para o Capão da Herança, a prefeitura está fazendo mais 1.700 metros de asfalto aí para o Capão da Herança, está sinalizado lá para diminuir a velocidade quando vocês se depararem com os funcionários da Secretaria de Obras. Ontem lá teve um veículo que danificou a sinalização, quase bateu na máquina da Secretaria de Obras. Ô, pessoal, se tem sinalização para respeitar, para diminuir a velocidade, não é para acelerar. 8h16, participação do ouvinte aqui no 999934202.
6: Bom dia, Vladimir.
3: Bom dia.
6: Sou Rubinho Castilho, morador no Matemático.
3: Opa!
6: Terceiro distrito de Bom Jesus.
3: Gente boa.
6: Queria saber com vocês...
3: O quê?
6: Se sabe alguma coisa desses marcadores de velocidade que tem na 285, uns novos que botaram. Tem um perto da Malk, antes de chegar no trevo de Bom Jesus, quem vai de São José dos Ausentes para Bom Jesus. E tem outro lá no Pindurico.
3: Sim.
6: Será que já estão marcando? Porque não tem placa nenhuma.
3: Tá.
6: Dizendo o tanto da velocidade. Queria saber isso aí, por favor.
3: Então, dê
6: notícia para nós.
3: Eu vou lhe dar notícia a partir de setembro. Esses novos pardais aí que estão aí na 285-116, trecho de Bom Jesus, Campestre, Vacaria, Muitos Capões... A partir de setembro, tá, Tio Rumbi? Daí sim, vai ter notificação. E ontem o Betão trouxe em primeira mão aqui uma informação: em 60 dias vai entrar em funcionamento uma balança ali na próxima antiga praça de pedágio para Lages. Balança! E vai ser no free flow, onde que você, caminhoneiro que passar com excesso de velocidade, lá não vai ter ninguém lá. Mas o sistema via satélite lá em Brasília, o DNIT, vai constatar. Se passou com excesso de velocidade, a multa vai chegar. Então vai ter balança de pesar de caminhões em 60 dias na 116, lá para o lado de Laje, ali próximo à fazenda do Serginho de Roça. Alô, Serginho? Ali na fazenda do Socorro aí. O DNIT confirmou ontem e você já está sabendo aqui. Agora, 8h19, já voltamos. Bom dia, 10 graus.
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3: Então, você que nos dá o privilégio, a alegria de todos os dias estar ligado, conectado, 90.5, a tua Rádio Fátima de Vacaria. 8:26, 11 graus, serração fechada na Vacaria. 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Um abraço para você. O Bebeto fez uma ligação, ligaram a água lá na casa que ele construiu, a casa nova, tá? Não romperam asfalto, não romperam nada, não tive que mexer em calçamento, nada. E veio R$ 677,00 só de ligação. Só para ligar a água da rede, que só foi feita da casa aqui do lado e anexou na outra, é só uma ali, não mexeu asfalto, paralelepípedo, nada. R$ 677 para fazer uma ligação. É um absurdo. Me desculpem aí a Corsã, mas só uma ligação, ele te mandou aqui a foto, uma coisinha de nada aí, deu pouco, nem 10 metros aí, R$ 677. Ô, Bebeto, Márcio, vá no Procon aí pra ver essa situação. Eu acho elevadíssima essa taxa de ligação, 677. Alô, Jean, dizendo que ali na BR-116, trevo com a 122, a PRF sinalizou trancando o trânsito, mas é em função do acidente que deu lá na Roseira. Não tem previsão para liberação. Alô, tio Podalírio, o que houve? Bom dia.
19: Bom dia, tio Vladimir.
3: Oi.
19: E o Vladimir, o container que botaram fogo não é bairro Porcino, ali é Nossa Senhora da Oliveira e Flora, né?
3: Tá certo.
19: Vergonhoso aquilo ali, é uma vergonha aquilo ali, tinha o prefeito tinha que tirar tudo aqueles containers dali onde se viu. O caminhão passa todo dia na frente das casas, povo, e bote o lixo pro caminhão do lixo levar, não precisa aqueles containers ali. É vergonhoso aquilo ali na frente, na entrada do nosso bairro.
3: Tá bom, Podalírio, opinião do Podalírio. Por volta das 6 da manhã, você que ligou o rádio agora, ligou há pouco, desconhecidos colocaram fogo no container da prefeitura, que foi colocado aí na 20 de setembro com a Conde de Porto Alegre, o bairro Porcini aí. Queimou todo o container ali, tinha um monte de material aí e tal, acabou queimando o container da prefeitura aí. Mas certamente o pessoal da guarda já foi ali, tem as vizinhanças por aí com câmera de vídeo monitoramento, para identificar e tem que responsabilizar quem praticou esse ato de vandalismo esta madrugada ou 6 da manhã. 6 da manhã no clareado do dia aqui em Vacaria. 8h29, vem aí o desfile de 7 de setembro. Só que este ano aí não teremos a participação dos alunos das escolas estaduais. Eu estou falando alunos, tá ok? Alunos. E teremos apenas uma representação de alunos das escolas municipais, inclusive educação infantil, ensino fundamental e do campo, tá? E o seguinte, ó, vamos ter 6 bandas. General Osório, Pedro Alves Cabral, Quintela, Instituto Irmão Getúlio, Padre Efrem e Juventina. 6 bandas que vão participar. Além, é claro que ali na banda da Juventina tem também o projeto da Guarda Mirim. Belo projeto aí. Professora Gilvana Rissard Baldin, nossa atuante e coordenadora. Por que que os alunos da rede estadual esse ano não vão desfilar? Bom dia, coordenadora. Obrigado pela sua atenção.
20: Bom dia, Vladimir. Bom dia aos ouvintes da Rádio Fátima. É um prazer estarmos conversando novamente.
3: O prazer é nosso.
20: E em relação à participação das escolas estaduais no desfile de 7 de setembro, lembramos que essa participação ela é facultativa e ela fica a critério de cada equipe diretiva, né, professores, funcionários, comunidade, que avalia a possibilidade de participação ou não, né, da escola nessa festividade, né, nesse desfile. Aí, de acordo com toda a sua organização e seu planejamento. Mas...

0: também essa oportunidade também é a importância, né, das nossas escolas estarem presentes aí nas manifestações cívicas, aí para que toda a comunidade possa então também estar vivenciando esse momento.
1: Obrigado, coordenadora. Sempre atenciosa com a nossa equipe aí. Deus lhe abençoe, Giovana. Saúde. Então está aí a explicação por que os alunos da rede estadual não vão participar este ano do desfile 7 de setembro em Vacaria. Teremos bandas das escolas estaduais, Quintela, Irmão Getúlio e também Efrem. Essas bandas que vão participar. Junto com a General Osório, tem também da Juventina e ainda do Pedro Alves Cabral, tá certo? Mas em termos de desfile, obrigado ao secretário Adriana, sempre atenciosa também conosco. Olá, professora Adriana. Saúde para a senhora aí. Me mandou já até a ordem do desfile. Mas a gente que está aí há quase 39 anos acompanhando o desfile aqui em Vacaria de 7 de setembro, eu posso dizer, porque eu estive presente, graças a Deus, em todos esses desfiles, e vou estar esse ano, porque Deus vai me ajudar. Temos a menor representação em termos de entidades e escolas no desfile de 7 de setembro. Mas vai sair, o importante é isso aí. Vamos estar na rua também, o importante é manifestar nosso amor à pátria, ao nosso Brasil. 8h32, acerta aí, diga de novo. 8h32, 11 graus, bom dia.
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8: Eu obrigado pela sua companhia. Então, 8h40, 11 graus, Novanás. 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Alô, colega Betão, indo com o Silvio e o Ronaldo para Pelotas, diga aí, Betão.
9: Sério mesmo? Alô, Vladimir.
8: Oi.
9: Movimento intenso na BR-116, sentido Vacaria Campestre, Campestre até a ponte do Rio das Antas. E depois aqui em São Marcos, onde nós já passamos também, movimento é intenso de caminhões e de veículos devido ao fechamento da 122.
8: Tá.
9: Muito cuidado, senhores motoristas.
8: Valeu, obrigado, Betão, pela informação. Então, ó, 122 não tem previsão de liberação. Muito, muito intenso o tráfego nesse momento na 116. 8h41, boletim informativo da Câmara. Segue a neblina, segue 11 graus.
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10: Um abraço a todos, obrigado pela companhia. A partir de agora, as informações do Legislativo de Vacaria nesta manhã. Tivemos sessão nesta terça-feira. E foram aprovados dois projetos. Um projeto de lei do Executivo autoriza a suplementação de R$12 mil no orçamento da Secretaria de Desenvolvimento Social. Os recursos são provenientes do Programa de Fortalecimento Emergencial do Atendimento do Cadastro Único. Este valor será utilizado na capacitação dos servidores que trabalham no Cadastro Único e dos agentes comunitários de saúde. Também foi aprovado um projeto de lei que autoriza a doação com encargos de um imóvel municipal ao grupo de cavalgadas Cavaleiros do 5º Distrito. Localizado no Jardim dos Pampas, o terreno possui 540 metros quadrados e conta com uma edificação de 193 metros quadrados. O espaço será destinado à instalação e à manutenção da sede social da entidade, além da realização de atividades culturais, comunitárias, beneficentes e de valorização das tradições gaúchas. Como contrapartida, o grupo deverá executar no prazo máximo de 9 meses após o registro da escritura as obras necessárias para a recuperação do imóvel. O local poderá receber reuniões, encontros, palestras, atividades educativas, eventos de integração e ações beneficentes. O investimento estimado pela entidade é de aproximadamente R$ 55 mil. O vereador Moacir Borsardi foi à tribuna para falar deste projeto.
11: Que na pata do cavalo mostram o seu valor, deixando suas famílias, seus afazeres, seus compromissos, a responsabilidade das mulheres. Por isso que eu sempre digo, as mulheres são o braço forte dessa entidade. Pode ter certeza que sem elas vocês não fariam nada. É num evento, na alimentação, em tudo elas fazem a diferença. Parabenizo o senhor patrão, seu Adelar, que pegou as rédeas do cavaleiro do 5º Distrito. Seu Eliseu, um dos grandes homens deste grupo, um dos fundadores, né, seu Eliseu? 30 anos, não é 30 dias, é tempo. E é amor à tradição, amor ao que vocês fazem e o que vocês cultivam. Também não posso deixar de citar minha querida Bertinha. Oi, tia Berta, como a senhora é uma pessoa maravilhosa, seu Ferrari, não que os outros não sejam. Marta, a menina que eu conheci de pequena, né, Martinha? Hoje é uma grande mulher, um grande homem do seu lado. Então, assim, para mim é um momento tão especial de dizer que tenho orgulho de ajudar vocês sempre com as minhas emendas impositivas. Enquanto for vereador, vocês podem ter certeza que jamais vou deixar de ajudar vocês, porque vocês fazem o nosso tradicionalismo cada vez mais forte. Os jovens que estão crescendo hoje, acompanhando, é o futuro de amanhã, porque eu tenho certeza que daqui 30 anos, espero que vocês ainda estejam aqui, mas muitos de nós não vamos mais estar. E vamos continuar esses jovens puxando a frente, puxando as rédeas e levando a cultura, o tradicionalismo sempre em frente.
10: Vamos ouvir agora a manifestação do líder do governo, vereador Douglas Sensi.
12: É importante que essas áreas do município sejam doadas para entidades sérias, para entidades que já tenham o seu legado e que, acima de tudo, sirvam também à comunidade.
10: O líder da oposição, vereador Leandro Borges de Lima, também se manifestou sobre a aprovação do projeto que destina uma área aí ao grupo de cavalgadas Cavaleiros do 5º Distrito.
13: Dizer da satisfação de poder votar esse projeto e meritório, muito verdadeiro. Eu ratifico todas as palavras dos colegas aqui ditas por essa dedicação e esse empenho que fazem e vão continuar fazendo com que a tradição esteja sempre acesa.
10: O local também deverá servir como ponto de chegada das cavalgadas promovidas pela entidade, incluindo a Cavalgada do Bem, que arrecada alimentos destinados a instituições assistenciais do município. O patrão do grupo de cavalgadas Cavaleiros do Quinto, Adelar Borges, comentou esta importante conquista.
14: A importância é enorme, né? A gente sempre vinha promovendo nossos eventos através, sempre pedindo emprestado alguma sede. Graças a Deus a gente tem uma boa convivência com todas as entidades, então a gente sempre conseguiu. Mas nada melhor, né, do que nós ter a nossa própria sede, onde a gente vai promover nossos eventos, nossos encontros, receber amigos, receber cavalgadas. Então é de uma importância enorme para nós. Ficamos muito gratificados, muito contentes com a aprovação da Câmara de Vereadores, com o nosso presidente Pingo, né, parceiro nosso, com os vereadores aí que passou, né, essa votação. Então, para nós é um valor imenso, né? Ficamos muito satisfeitos, muito agradecidos, né, com essa doação desse terreno para nós. Agradecer também, né, o poder executivo, né, na pessoa do prefeito, do secretário Pedroso, que aqui esteve junto com nós. Então, eu tenho que agradecer essas pessoas que foram importantes, né, para nós conseguir esse espaço para nós.
10: O presidente da casa, vereador Pingo, se dirigiu ao patrão do Cavaleiros do Quinto Distrito, destacando a importância que a entidade tem para a cultura local e regional. E a importância também desta sede a partir de agora.
15: Quero parabenizar a iniciativa do Executivo, mandar para esta casa esse projeto, dessa doação desta área lá no Jardim dos Pampas, onde já tem um histórico de tradicionalismo nessa área, e eu tenho certeza, Adelar, que vocês vão fazer bom uso. Parabenizo ao secretário Pedroso, ao prefeito André, por terem essa sensibilidade, os demais colegas vereadores, e contem com esta casa para que possa ser parceira e melhorar aquela estrutura, e tenho certeza que vocês vão fazer isso, Adelar, para que possa ser utilizado não só pelos Cavaleiros do Quinto, mas pela comunidade de Vacaria e todos os tradicionalistas.
10: Termina aqui a edição do Câmara Informa. Um abraço a todos, muito obrigado, e amanhã estaremos de volta neste mesmo horário.
8: Valeu, colega Aldoir Santos, da assessoria de imprensa do Poder Legislativo. 8h47, lentamente, vagarosamente, a Serração tentando deixar Vacaria. 11 graus, eu já volto, bom dia.

0: Ótima!
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2: 8h54, lentamente, vagarosamente, a cerração querendo deixar Vacaria, mas ela persiste, ela persiste. Às 8h54, digo que a temperatura é de 11 graus. 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Você mandou a pergunta aqui pro doutor Otávio. O doutor Otávio já chegou aqui. Nosso entrevistado daqui a pouco, chegada aí da primavera, aí os espirros, nariz entupido, tem coriza, tem coceira intensa, os olhos lacrimejantes e tal e tal. Você pode mandar também sua pergunta aí pro doutor Otávio, nosso otorrino, a partir das 9h15 vai responder. Manda aí como a Roselaine mandou, no 99993-4202. Alô, Marta! Alô, caminhoneiro Márcio! Que pagou, estão te cobrando R$ 677 por ligação da água, só ligação da água da Corsã. Ela disse que o pai dela não mexeram em calçamento, não mexeram em asfalto, não mexeram em nada, em nada. Cobraram R$ 1.500. Daí ele foi lá na Corsã, daí eles viram que estava errado. R$ 1.500 para fazer só uma ligação é muita coisa. Vai lá na Corsã lá para tentar negociar aí. Por falar em Corsã, aleluia! Pela sexta vez, senhoras e senhores ouvintes, e quem passa sabe do que eu estou falando, pela sexta vez ontem colocaram uma nova camada asfáltica num pequeno buraco que trouxe tantos transtornos para o motorista aqui na CIS Brasil, esquina com a Manechal Floriano, que é duas quadras abaixo aqui da Rádio Fátima em direção à rodoviária. Pela sexta vez, agora parece que o serviço foi decente. Agora acho que ficou bom o serviço aí, mas precisou seis vezes, porque as outras vezes colocavam asfalto em cima do barro, daí não durava, né? Mas até que enfim resolveram a situação. E tem vazamento aí na Marechal Floriano, pessoal da Corsã, desde ontem. Água potável não podemos desperdiçar.
3: Mas eu observei que ali onde a CSG sinalizou na saída da 116 para 122, bloqueando o trânsito, para evitar aquela tranqueira que tá lá no lugar do acidente ali.
2: Tá.
3: Os caminhões estão parando agora em cima da pista da 116 aqui, aguardando para entrar à direita.
2: Bárbaro,
3: tá. E vai trancar a 116 também, porque tem um pedacinho de pista dupla ali, logo fica simples.
2: Sim.
3: E já tem caminhão parado até na pista simples, aguardando para entrar à direita, sabendo que ali na frente não vai liberar tão cedo.
2: Bárbaro.
3: Então daqui a pouco, não sei se a PRF ou se alguém tinha que organizar ali, para que o pessoal não fique aguardando naquele lugar e não tranque a única rodovia que ainda tem disponível, que é a 116, vai ficar trancada também por gente esperando.
2: Valeu, Thiago. Já, alô, jovem, competente, inspetor Pisolato, nosso chefe sempre atencioso com a população e os usuários da rodovia. Dá uma olhada aí essa questão, o pessoal que está parando ali por causa do acidente da 122 lá na Roseira, não tem previsão para liberação do trânsito, os dois caminhoneiros tiveram ferimentos, foram para o hospital de Antônio Prado, mas os dois caminhões estão no local lá, que o pessoal está parando na 116, chegando daqui quem vai em direção Vacaria Campestre e parando em cima da pista central, está trancando tudo ali. Dá uma olhada ali, Pisolato, senhor é de bom coração. 8h58, 11 graus. Já voltamos com mais informação. Bom dia, um excelente dia de muita saúde para você. E quem tá no trânsito, muito, muito cuidado também.
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1: 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Vamos ao giro da reportagem da Rede Tua Rádio.
2: A maior praça esportiva de Lagoa Vermelha será inaugurada nesta quinta-feira, dia 27. Situada no bairro Nunes, a praça conta com uma pista de caminhada de aproximadamente 300 metros de extensão, quadra de futebol 7 com gramado, quadra de basquete, espaços destinados ao vôlei de areia, além de área kids e um espaço neurosensorial, voltado especialmente ao bem-estar e à inclusão. A cerimônia oficial da entrega da praça será às 10 horas da manhã. Da Tua Rádio Cacique de Lagoa Vermelha, Rudimar Galvão.
3: Em Vacaria, segue até sexta-feira, dia 28 de agosto, a ação PCD do Cine Vacaria. Iniciativa realizada em parceria com o governo do estado para ampliar as oportunidades de emprego para pessoas com deficiência. A mobilização busca sensibilizar empresas da região para a abertura e o preenchimento de vagas destinadas ao público PCD. De acordo com o coordenador do Cine Vacaria, Juliano da Rosa, as empresas com mais de 100 funcionários que possuem obrigatoriedade legal de contratação de pessoas com deficiência Ciência também pode contar com o auxílio do Cine para preencher eventuais vagas ainda disponíveis. Da Tua Rádio Fátima de Vacaria, Júlia Rodrigues.
4: Em Marau, destaque para o seminário Solos, visando adaptações às resiliências climáticas. Será realizado na terça-feira, 1º de setembro, a partir da 1h30 da tarde, na Casa da Cultura. Voltado a produtores rurais de Marau e região, o encontro terá palestras sobre manejo do solo e da água e estratégias para enfrentar períodos de déficit hídrico e também de excesso de chuvas. A participação é gratuita mediante inscrição, com um convite especial aos beneficiários do programa Terra Forte. Da tua rádio Alvorada de Marau, Ana Lúcia Giacomini.
5: E 6 estudantes garibaldenses tiveram as inscrições homologadas provisoriamente para o Programa Internacional de Especialização em Tecnologia dos Vinhos Espumantes do Método Martinotti Italiano. A classificação foi divulgada pela Associação dos Vinicultores de Garibaldi, a Viga, responsável pelo processo seletivo. Foram avaliados critérios como histórico escolar e experiência profissional. A seleção prevê 3 vagas e cadastro de reserva para especialização, que será realizada na Itália entre setembro e novembro. Os classificados foram Letícia Conzati Agostini, Pedro Henrique Coppi Lorenzini, Ana Carolina Morlin, Pedro Henrique Fontana, Norberto Arduino Locatelli e Luísa Thomas. O programa é fruto da parceria entre a Viga, o município de Garibaldi e instituições italianas. A prefeitura custeará as passagens aéreas, enquanto os parceiros italianos serão responsáveis pela especialização, alimentação e hospedagem dos selecionados. Da tua rádio Garibaldi, Luiz Henrique Guarnieri.
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16: Bom dia! Alegria, alegria, alegria. Viva intensamente este novo dia. 26 de agosto, senhoras e senhores ouvintes, é quarta-feira, 9:08. Quarta-feira, onde que lentamente a cerração começa a deixar vacaria, mas ela persiste, hein? Na maior parte do perímetro urbano, pelo menos na região. A temperatura aqui nos estúdios da tua Rádio Fátima, de 11 graus. Agradecendo imensamente o privilégio de ter você mais um dia em nossa companhia, eu digo que estamos lhe desejando, então, o melhor dia da sua vida. E olha aqui, ó, um recado especial para você aqui, ó. Quanto menos você criticar, você apontar os defeitos de outros, quanto mais tu ajudar, mais compreensivo e amoroso tu for, com certeza, mais feliz tu será. Mais feliz tu será. 9:08 é o Temática chegando no seu rádio até o meio-dia. Eu vou até às 10 da manhã. Depois vem a colega Fábia Schiller, titular do programa das 9 às 10. E também o titular do programa das 10 ao meio-dia. Ou seja, o Betão e o Ronaldo, junto com o Silvio, estão viajando para Pelotas, onde hoje à noite a tua Rádio Fátima, direto lá do Boca do Lobo, a partir das 6 da tarde, vai transmitir Pelotas e Glória pela divisão de acesso. Às 9:09, vamos então para o Temática Primeira Hora, que tem o apoio de ZC. 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Atualizando, 9:10. 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A temperatura 11 graus. A cerração aqui nos campos de cima da serra. 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Vou de novo. 9 horas 11 minutos, 11 graus. Vou agora ao programa Conexão Cidadã da Prefeitura e volto em seguida, então, para começar com o nosso otorrino, o doutor Otávio, que já está aqui e já estão chegando perguntas, o que é muito bom. 9 e 12, agora sim, Conexão Cidadã.
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18: Olá pessoal, bom dia, um abraço a todos e aqui estamos com as informações do governo municipal nesta manhã de quarta-feira. Coleta do lixo reciclável no meio rural continua na Fazenda da Estrela nesta quarta-feira. No dia de ontem, equipes percorreram várias comunidades da Fazenda da Estrela, de onde retiraram mais de 15 mil quilos de lixo. O trabalho tem sequência, como nos explica o Adriano Dengo, da Secretaria Municipal da Agricultura e Meio Ambiente.
19: Bom dia. No dia de ontem, foram atendidas 8 comunidades na Fazenda da Estrela, onde foram coletadas cerca de 15 toneladas de materiais recicláveis. Sabemos que a gestão de resíduos sólidos na zona rural representa um grande desafio, visto que a cobertura de coleta pública regular no município de Vacaria não atinge os domicílios do campo, ao contrário que nas áreas urbanas. No entanto, a Secretaria Municipal da Agricultura e Meio Ambiente envida esforços na prestação deste serviço de limpeza para atender a toda a população vacariense, colaborando para a qualidade de vida e preservação ambiental das comunidades do interior. E esse serviço, realizado com foco além da limpeza, é ajudar a comunidade na sua qualidade de vida e na preservação do meio ambiente.
18: Nesta quarta-feira, no quarto distrito, estão sendo visitadas as comunidades da Santa Terezinha, Assentamento Nova Estrela, Assentamento Nova Batalha, Estrada do Oito e Capão Alto. Contribuintes têm apenas mais 4 dias para se beneficiarem com as vantagens do Programa de Recuperação Fiscal do município. Os contribuintes que possuem débitos com o município têm até segunda-feira, dia 31, para aderir ao programa e aproveitar as condições especiais de regularização. O Refis oferece descontos de até 100% sobre juros e multas para contribuintes que atendem aos critérios estabelecidos pela legislação. O programa permite a regularização de débitos municipais dentro das condições previstas para o Refis 2026. Para quem está em dia com os tributos referentes ao exercício de 2026, o desconto sobre juros e multas dos débitos abrangidos pelo programa pode chegar a 100%. Já os contribuintes que possuem pendências referentes ao exercício atual, a legislação prevê desconto de 60% sobre juros e multas, conforme as condições do programa. Quem possui débitos deve procurar o setor de arrecadação da Prefeitura Municipal. A Chama Crioula chega a Vacaria e reforça a preservação da tradição gaúcha. Vacaria recebeu na tarde de ontem a Chama Crioula, símbolo maior da tradição gaúcha e que estará presente nas programações da Semana Farroupilha aqui no município. A centelha foi acesa em Rio Pardo e durante 11 dias, cavalarianos do 5º Distrito e do Grupo Vacarianos a Cavalo percorreram aproximadamente 340 quilômetros até chegar à Vacaria. A recepção aconteceu em frente à Prefeitura Municipal e um momento de reconhecimento à dedicação dos tradicionalistas que assumiram a missão de conduzir a chama crioula. Mais do que uma longa cavalgada, o percurso representa um gesto de compromisso com a cultura e os valores do tradicionalismo gaúcho. Durante 11 dias, os cavalarianos deixaram de lado seus afazeres, enfrentaram as rigorosas condições do inverno e mantiveram viva uma tradição que atravessa gerações. Ao saudar os participantes, o prefeito André Luiz Wokoski destacou justamente esse espírito de dedicação. Segundo ele, a chegada da chama crioula representa o reconhecimento a homens e mulheres que, por meio de suas atitudes, ajudam a preservar e fortalecer a cultura gaúcha. O prefeito também ressaltou o trabalho desenvolvido na Escola Municipal de Tempo Integral Altos da Glória, onde os estudantes têm contato direto com as tradições gaúchas. Por meio de um projeto voltado ao fortalecimento da cultura regional, as crianças aprendem e praticam danças gaúchas, inclusive durante os intervalos das aulas. Em sua fala, na tarde de ontem, o prefeito Andrezinho chamou a atenção para a importante missão dos cavalarianos nesse momento de fortalecer as tradições gaúchas.
20: Então, portanto, nós queremos externar aqui a nossa gratidão, né, dizer para vocês que nós recebemos a chama crioula com muito orgulho por tudo que vocês passaram, pelas intempéries que vocês passaram durante esses dias, durante esses quilômetros que vocês fizeram na pata do cavalo, Tio Moacir. Então, portanto, é motivo de muito orgulho para nós sabermos que temos pessoas aqui na nossa cidade que mantêm viva a nossa cultura e a nossa tradição. E nós, como Prefeitura Municipal, como Câmara de Vereadores, nós temos realmente este dever de dar para vocês condições para que vocês continuem fazendo esse trabalho. E para isso, hoje, como nos dias passados, né, Timoceiro, e o senhor me lembrou hoje muito bem, nós temos um projeto na Câmara de Vereadores, Orlando, que nós iremos repassar, né, uma área, né, para os cavaleiros do 5º Distrito também terem a sua sede, como os vacarianos a cavalo também terão. E nós não devemos ficar só no discurso, nós temos que ter ação e ação concreta para que vocês continuem esse trabalho. E é isso que nós temos como dever, Neto, de fazer e proporcionar para quem mantém, de forma como tu muito bem falou, Neto, deixando sua família, muitas vezes com enfermidade, né, meu amigo Dalton, passando por situações adversas, mas nunca deixando de acreditar. Acreditar no nosso estado, no nosso país e, acima de tudo, na nossa cidade de Vacaria. Então, portanto, nesse prenúncio dos festejos Farroupilhas, nós queremos dar a abertura quase que oficial e dizer que nós estamos aqui juntos para que nós possamos conduzir a nossa chama e mantê-la viva aí por longos e longos anos, enquanto nós tivermos pessoas como vocês comprometidas e abnegadas. Tá bom, pessoal? Grande abraço e que Deus abençoe a todos.
18: A presença da chama crioula em Vacaria abre simbolicamente o caminho para mais uma semana farroupilha e reforça uma característica importante da identidade local. A tradição não está apenas nas comemorações de setembro, mas também na educação das novas gerações e na dedicação daqueles que mantêm viva a cultura gaúcha. A chama chega carregada de história. E ao ser recebida por novas gerações, ganha a oportunidade de continuar iluminando o futuro da tradição gaúcha. E assim encerramos o nosso encontro desta manhã de quarta-feira. Amanhã, nesse mesmo horário, estaremos de volta. Até lá, bom dia.
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16: 9:20, 9:20, 11 graus, Serração deixando Vacaria. 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Pare-Siga, lá onde aconteceu o grave acidente às 6 da manhã de hoje, lá na Ponte da Roseira, quilômetro 155 da 122. Mas diz que tem uma longa fila nos dois sentidos. Quem ainda puder evitar a 122 e na 116 vai ter mais facilidade, porque está muito pesado, muito complicado, longas filas nos dois sentidos lá por causa desse acidente, e é apenas no sistema Pare e Siga. Então, quem ainda puder, foi liberado nesse sistema, mas evite a 122, pelo menos agora de manhã, vai pela 116. 8h21, espaço comercial, já volto para falar com o doutor Otávio, para falarmos aí de problemas aí com a chegada agora da primavera, principalmente aí de rinite, sinusite, etc, etc.
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16: 9:27. 9:27 agora, 11 graus. Tá saindo. A cerração se dissipando. Chegou às 5:15 da manhã, doutor Otávio. Tava aqui quando eu vi ela chegar aí. Tá saindo agora a cerração, 11 graus. Vamos para a entrevista do dia, então. 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Doutor Guilherme e doutora Juliana Zanotto, ginecologista, obstetras, e doutor Daniel Fischer, clínico geral. 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Bom dia, obrigado pela sua presença.
6: Bom dia, ouvintes da Rádio Fátima, um prazer estar com vocês novamente, após algum tempo. É um prazer poder orientar e sanar algumas dúvidas de vocês.
16: 34 anos já de vacaria, doutor?
6: 34 anos de vacaria, 38 de medicina.
16: E 23?
6: 23 já de auditoria médica.
16: É bom, seu Otávio. Doutor, vamos lá, 26 dias faltando para a chegada da primavera. E sabemos que a situação, principalmente de doenças respiratórias, rinite, sinusite, etc, etc, se agrava muito nesse período do ano aí, doutor.
6: É, realmente, aqui a gente tem diversas estações no mesmo dia, né? Independente da época do ano. Claro que os processos alérgicos são mais intensos agora no período de primavera. Mas temos também infecções respiratórias de tipo sinusite, amidalites, otites e de laringe, além das infecções pulmonares, né? E ocorreu com grande intensidade no período do Covid e agora, a partir de abril, o período de influenza, né? Que normalmente a influenza aqui na nossa região e ela ocorre de uma forma sazonal, quer dizer, períodos do ano, mais em períodos quando se instala o frio, né? E de forma epidêmica. Isso é a influenza do tipo A, que ela abrange maior número de pessoas na população. A influenza B é mais rara, né? E é mais autolimitada. Podemos citar também aqui as rinites, né?
16: Sim.
6: As rinites vão começar mais a partir de setembro, quando começa a floração. Aqui na nossa região especificamente, antigamente existiam mais campos de gado, né? E na atualidade a lavoura e os pomares avançaram muito próximos da cidade. Então por isso que o aumento da incidência da rinite, né, aumentou muito, né? Além do fator pólen, o ácaro, né, a floração, o feno também pode causar, né? Antigamente,
16: feno nós... também?
6: Feno também. Feno, fumaça, poluição, produtos químicos também é bastante a intensidade de reação. Por isso a importância dos trabalhadores de proteção com máscara, óculos, luvas, né? Pela própria contaminação dos produtos, né? Às vezes a gente passa próximo de pomares quando são pulverizados, né? Ou próprio das lavouras, a gente observa que causa irritação nos olhos, coceira, prurido e congestão nasal. Dentro das... Iniciando então para as pessoas poderem entender o que são as estruturas nasais. Nosso corpo... Ela se chama árvore respiratória. Ela começa da ponta do nariz e vai até a base dos pulmões. Então, nas estruturas nasais, nós temos os cornetos nasais, nas duas

0: Ela é nada mais que uma coriza de proteção, ela não é uma reação alérgica. Por isso que se chama de rinite do lactente. É muito importante, então, as mães saberem da primeira semana de amamentação, onde a criança recebe quase toda a sua imunidade através dos seus anticorpos, através da amamentação materna. E depois do sétimo dia, a continuação, pelo menos até 4-5 meses, onde a mãe vai passando a imunidade para o resto da vida da criança.
1: Para o resto? Por quê,
0: doutor? Para o resto da vida. É a base da imunidade. O leite materno é altamente composto por anticorpos, né? Inclusive, vou citar depois, um dos anticorpos mais importantes é só recebido através do leite materno, que chama IgA. IgA é um anticorpo derivado dos linfócitos B, né? Que são formados e têm ação de proteção em toda a mucosa, principalmente respiratória, gastrointestinal, proteção através da coriza e da lágrima. Então, a gente só recebe praticamente a IgA através da amamentação materna.
1: Exato. Agora, o senhor falou rinite, sinusite, aí está falando dessa questão das crianças. É uma doença que não tem idade, né, doutor?
0: Não. A rinite do lactente, como eu citei, vai até um ano, mais ou menos. Depois, a criança começa através do contato. Se não tiver o contato, que se chama de alergeno, com a IgE, que é um anticorpo específico da reação alérgica, né? A pessoa não tem alergia. Mas, além disso, a alergia deriva de imunidade e hereditariedade. A pessoa não adquire alergia, é muito difícil, né? A reação alérgica sem a função. Tanto que a rinite alérgica é muito ligada à asma.
1: Sim.
0: Então, em torno de 50% a 60% das pessoas que têm rinite têm asma, né? A partir de um ano, dois, começam a desenvolver asma e a maior intensidade da asma em pessoas que têm essa reação vai até a pré-adolescência. Algumas permanecem com a reação asmática, né, durante toda a vida.
1: Em muitos casos é hereditário, doutor? Muitos casos, então, são hereditárias?
0: Todas as reações alérgicas são hereditárias. Quem não tem hereditariedade familiar não desenvolve alergia, né? E além disso, a pessoa tem a imunidade contra a reação alérgica, ela tem que ter o anticorpo específico para isso. Quais são as principais reações alérgicas?
1: Sim.
0: Reações alérgicas ao ácaro, ao pólen, por isso a primavera, fumaça, poluição, produtos químicos, né? Pelos, né? E de animais. E o ácaro, principalmente dentro da nossa residência, acumulado em cobertas, cobertores, tapetes, sofás.
1: Por isso que aquela questão de deixar sempre a casa aberta, arejada.
0: É arejada, mas sem exagero, né? E cuidado com, principalmente, o pelo de gato e cachorro, né? Que normalmente, há algum tempo atrás, não existia tantos pets, né? Hoje eles habitam dentro da casa, onde eles vão para o quarto, para a sala. Então, a higienização, através de aspiração, uma passagem de um pano úmido com um pouquinho de água sanitária ajuda a eliminar o ácaro.
1: O pelo do gato e também do cachorro, que traz de mais...
0: Assim, o ácaro se alimenta da gordura do pelo do cachorro.
1: Ah.
0: Ele só sobrevive, né? Ou da descamação da pele humana, em cima de cama, sofás, esse tipo de coisa.
1: Exatamente. Agora, o que mais na primavera o pessoal aí que enfrenta mais dificuldades devido aos pólen, principalmente, doutor?
0: É, a congestão nasal, prurido nasal, coriza intensa, né? Muitas vezes coceira no céu da boca, essa é a característica principal. A reação de coceira, prurido, na realidade seriam três Cs: coriza, congestão, coceira e espirros.
1: E para isso tudo tem, pelo menos em termos de medicação, e tem avançada a medicina nessa questão aí, para pelo menos amenizar o problema, doutor?
0: Com certeza. O que é muito importante, agora vamos conversado antes, a importância de uma higiene nasal. Higiene nasal não significa lavar intensamente a mucosa nasal. Existe um compêndio, que é um estudo da Sociedade Brasileira de Otorrinolaringologia.

0: psicologia e que se divulga muito hoje sobre lavagem nasal intensa, até com prevenção de muco ou proteção respiratória, porque como eu citei, a árvore respiratória começa no nariz e vai até o último pedaço do pulmão. Só que não existe consenso entre lavagem com sprays nasais moderados, que se chama uma lavagem fisiológica, na dosagem de 0,9%, com lavagens nasais com tubo, com meio litro de solução fisiológica em crianças e adultos. Por quê? Pelo próprio risco da inclinação e alto volume da chama limpeza ou até uma faxina de alto volume na estrutura nasal. O que que acontece? Conforme a inclinação, na criança, a tuba auditiva, aquele canal que vai do fundo do nariz e vai até o ouvido, sim, é a comunicação que a gente tem do fundo do nariz, da estrutura respiratória nasal até o ouvido, muitas vezes, porque na região nasal, fundo nasal, próximo à região da adenoide, que eu vou citar também, principalmente na criança, existe a introdução dessa secreção salina, a concentração normalmente de 0,9%, pequenas gotículas adentram a tuba auditiva e causam uma irritação, e aí desenvolve o que se chama depois, que eu vou citar, uma otite mucoide, ou presença de líquido dentro da estrutura, da sensação de eco, e infecção muitas vezes com a variação de clima, essa bactéria que já adentrou pela lavagem nasal, ela causa uma otite média aguda, forte, ela até muitas vezes causa a supuração, quer dizer, a perfuração dessa membrana, um tratamento ela fecha, mas outras vezes permanece a formação de líquido dentro do ouvido, sem tratamento ou sem a evolução do tratamento com antibióticos e descongestionantes, que eu vou citar depois, tem que ser a colocação de tubo de ventilação, que é um dreno no ouvido, né?
1: Sim.
0: Além disso, Vladimir, nas crianças que tu citaste, uma coisa importante que a gente vê. Ah, doutor, a criança já nasceu com adenoide. Não, a adenoide começa a desenvolver a partir dos 2 anos de idade. Ela atinge o seu máximo em torno de 5 a 6 anos, a adenoide, que é uma estrutura linfóide, como a amígdala. Criança não nasce com amígdala grande. Ela começa com contato de vírus e bactérias, que é um tecido linfóide de defesa, ela começa a crescer, a amígdala também. Em torno de 1 a 2 anos, ela começa a desenvolver como adenoide. Ela atinge o seu máximo aos 5, 6 anos de idade, e por volta de 7, 8 anos, ela entra no processo de regressão. A amígdala também, até a fase de adolescência, ela, a tendência é que ela pode diminuir, desde que ela seja um grau. A gente tem uma subdivisão de amígdala,
1: sim,
0: de 1 a 4, né? Não significa que uma amígdala grau 2, né, de uma, que fossem 4 tamanhos. Um pequeno, levemente aumentado, média aumentada e 4 quase obstruindo a próxima úvula, quer dizer, uma amígdala exagerada. Isso também causa um processo, principalmente em crianças e até em adultos, apneia do sono. Amígdala exagerada em criança, adenoide exagerada, a criança normalmente começa a dormir de boca aberta. Não significa também que uma adenoide que não é tão obstrutiva não seja necessária indicação cirúrgica, porque ela pode ser um foco nasal, foco de infecção, e muitas vezes ela começa a contaminar e começa a dar ocorrência de sinusite crônica e otite de repetição.
1: Tá certo. Vou pedir a sua compreensão dos ouvintes. 9h41, 12 graus, subiu a temperatura. Se foi a cerração, tempo encoberto. Tem espaço comercial, depois já volto com o doutor Otávio. Alô, Roselaine. Em seguida, a tua pergunta também aqui pro doutor Otávio aqui. Tem mais gente que mandou pergunta, vamos ver se conseguimos aí. 9h41, 12 graus, bom dia. 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
1: 9:48, tempo encoberto, 12 graus. 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Às 9:50, estou conversando com o doutor Otávio Duarte Silveira, otorrinolaringologista e que atua em Vacaria há 38 anos e que agora vai responder a pergunta aqui da Rosane, ou da Roselaine. Pergunta para o senhor, doutor Otávio. Tenho sinusite, inclusive com cisto ao lado direito da face. O que o senhor me orienta? É a pergunta da Roselaine.
0: Procurar um especialista, fazer uma correta avaliação, né? Se tu realmente não fizesse tratamento, por quê?
1: Por quê?
0: Sinusite não tem especificamente nada a ver com cisto. Cisto é uma dilatação da mucosa que muitas vezes é um achado casual através do raio-x ou da tomografia.
1: Sim.
0: Cisto não causa obstrução nos seios, não causa dor, não causa peso e não dá secreção. Então, o que dá secreção, como eu comentei, são por processos bacterianos, normalmente, que são três cepas. Hemófilos influenza, Bramarella catarrhalis e Streptococcus pyogenes. Esses Streptococcus pyogenes é o que mais ataca em mais ou menos 30% das infecções bacterianas. As infecções bacterianas, na sua maioria, em torno de 70%, são virais causados pelo rinovírus, adenovírus, várias cepas diferentes do influenza e às vezes de de mesmo rinovírus, mesmo adenovírus. Elas causam mais hiperemia, vermelhidão, leve placa esbranquiçada, dor intensa, e por isso o correto diagnóstico sem uso de antibiótico, que foi usado muito tempo e discriminado. Então, a nossa ouvinte, ela tem que procurar um serviço especializado, ver se realmente ela tem uma sinusite bem tratada, em torno de 14 dias com antibiótico específico, né? Com avaliação se ela tem a presença de secreção purulenta, esverdeada. Chegam muitas pacientes no consultório dizendo que tem sinusite. Não, muitas vezes ela tem uma rinite com grande variação de temperatura, uma coriza, né? E não é. Não existe sinusite sem secreção mucopurulenta, amarela esverdeada contínua, né?
1: Bom, doutor, 9h52, tenho mais 3 minutos para falar com o senhor.
0: Certo.
1: Tem mais perguntas aqui. Mas garganta, o pessoal perdendo a voz, com problema de voz, problema de garganta. O que está acontecendo,
0: laringe, doutor? Laringe, pela variação intensa de temperatura, como eu comentei, em torno de 70% começam os processos virais, com edema, rouquidão, formação de pigarro.
1: Tem coriza, não tem nada, mas tem aquele problema.
0: Ah, né? Edema da laringe. A gente depende, a voz depende do bom fole, quer dizer, do ar vindo de baixo, através da traqueia, passando pelas cordas vocais. Aí o som faz a ressonância, né, pelas cordas vocais, e a gente termina a fala através do movimento da língua, da boca e dos dentes.
1: Tá certo. Doutor, falando em primavera, que é nosso assunto específico, as doenças de rinite, sinusite e tal, para concluir, qual é a orientação e principalmente os cuidados que o nosso ouvinte tem que ter?
0: Como eu comentei, uma higiene nasal com algum spray simples, né? Mais simples, de solução fisiológica, nada de usar bicarbonato misturado com sal e outras coisas, já existe muito barato, sprays nasais que se chamam sprays fisiológicos.
1: Ajuda
0: muito, em torno de 2 a 3 vezes ao dia, desde o momento, inclusive nas crianças, mas sempre na posição da cabeça vertical, completamente vertical.
1: Vertical?
0: Vertical, nunca deitado nem inclinado. Além disso, existem alguns produtos que ajudam bastante na imunidade, que se chama, principalmente nos processos virais, que se chama Perlargonio cididioides, que já existe há algum tempo, né? Tem várias marcas, que ajuda na melhora da imunidade e no combate aos vírus.
1: Sim.
0: Sinusite, né, e rinite tem que ser usado. Na sinusite específica, no mínimo 14 dias do antibiótico específico bem orientado, com uso de descongestionantes e uma higiene nasal sem ser muito agressivo, sem fazer lavagem excessiva nasal. Nas rinites, uma higiene nasal, uso limitado de um corticoide nasal pode ajudar bastante, em torno de uma semana. Se o uso contínuo de spray nasal com corticoide, provavelmente ele vai causar alguma lesão, algum vaso nasal, ou então uma escara ou até uma ferida nasal, e pode começar a ocorrer sangramento nasal. Então, de uma forma bem ponderada, com muita tranquilidade, a higiene nasal, né, pode ser feita 2-3 vezes ao dia com solução fisiológica 0,9%, tem diversas marcas, diariamente, tanto no frio quanto no calor. E existe um componente que chama xilitol, tá, nesses componentes que se agregou agora, que é uma forma de adoçante, que ele é um protetor de mucosa contra vírus e bactérias.
1: É uma novidade.
0: É uma coisa nova. E existe também, além desse Pelargonio cididioides, que é específico para vírus, um lançamento agora há poucos dias, de também um fitoterápico que ajuda, que diminui a congestão nasal, aumenta a fluidificação das secreções nasais e diminui intensamente a continuidade, muitas vezes até, do tempo de uso de antibiótico. É uma coisa nova, que já está se usando. Então, só para complementar a nossa ouvinte,
1: pois não,
0: ela tem que procurar um serviço especializado para ela poder sanar as dúvidas. Às vezes a pessoa acha que tem sinusite e só tem um pequeno cisto, né, que é uma dilatação da mucosa, que normalmente é uma reação alérgica, né, principalmente nas pessoas alérgicas, dilata, mas ela não causa secreção, ela não causa dor e não causa peso.
1: Tá certo. Doutor, muito obrigado. Sei que o senhor deixou de estar no seu consultório neste momento, nos deu esse privilégio e principalmente trouxe informações importantíssimas aí para os nossos ouvintes, especialmente aqueles que têm problemas agora com a chegada da primavera, o pólen. O senhor disse que tem a fumaça, tem a poeira, tem também o pelo de gato, o cachorro que traz o problema e que o pessoal tem que se cuidar. E a prevenção sempre é a melhor solução. Saúde para o senhor. E sempre bem-vindo aqui, tá, doutor?
0: Muito obrigado, foi um prazer retornar à Rádio Fátima. Se a gente conseguiu esclarecer algumas coisas, estamos sempre à disposição, né? E qualquer dúvida, estamos ali na Galeria do Comércio já há 34 anos.
1: Aqui, tem... ouvinte perguntando qual é o número do telefone do seu consultório?
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1: 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Fácil, fácil.
0: É, temos mais colegas aí também que atuam nessa área, não precisa ser especificamente comigo, mas procurar um atendimento especializado.
1: Isso aí, especializado. Valeu, doutor. Valeu, obrigado a nós. Obrigado mesmo. Doutor Otávio, que esteve aqui participando e dando temática desta primeira hora. 9h57. Estão indo para o final do programa, vem notícias da hora e depois, na sequência, o temática vai até o meio-dia com a colega Fábia Schiller. Ronaldo Pontel, Betão Carneiro e Silvio viajando a Pelotas hoje à noite, 19h30, mas a nossa jornada começa às 6. Nossa jornada começa às 6h, direto da Boca do Lobo, você vai acompanhar Pelotas e Glória. É o jogo atrasado, o jogo da divisão de acesso. 12 graus! A seguir, então, vem notícias da hora. Estou agradecendo imensamente a sua companhia. E desejando a você e também para a sua família um excelente dia. Só aqui para cumprimentar, pessoal que está pedindo, ó, 122 liberou o sistema Pare e Siga, mas está muito lento o trânsito, está muito lento. Se possível, vai pela 116, 116. 9h58, bom dia.
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16: 10 horas. 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O IPCA 15, considerado uma prévia da inflação oficial do país, mostrou que os preços, em média, ficaram 0,40% mais baixos no mês de agosto. Os dados foram divulgados nesta quarta pelo IBGE. Como resultado, o índice acumula uma alta de 3,09% no ano e de 4,24% em 12 meses. A queda de agosto foi puxada principalmente pelos preços de habitação, transportes e alimentação e bebidas. O ministro André Mendonça, do Tribunal Superior Eleitoral, firmou uma tese sobre o uso de deepfakes durante a campanha eleitoral. A proposta dele é de que seja considerado deepfake aquele conteúdo que tenha um grau de realismo ou de verossimilhança tão grande que confunde o eleitor, em que ele não consiga dizer que é falso. Ou seja, que provoque uma falsa sensação de autenticidade. É preciso ainda, segundo o ministro, diferenciar o que é deepfake, que é proibido pelo TSE, do que é inteligência artificial, que é permitido desde que fique bem claro que se trata de inteligência artificial, bem explícito e que não seja usado para prejudicar o candidato ou o eleitor. Se aprovada essa tese, poderá balizar os julgamentos sobre o assunto. Tudo parece impossível até que seja feito. 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Uma inundação repentina e devastadora deixou pelo menos 31 mortos e muita destruição em vilas na região da fronteira entre o Nepal e o Tibete, na China, nesta quarta-feira. O Conselho de Turismo do Nepal informou que 384 viajantes que estão no país, sendo 291 estrangeiros, estão desaparecidos após a inundação. Imagens transmitidas pela televisão mostram casas destruídas pelas águas da enchente, carros flutuando e uma ponte de metal sendo levada pela correnteza de um rio. No condado de Jiriong, no Tibete, um deslizamento atingiu uma passagem de terra entre os dois países. Há vários desaparecidos, entre eles 8 sul-coreanos que trabalhavam em uma usina hidrelétrica. 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
1: Olá, bom dia. 10 horas e 7 minutos, 12 graus a temperatura. Chegamos por aqui com mais uma hora do Temática de hoje para você aqui na tua Rádio Fátima 90.5 FM. Hoje, quarta-feira, dia 26 de agosto de 2026. 10 horas e 8 minutos, 12 graus a temperatura. Uma excelente manhã para você que nos acompanha. Obrigada pela tua audiência, pela tua sintonia. Vamos juntos até ao meio-dia. Depois a gente tem a Gi Moraes com o No Ponto servindo a notícia. Obrigada pela tua audiência, agradecendo também ao colega Ladimir Fabris, que esteve contigo desde as primeiras horas da manhã até agora, trazendo destaques e informações aqui no Temática. 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O que mais temos por aqui conosco? 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A gente tem a temperatura neste momento de 12 graus. 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Deixa eu lembrar para você que você participa conosco através do nosso WhatsApp 996-580113, tá bom? Você participa aí no nosso WhatsApp, aliás, 999-934202.

0: Lá no automático não dá certo, né? O outro era o WhatsApp da Mais Nova. 999-93-4202 é o WhatsApp aqui da tua Rádio Fátima, onde você participa, você também é o nosso repórter trazendo informações. Falando em informações, a gente vai adiantar para você que a Rua Marechal Floriano está fechada, né? Após a Avenida Militar, sentido bairro Fátima. A Corsan está realizando obras ali naquele local, então fica a dica aí para você, tá? A Marechal Floriano está fechada em direção ao bairro Fátima, a partir da Avenida Militar em direção ao bairro Fátima. Os motoristas que fiquem atentos e procurem aí rotas alternativas. 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
2: A preguiça pode parecer atraente, mas é o trabalho que traz satisfação. A preguiça pode parecer atraente, mas é o trabalho que traz satisfação. A preguiça é a nossa luta diária. Não há necessidade de nenhum esforço para ter preguiça. Nosso esforço consiste em espantar a preguiça, afastar a preguiça. Por quê? Porque a nossa realização se dá também por aquilo que nós fazemos. O trabalho é uma forma de espantar a preguiça, mas acima de tudo, o trabalho é satisfação, realização. Que bom ter vontade de fazer isto ou aquilo. Que bom quando não se tem nada para fazer, descobrir algo que possa ser feito. Essa determinação, esse gosto, esse prazer, é por ali que a vida vai experimentando a realização, o sentido maior. Passar por este mundo é ser capaz de fazer algo diferente. No meio de tudo aquilo que é ordinário, ser capaz do extraordinário. Que a preguiça esteja bem distante de cada um de nós. Sejamos decididos, dispostos, tenhamos sempre muito vigor. Esse é o caminho da satisfação e da realização. A preguiça pode parecer atraente, mas é o trabalho que traz satisfação.
0: Está aí a nossa frase do dia com o Frei Jaime Bétega para Assistencial Casfe, o maior e mais completo plano da região. 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Temperatura de 12 graus. A seguir aqui no Temática, nós temos um bate-papo com o secretário de Agricultura, o Nicolas Egon Brandt, para a gente falar um pouco sobre o programa de mudas que está aí com inscrições em vacaria. Em seguida, a gente traz para você todas as informações.
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1: 10 horas e 20 minutos, 13 graus a temperatura. Estamos de volta com você aqui no Temática. E como anunciado anteriormente, estamos recebendo hoje a visita do secretário municipal de Agricultura, Nicolas Egon Brandt, para falarmos sobre alguns assuntos importantes nesse setor da agricultura no município. Nicolas, bom dia, seja bem-vindo novamente aqui.
2: Bom dia, Fábio. Bom dia, ouvintes da tua Rádio Fátima. Satisfação estar presente novamente aqui na emissora para a gente poder, né, esclarecer dúvidas e lançar aí condições que a gente tem feito com os nossos agricultores aqui no nosso município.
1: Legal, nós já conversávamos fora do ar, tem muitos assuntos aí pra gente tratar, mas a gente vai dar prioridade primeiro à aquisição de mudas de pastagem, né, que já começaram aí as inscrições para os agricultores. Conta um pouco pra gente o que é esse projeto da aquisição da muda, das mudas de pastagem.
2: Bom, é uma demanda, né, que já vem há tempo que a gente trabalha com os agricultores aqui no nosso município, se entende que há espaço para a melhoria das condições de alimentação dos nossos animais aqui nos campos de cima da serra. Trabalhamos muito no sistema tradicional, campo nativo e pastagens de inverno, como aveia, né, azevém, trevos, ou pastagem de verão, aí, como capim-sudão, milheto, enfim. E, aos poucos, vai se aumentando e vai se esclarecendo cada vez mais para os nossos agricultores, principalmente aos pecuaristas, as opções das gramas. Né? E por isso, né, que estamos então fazendo esforços para que os nossos agricultores e pecuaristas do nosso município e também da região possam ter acesso então mudas de pastagens, né, que possam ser alternativas aí para suas propriedades. Por isso estamos ofertando através da Secretaria da Agricultura e Meio Ambiente o programa de aquisição de mudas de pastagens de Tifton e Estrela Africana, que são, né, opções que já se consolidaram na nossa região, já muitos pecuaristas já investem em suas propriedades e cada vez mais se demonstra uma opção muito interessante para o incremento, né, de alimento aos animais aqui na nossa região. Então, por isso que a Secretaria fez um esforço através de um viveiro do nosso município parceiro, né? Buscamos então esse apoio a esse viveiro que nos proporcionou que o município pudesse ofertar mudas, né? A bandeja em específica com 200 mudas, com preço muito mais acessível do que os agricultores e buscarem diretamente com os viveiros, né? Uhum. Então isso é uma alternativa que a secretaria, né, uma política pública que o nosso prefeito André sempre pediu que a gente buscasse formas que a gente pudesse proporcionar aos nossos agricultores. E assim foi que a gente buscou, então, esse viveiro do município de Vacaria. A gente proporciona que esse investidor da nossa comunidade também proporciona a comercialização para nossos agricultores. Então, essa é uma alternativa que os produtores podem buscar para melhorar, então, a oferta de pastagem para os seus animais.
1: Maravilha. Me fala um pouco mais sobre o Tifton e a Estrela Africana. Já é tradicional aqui na região ou ainda não? Tem alguns locais que...
2: Ela é muito consolidada, Fabinho, em propriedades que tem o gado leiteiro. Uhum. Principalmente em municípios que a bacia leiteira é a principal atividade. Para nós, aqui da região da Serra, que é muito mais voltada à pecuária de corte, ela ficou muito engessada porque ela exige um investimento, né? Investimento de melhorias da qualidade de solo. Melhorias como a fertilização e a calagem. Uhum. E como nós, tradicionalmente, trabalhamos com extensões de área um pouco maior, isso faz que o agricultor fique repensando o tamanho do investimento a ser feito, né, nessas áreas. Já o produtor de leite, como a maioria das propriedades são pequenas, eles têm que intensificar o pastejo em áreas menores. E por isso que essas pastagens sempre estão enquadradas nessas propriedades. E por que não a pecuária de corte está investindo nessas áreas, nesse tipo de pastagem? Então, por isso que a grama Tifton é uma grama já reconceituada, muito conhecida. O pecuarista já conhece ela. Uhum. Né? Talvez ele nunca proporcionou seu investimento a melhorias com ela. E isso, então, faz que o produtor agora quebre esse paradigma, fure essa bolha, busque alternativas em pequenas áreas, daqui a pouco ele pode estender cada vez mais na sua propriedade, buscar espaço dentro da sua área para que ele possa melhorar. Então, o Tifton é uma pastagem muito bem adequada, ela é muito mais de temperatura quente, né? Ela começa a brotar nesse período de brotação de setembro, outubro, é nesse período que é realizado o plantio. Então ela tem uma oferta de matéria seca, de digestibilidade muito interessante, de proteína. Então vai muito do manejo do pecuarista, do agricultor, também é o seu manejo e o cuidado com a adubação. Então, quanto mais bem cuidada, com certeza uma pastagem de muito melhor oferta, que será muito bem aceita pelo seu gado. E assim como a estrela africana também, como uma grama, através de mudas, ela oferece a mesma condição que o Tifton, cada um com as suas características diferentes, claro que vai depender muito do agricultor. Uhum. O agricultor sabe que para ele se ter condições ideais de seja da sua lavoura, seja do seu pomar, seja de qualquer atividade que ele tenha em sua propriedade, depende muito da sua atenção e do seu investimento. Então, são pastagens que estão disponíveis e que nossos agricultores muitas vezes não sabiam buscar informação, ou até mesmo não sabiam onde comprar as mudas. Por isso que temos, então, pelo intermédio da Secretaria da Agricultura e Meio Ambiente, então, esse programa que nossos pecuaristas possam, então, adquirir mudas, além de mais baratas, muito mais fácil o acesso aqui pelo município.
1: Bom, e você falou bastante da questão do investimento, né? Talvez por isso não tivesse, então, sido tão difundida ainda na região. E agora o programa vem justamente com essa proposta, né? De trazer um valor mais acessível para o produtor. Já temos esses valores, Nicolas? Valor médio? Como é que é?
2: Sim, como você falou, essa é a intenção do programa. Além de proporcionar o acesso mais fácil para a muda, vai buscar acessibilidade de preço. Né, para que a gente possa viabilizar mais esses investimentos aqui no nosso interior. Naturalmente, as bandejas com 200 mudas, dependendo do viveiro, pode custar de R$ 45, R$ 50, depende da qualidade da muda. Para nosso programa, o produtor vai poder adquirir por R$ 37,00.
1: Né? Um valor atrativo.
2: Então, bem atrativo, dependendo da quantidade que ele adquirir, ele vai perceber o tamanho do desconto que ele vai ter. Uhum. Né? Porque é uma cultura que exige lá em torno de 50, 70 mudas por hectare. Então, nós temos aí um recurso bem considerável que ele pode abater através do programa, né? E acabar poupando um pouco de recurso ou investindo mais em área ou investindo mais em adubação. Então é R$ 37,00 a bandeja com 200 mudas, que serão então que os nossos pecuaristas, nossos agricultores podem fazer o pedido na Secretaria da Agricultura e do Meio Ambiente até o dia 15 de setembro nessa primeira etapa. Uhum. E posteriormente a gente combinar com o viveiro a entrega lá no mercado público. Então nós
1: e
2: vamos
1: expectativa da entrega?
2: A expectativa é pelo dia 22, 23, agora não me recordo bem aqui, mas é por aí, tá?
1: Porque ainda no mês de setembro, né?
2: No mês de setembro. E depois a gente vai fazer mais duas etapas, né? A gente vai fazer mais uma outubro, novembro e também uma lá em dezembro. Então são três etapas que os agricultores podem buscar aquisição. Quem quer adquirir agora, até o dia 15. Depois terá uma também em outubro, novembro e depois terá outra em dezembro. Então, essa é a intuição da nossa administração, é proporcionar que nossos agricultores, seja ele pequeno, médio ou grande produtor, tenha acesso, então, a essa condição de ter mudas mais acessíveis para melhorar as pastagens aqui dos campos de cima da serra.
1: Maravilha. Nicolas, nosso tempo está quase estourando, mas eu não posso deixar de trazer aqui a informação que nós comentávamos também, que é sobre melhorias, né, no abastecimento de energia elétrica em duas comunidades.
2: Exatamente. Também uma grande demanda que a gente tem no nosso interior, que é as melhorias da condição da tensão elétrica para nossas propriedades. Propriedades sofrem com dificuldade da força da energia, uhum. Né? Por isso, estamos aí lutando com projetos para que a gente possa estender a luz trifásica até a Capela Santa Terezinha e até a Capela de Fátima. Então, são um conjunto de projetos e papéis, né, documentos, estrutura, e aí a Secretaria da Agricultura e Meio Ambiente, em parceria com os agricultores que nos proporcionaram, né, a Cleide Rocha lá na Santa Terezinha, o Jefferson Vanzetto na Capela de Fátima, são produtores parceiros do programa, e é isso que a gente está fazendo, Fábio, é a nossa administração e atendendo o que o prefeito nos quer. Que é atenção a esses agricultores que sofrem há muito tempo com dificuldade, e é isso que a gente está lutando lá pela Secretaria e pelos nossos agricultores.
1: Maravilha. Nicolas, muito obrigada pela tua presença aqui hoje, e a gente sabe, né? Você sabe que a gente está sempre de portas abertas. Um bom trabalho para você, para toda a equipe lá na Secretaria de Agricultura.
2: Muito obrigado, Fábio, e agradeço sempre o apoio da da Rádio Fátima e assim também de todos os servidores que nos colaboram para que a gente possa executar esses programas aí.
1: Nós que agradecemos. Então fica aí o recado, ó, aquisição de mudas de pastagem de Tifton Estrela Africana até o dia 15 de setembro, procure a Secretaria da Agricultura, né? A entrega deve ser ali por dia 22, 23 de setembro, ainda no mês de setembro a Secretaria estará fazendo a entrega para quem quiser fazer a aquisição das mudas de pastagem, então de Tifton e Estrela Africana, até 15 de setembro. Como o Nicolas disse, depois terá outras oportunidades, outubro, novembro, também em dezembro, mas aproveite agora essa primeira chamada, procure a Secretaria da Agricultura e já esclareça todas as informações necessárias. 20...

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3: 27 para o meio-dia, 18 graus a temperatura. Estamos de volta contigo aqui no Temática da tua Rádio Fátima. 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Trazendo agora por aqui nossa dica de saúde.
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4: 9 entre 10 nutricionistas proíbem o consumo de refrigerantes, mesmo as versões zero, diet e light. Um dos motivos é que pesquisadores concluíram que pode aumentar a gordura no fígado, contribuindo para a resistência à insulina e ao diabetes. Estudos apontam também que corantes artificiais de caramelo, usados na produção do tipo cola, causaram câncer em animais. Dietéticos ou tradicionais, a maioria tem fosfato ou ácido fosfórico, um ingrediente que traz sabor e aumenta a vida útil dessas bebidas. Com efeito, eles aceleram o envelhecimento celular. De toda sorte, se não conseguir parar totalmente, o que seria o ideal, estudos sugerem que o consumo mínimo não deve ultrapassar 300 ml por semana. Esse foi o Bem Viver no seu rádio e eu, Ana Paula Barros, volto logo com mais uma dica pra nossa saúde.
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3: Está aí o nosso espaço de saúde. 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

0: Acender a luz do próximo não apaga a sua. Não sei relatar a origem desta frase, acender a luz do próximo não apaga a sua. Mas confesso que assim que pousei meus olhos sobre ela, uma memória de infância virou faísca dentro de mim. Quando era criança, tive a oportunidade de viver sob a luz de lampiões e lamparinas a querosene. Lembro que, na minha percepção infantil, era intrigante viver com uma iluminação tão precária, muitas sombras e um tantinho de fumaça em nossos rostos todo anoitecer. E dessa forma guardo também uma memória muito interessante de uma história que a minha mãe contava. Segundo ela, meu irmão mais velho não gostava que se acendesse nenhuma vela ou lamparina a partir da que estivesse com ele, sob intensos protestos de estarem diminuindo a sua luz. Ele ainda não compreendia que compartilhar não diminuiria nem afetaria a chama que ele segurava. De posse dessa memória afetiva e diante da frase que me chamara a atenção, eu chego à conclusão de que, mesmo passado o tempo das velas e lamparinas, muitos de nós ainda temem dividir sua luz, a luz interior. Medo maior, tenho percebido, é o de que a luz dos outros seja mais intensa que a nossa própria luz. Tenho visto muita gente com medo de manifestar o que tem de melhor, e gente mais receosa ainda de reconhecer o que os outros têm de melhor. Andamos querendo esconder os nossos talentos, a nossa simpatia, as nossas gentilezas, a nossa bondade, como quem tem receio de mostrar-se e prefere manter tudo isso oculto, só para si, para não ter que se dividir com ninguém. Tenho preferido fechar nossos olhos diante das luzes dos outros, por não querer reconhecer talentos, dons, capacidades e potenciais, com receio de que o outro brilhe mais do que nós. Nutrimos um comportamento que lembra a imaturidade da infância, com certo cunho egoísta, escondendo-nos sob caras fechadas e palavras ásperas, sorrisos falsos e gestos pouco afáveis. A maioria das pessoas esqueceu-se de que ser claridade é muito mais bonito e que, decidindo ser luz, não há quem nos ofusque. Valorizar o que temos de bom dentro de nós e o que há de bom dentro das outras pessoas é um comportamento nobre e agradabilíssimo, e que só faz clarear a alma de quem se permite. A luz que ilumina nosso olhar, o nosso sorriso, a nossa presença, vem do bem que fazemos ou sentimos. É justificável temer reparti-la. O que faz nossa luz diminuir é o mal, alimentado pelo nosso egoísmo e por outros sentimentos igualmente obscuros. Não economize a sua luz, não. Seja bom, seja agradável, seja gentil. Sorria com frequência. Elogie sem esperar nada em troca, sem inveja nem receio de que te passem à frente. Ninguém será capaz de tomar o seu lugar, nem o seu brilho, porque os nossos lugares foram marcados e cada um tem o seu. Distribua luz, seja luz, ilumine e se deixe iluminar. O mundo anda escuro demais para você guardar sua luz só para si. Pense nisso. Até amanhã.
1: Até amanhã. Obrigada ao Frei Osmar Otávio Júnior, trazendo por aqui um olhar diferente. 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Agora, 11h42, temperatura de 19 graus, a hora certa, 11h43. 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A temperatura é de 19 graus. 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Seguimos agora trazendo oportunidades. 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
2: 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Troca-troca. Vende-se terreno na Rua Marechal Deodoro, bairro Glória, em Vacaria, medindo 456 metros quadrados, sendo 12 de frente e 38 de comprimento. Aceitamos uma entrada e parcelamos o restante na modalidade de safra anual, em até 3 vezes. Interessados, tratar pelo telefone 54-99606-6283 ou no 54-99651-7962. Balcão de empregos. Rapaz procura trabalho de diarista com motorista categoria D. Interessados, ligar no telefone ou WhatsApp 54-99998-4770. Um senhor faz consertos de eletrodomésticos, limpezas de bocas de fogões e compra-se os mesmos com ou sem defeitos. E compra objetos e móveis antigos. Interessados, entrar em contato no telefone 54-99978-2438. Empresa Frute AgroSul contrata. Vaga para embalador à mão. Salário R$ 2.013, mais R$ 200 de vale refeição. Para mais informações, ir até a portaria da empresa ou pelo telefone ou WhatsApp 54-99256-8371. Anuncie você também no Oportunidades, tua Rádio Fátima. Venha até a portaria da emissora ou ligue para 3231-7500 e o WhatsApp 99928-1022.
1: 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Já voltamos com mais temática.
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6: 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Com o Silvio.
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5: E 53, 20 graus a temperatura. 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Gente, nossa edição do Temática de hoje fica por aqui. Já, já, a partir do meio-dia, nós temos a Gi Moraes com o No Ponto servindo a notícia. A você um ótimo almoço, uma boa quarta-feira de paz e bem. Te deixo com o Frei Protásio Ferronato e o Caminhando com as Comunidades.

Paz e bem, caros amigos e ouvintes do programa Caminhando com as Comunidades. Continuamos com o Evangelho do dia de ontem. Mateus capítulo 23, 27 a 32. Naquele tempo disse Jesus: Ai de vós, mestres da lei e fariseus hipócritas, vós sois como sepulcros caiados, por fora parecem belos, mas por dentro estão cheios de ossos de mortos e de toda podridão. Assim também vós, por fora, pareceis justos diante dos outros, mas por dentro estáis cheios de hipocrisia e injustiça. Ai de vós, mestres da lei e fariseus hipócritas, vós construís sepulcros para os profetas e enfeitais os túmulos dos justos e dizeis: se tivéssemos vivido no tempo de nossos pais, não teríamos sido cúmplices da morte dos profetas. Com isso, confessais que sois filhos daqueles que mataram os profetas. Completai, pois, a medida de vossos pais. Palavra da salvação. Amigos, a hipocrisia não é só aquela ambiguidade recorrente que acompanha a nossa existência. A crítica de Jesus tem como meta atacar a aparência que se pretende impor ao outro, enganando-o, impossibilitando uma relação baseada na verdade e na veracidade. Pois não faltam líderes religiosos, sociais, políticos, enfim, em todos os campos, que sabem se disfarçar, inclusive com justificações religiosas e até usando o nome de Deus. A dureza de Jesus parece não suportar a distorção que os fariseus de ontem e de hoje fazem da imagem de nosso Deus, Deus Pai, Deus Misericórdia, Deus da vida, Deus Amor. Que a palavra de Deus nos coloque no caminho da verdade e na sinceridade das relações. E a programação religiosa da paróquia Nossa Senhora de Fátima para o dia de hoje: missa na Igreja Matriz, com bênção da saúde, às 16h. No dia 27, quinta-feira, missa na comunidade de São Sebastião, do bairro Petrópolis, 17h. E missa na comunidade Nossa Senhora Aparecida, Vista Alegre, 19h. No dia 28, sexta-feira, missa na matriz às 18h. No dia 29, sábado, encontro da catequese da comunidade Nossa Senhora Consoladora, com a presença dos familiares, catequizandos e catequistas, às 13h30. Missa na comunidade das irmãs, 15h, na matriz, 18h, e realização do 14º jantar italiano da Fátima no salão paroquial. No dia 30, domingo, missa na Igreja Matriz, às 9h, missa na comunidade Nossa Senhora Consoladora do bairro Cristal, 50 anos da entidade Seava, 10h30, e missa na matriz às 19h. Pela intercessão de Nossa Senhora de Fátima, Deus abençoe a todos, em nome do Pai, do Filho e do Espírito Santo. Amém.

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1: Olá, muito boa tarde para você, ótima tarde, ótima quarta-feira para você. Estamos chegando com No Ponto, te atualizando das principais informações dessa quarta-feira, hoje dia 26 de agosto, agora meio-dia e três. 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Meio-dia e três, já te trazemos os destaques desta quarta-feira.
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1: Principais destaques desta quarta-feira, dia 23 de agosto. DENIT vai instalar uma balança de passagem de caminhões na BR-116, próximo à antiga praça de pedágio para Lages, que vai entrar em funcionamento em 60 dias no sistema Free Flow. Governo do Estado nomeou ontem 72 professores aprovados no último concurso para atuarem na Coordenadoria Regional de Vacaria no Ensino Médio. Centelha da Chama Crioula já está em Vacaria e vai permanecer na sede da Brigada Militar até o dia 12 de setembro, quando iniciam os festejos Farroupilha. Instituto Unimed Altos da Serra realiza projeto de conscientização especialmente sobre o meio ambiente e gravidez na adolescência nas escolas públicas de Vacaria. A Previdência Social paga hoje os aposentados de final 2. Feira do Livro e Festival Regional do Teatro Amador começa em Campestre da Serra nesta quarta-feira. Deputados derrubam veto do governador e acabam com a taxa de licenciamento de veículos, que era de R$ 114. Ainda você acompanha a previsão do tempo, as informações do esporte, do trânsito e da área da segurança a partir de agora. No Ponto, que é uma produção da nossa central de conteúdos com Admir Fabris, Fábio Schiller, Betão Carneiro, Caio Pivoto, Franciele Loscheider, Luiz Barreto, Júlia Rodrigues. Na apresentação hoje, eu, Gislaine Moraes, gravações de Silvio Silveira Ramos, gerência de Alexandre Dalbelo, superintendência de Frei Evaldo Valdir Freitas. Agora, meio-dia e 5, a temperatura marcando 20 graus. E no Ponto, chegando os principais destaques do esporte com Betão Carneiro.
2: Ok, estamos chegando com as informações esportivas desta quarta-feira no Ponto, aqui pela tua, pela nossa Rádio Fátima de Vacaria. Divisão de acesso. O Glória já está na cidade de Pelotas, e hoje à noite enfrenta a equipe do Pelotas pela divisão de acesso, jogo atrasado que deveria ter sido realizado na semana passada, mas devido ao mau tempo foi cancelado e somente hoje. Glória, que viajou ontem aqui para a cidade de Pelotas, aguarda esse jogo de hoje às 19 horas aqui na Boca do Lobo. Nós estamos em viagem juntamente com o Silvio Silveira Ramos e com o Ronaldo Pontel, e a partir das 18 horas de hoje já estaremos falando da Boca do Lobo juntamente com Aldoir Santos no plantão de esportes e também com o Alexandre Dalbelo aí nas redes sociais. Você vai acompanhar o trabalho da tua, da nossa Rádio Fátima de Vacaria hoje a partir das 18 horas para contar as emoções de mais um jogo do Glória na divisão de acesso 2026. Hoje aqui na Boca do Lobo contra a equipe do Pelotas, o treinador do Glória, Fael Júnior, fala a respeito das contratações que foram efetuadas essa semana, principalmente a respeito desses dois jogadores que chegaram no domingo à noite, treinaram segunda-feira pela manhã e à tarde também, e treinaram ontem, terça-feira, aqui no Estádio Altos da Glória, e já estão prontos e liberados para enfrentar a equipe do Pelotas. Refiro-me ao zagueiro e jogador de meio de campo André Klaus e também ao atacante Vini Moura, que é a esperança de gols para a equipe do Glória. O treinador Fael Júnior fala a respeito desse jogo importante contra o Pelotas hoje à noite aqui na Boca do Lobo.
3: Você viu que comigo não tem essa, né? Jogadores que eu conheço, que eu vi jogando, que tem condições de jogar, eu vou colocar. Eu acho que a gente tem que ter um cuidado aí, principalmente, eu converso com o atleta, sempre tudo até que cheguei eu converso, conversei com o André Klaus. É um atleta que vem em atividade, vem treinando em primavera, é um atleta que trabalhou comigo no Taubaté também, recentemente. Atletas, todos esses que chegaram, eu tenho feedback, tenho conhecimento e eu coloco com segurança, como foi o caso dos meninos que entraram em Lajeado. E, no meu modo de ver, tiveram até um bom desempenho, todos eles que entraram. as duas laterais, né? O Vandinho, o Alan, jogadores que desempenharam, né? Por ter chegado agora em uma semana apenas de treino e vindo de um campeonato onde já tinha terminado há uns 20, 25 dias, por causa do Campeonato Paulista, tiveram um bom desempenho. Então, vamos conversar mais, treinamos e vamos conversar na preleção e, se for possível, vão entrar jogando sim.
2: Este é o treinador do Glória, Fael Júnior, falando a respeito desse jogo importante do Glória hoje à noite aqui na Boca do Lobo. Repito mais uma vez, você acompanha com a tua, com a nossa Rádio Fátima a partir das 18 horas. O Glória, além desse jogo de hoje contra o Pelotas, terá mais dois compromissos na próxima semana. E os dois em Vacaria. Na terça-feira, joga em Vacaria contra a equipe do Esportivo e no sábado seguinte, depois, joga também em Vacaria contra a equipe do Veranópolis. São três jogos aí que o Glória precisa de 3 vitórias, precisa somar pontos para subir na tabela de classificação. Hoje contra o Pelotas aqui na Boca do Lobo, terça-feira em Vacaria contra o Esportivo e no sábado seguinte contra a equipe do Veranópolis também em Vacaria. Vamos aguardar então essas partidas do Glória. Copa do Brasil, quartas de finais. Hoje, quarta-feira, teremos mais 2 jogos. Nós teremos aí a partir de 21 horas e 30 minutos Vasco da Gama contra Vitória e 20 e 30 também Palmeiras e Santos. São os 2 jogos desta quarta-feira pelas quartas de finais da Copa do Brasil. E amanhã, quinta-feira, nós teremos em Porto Alegre o Clássico Grenal, também pelas quartas de finais da Copa do Brasil, Internacional e Grêmio. O jogo será no Beira-Rio a partir das 20 horas, Internacional e Grêmio, a primeira partida das quartas de finais da Copa do Brasil 2026. Reforço mais uma vez o convite para você, torcedor da Grande Vacaria. Hoje, a partir das 18 horas, nós estaremos falando direto aqui da Boca do Lobo para contarmos as emoções de Pelotas e Glória pela divisão de acesso. Um grande abraço a todos e continuem ligados aqui na tua, na nossa Rádio Fátima. Você sabe, você fica muito bem informado.
1: Ok, obrigado Betão pelas informações. Agora 12:10, depois do intervalo, a gente segue com No Ponto, te trazendo as informações, a previsão do tempo. 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
1: Meio-dia e 14, voltamos com No Ponto para a ZC. 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Chegando aqui na tua Rádio Fátima, as informações do tempo.
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1: 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Com as informações do tempo, Kátia Valente.
12: Olá, amigos e caros ouvintes. Vamos ter uma quarta-feira já com mudança no padrão do tempo, agora principalmente nas temperaturas que começam a subir de forma mais rápida por causa do amplo domínio, né, de uma massa de ar mais quente, favorecida pelos ventos em altitude que começam a trazer o ar mais aquecido lá do norte do país. Ou seja, a massa de ar polar que estava sobre o estado perde força rapidamente, dando lugar então a temperaturas mais elevadas. Ao longo desta quarta-feira, as máximas previstas já podem oscilar entre 22 e 24 graus aqui na região da Serra e Campos de Cima da Serra. 22 graus nos pontos assim mais elevados no período da tarde. Na quinta-feira, aí as coisas mudam de vez mesmo. Nós vamos ter áreas de instabilidade voltando a se propagar por todo o estado. Na quarta-feira à noite para quinta, as instabilidades começam lá pelo sul, parte do oeste gaúcho. E ao longo da quinta-feira, essas instabilidades vão ganhando força sobre o estado. Aqui na nossa região é mais para o final do dia, que a instabilidade já pode trazer algumas pancadas de chuva de forma extremamente isolada no final do dia, mas podem acontecer por aqui sim. E aí na quinta-feira à tarde as máximas de novo são elevadas, variando de 23 a 25 graus aqui na nossa região. E aí na sexta-feira a instabilidade ganha força por aqui também e além da chuva são esperados temporais. Com a previsão do tempo, Kátia Valente.
1: 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Meio-dia e 17, depois do intervalo, informações do trânsito e da área da segurança.
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1: Voltamos com No Ponto, aqui na tua Rádio Fátima, agora 12:21, 21 graus é a temperatura. 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Chegando no ponto, as informações do trânsito e da área da segurança com Vladimir Fabres.
2: Polícia Rodoviária Federal não registrou acidentes com lesões na manhã de hoje nas BR-116 e 285 que passam por Vacaria e região dos Campos de Cima da Serra. A Guarda Municipal atendeu nesta terça-feira a 2 acidentes de trânsito apenas com danos materiais e notificou 3 condutores, sendo um na Zona Azul por ter estacionado o veículo sem a cartela. Polícia Rodoviária Estadual registrou um gravíssimo acidente por volta das 6 horas da manhã de hoje na ERS-122, quilômetro 155, na ponte da localidade da Roseira. Ocorreu uma colisão frontal entre 2 caminhões. Os condutores tiveram lesões e foram encaminhados ao Hospital São José de Antônio Prado. O trânsito no local está em meia pista. Informações da área da segurança. A Brigada Militar registrou acidente com lesões ontem, às 3 horas e 45 minutos da tarde, na rua Campos Salles, quase esquina com a rua Pinheiro Machado, área central da cidade. Ocorreu uma colisão entre um Palio Weekend e uma motocicleta. Do acidente, o motociclista Christian Daniel Halber, 20 anos, teve fratura no punho. Foi socorrido pelo SAMU, atendido no hospital e liberado. Ontem à noite, um homem foi preso pela Brigada Militar no bairro Seminário por ter agredido a companheira. Já no bairro Franciose, um homem também agrediu a companheira e o caso foi registrado no plantão da delegacia. Ainda ontem à noite, uma mulher invadiu o local de trabalho do ex-companheiro no centro da cidade e lhe agrediu. A mulher foi encaminhada pela Brigada Militar até o plantão da Delegacia de Polícia. Ontem de madrugada, na cidade de Esmeralda, a Brigada Militar deteve um rapaz, conforme prevê a Lei Maria da Penha, utilizando um machado. Ele danificou as paredes e vidros da casa, bem como alguns móveis, e ainda tentou impedir que a companheira ingressasse na residência do casal. Ela relatou aos policiais que esta não é a primeira vez que foi ameaçada pelo companheiro, que foi preso pela Brigada Militar de Esmeralda e encaminhado à Delegacia de Polícia de Vacaria para as providências cabíveis. Brigada Militar esteve ontem à noite na localidade de Mato Grande e Muitos Capões, porque funcionários de uma empresa foram ameaçados após uma máquina que estava sendo utilizada para o asfaltamento na comunidade ter atingido um poste de energia elétrica. Além de jogarem pedras nos funcionários, eles também foram ameaçados com facões. A Brigada Militar permaneceu no local até a conclusão dos serviços de asfaltamento na localidade do Mato Grande e Muitos Capões. Ninguém ficou ferido. Tribunal do Júri de Vacaria esteve reunido ontem, quando julgou Davi de Melo Subtil, suspeito de homicídio e dupla tentativa de homicídio que ocorreu em 2024 em um estabelecimento comercial às margens da BR-116, próximo ao DENIT. Ele foi condenado a 28 anos de prisão. Outros 3 envolvidos no homicídio e na dupla tentativa de homicídio estão presos no presídio de Vacaria. E o Tribunal do Júri de Vacaria está julgando hoje Douglas Ribeiro Santos, suspeito de tentativa de homicídio em 2015 no bairro São João, quando tentou matar Cristiano Carlos Silveira da Silva. Os trabalhos deste julgamento seguem agora à tarde. Vladimir Fabres para a tua Rádio Fátima.
1: Obrigada, Vladimir, pelas informações. Agora, 12:26, chegando às oportunidades com a Júlia Rodrigues.
3: 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Troca. Vende-se terreno na rua Marechal Deodoro, bairro Glória, em Vacaria, medindo 456 metros quadrados, sendo 12 de frente e 38 de comprimento. Aceitamos uma entrada e parcelamos o restante na modalidade de safra anual, em até 3 vezes. Interessados, tratar pelo telefone 54-99606-6283 ou no 54-99651-7962. Balcão de empregos. Rapaz procura trabalho de diarista com motorista categoria D. Interessados, ligar no telefone ou WhatsApp 54-99998-4770. Um senhor faz consertos de eletrodomésticos, limpezas de bocas de fogões e compra-se os mesmos com ou sem defeitos. E compra objetos e móveis antigos. Interessados, entrar em contato no telefone 54-99978-2438. Empresa Frute Agrosul contrata. Vaga para embalador à mão. Salário R$ 2.013, mais R$ 200 de vale-refeição. Para mais informações, ir até a portaria da empresa ou pelo telefone WhatsApp 54-99256-8371. 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
1: Obrigado, Júlia, pelas informações. Hora certa agora, 12:28. 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Depois do intervalo, o especialista destaca cuidado com doenças respiratórias durante a primavera.
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1: Meio-dia e 32, 28 minutos faltando para uma hora, agora 22 graus é a temperatura. 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Especialista destaca cuidados com doenças respiratórias durante a

0: e te tem asma, né? A partir de um ano, dois, começam a desenvolver asma e vai, a maior intensidade da asma em pessoas que têm essa reação vai até a pré-adolescência. Algumas permanecem com a reação asmática, né, durante toda a vida. Todas as reações alérgicas são hereditárias. Quem não tem hereditariedade familiar não desenvolve alergia, né? E além disso, a pessoa tem a imunidade contra a reação alérgica, ela tem que ter o anticorpo específico para isso. Quais são as principais reações alérgicas?
1: Sim.
0: Reações alérgicas ao ácaro, ao pólen, por isso a primavera, fumaça, poluição, produtos químicos, né? Pelos, né? E de animais. E o ácaro, principalmente dentro da nossa residência.
2: Além de identificar os sintomas, a prevenção também passa pelos cuidados com a higiene. O especialista orienta sobre uma medida que pode ser adotada no dia a dia e destaca a forma correta de realizar esse procedimento.
0: Como eu comentei, uma higiene nasal com algum spray simples, né? Mais simples, de solução fisiológica. Nada de usar bicarbonato misturado com sal e outras coisas. Já existe muito barato. Sprays nasais, que se chamam sprays fisiológicos, ajuda muito, em torno de 2 a 3 vezes ao dia, desde o momento, inclusive nas crianças, mas sempre na posição da cabeça vertical, completamente vertical.
1: Vertical?
0: Vertical, nunca deitado nem inclinado. Além disso, existem alguns produtos que ajudam bastante na imunidade, que se chama, principalmente nos processos virais, que se chama Perlargonium cididioides, que já existe há algum tempo, né? Tem várias marcas, que ajuda na melhora da imunidade e no combate aos vírus.
2: A orientação é manter os cuidados durante as diferentes épocas do ano e procurar atendimento especializado quando os sintomas persistirem. O diagnóstico correto é importante para diferenciar rinite, sinusite e outras infecções respiratórias e definir o tratamento adequado. Da Central de Conteúdos da tua Rádio Fátima, Luiz Barreto.
3: Obrigada, Luiz, pelas informações. Agora 12:36 e a Secretaria da Agricultura e Meio Ambiente de Vacaria está oferecendo aos produtores do município um programa para aquisição de mudas de Tifton e Estrela Africana. A iniciativa busca facilitar o acesso a alternativas de alimentação para os animais e reduzir os custos para os pecuaristas. As bandejas com 200 mudas serão comercializadas a R$ 37,00 pelo programa. Os pedidos para essa primeira etapa podem ser feitos até o dia 15 de setembro, junto à Secretaria da Agricultura e do Meio Ambiente. A entrega está prevista para ocorrer ainda em setembro, por volta dos dias 22 e 23. O programa terá novas etapas de aquisição nos meses de outubro, novembro e dezembro. A proposta é ampliar o acesso dos produtores, independentemente do tamanho da propriedade, a pastagem que pode contribuir para a melhoria da alimentação dos animais. Agora 23, faltando para uma hora, 22 graus é a temperatura. 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Já voltamos com o nosso giro de informações pelos municípios da região.

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4: No Ponto está de volta, agora 19 minutos faltando para 1 hora. 22 graus é a temperatura, hora certa, 12:41 para a Loja Flecha. 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E a APAE de Vacaria convida a comunidade para prestigiar a exposição A Arte e o Artista, que segue até o dia 28 de agosto, em celebração à Semana da Pessoa com Deficiência. A mostra destaca a criatividade, a expressão artística e o talento das pessoas atendidas pela instituição, reforçando a importância da inclusão por meio da arte. Com o tema A Arte Transforma, Inclui e Inspira. A exposição está aberta ao público nos turnos da manhã, das 8:30 às 11:00 e na tarde, da 1:30 da tarde até as 4:30 da tarde. O evento acontece na sede da APAE de Vacaria, localizada na rua Ramiro Barcelos, 965, no centro, próximo à prefeitura. A comunidade, então, convidada a visitar a exposição, conhecer os trabalhos produzidos pelos alunos e prestigiar uma iniciativa que valoriza a inclusão, o respeito às diferenças e o potencial de cada pessoa. Agora, 12:42, 18 faltando para 1 hora, seguimos com o nosso giro de informações pelos municípios da região. 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Iniciamos o nosso giro de informações por Campestre da Serra.
5: Campestre da Serra promove a partir de hoje até sábado no Salão Paroquial a segunda Semana Municipal da Arte e Cultura. O evento integra ainda a Quinta-feira Municipal do Livro e o primeiro Festival Regional de Teatro. A programação contará com espetáculos teatrais de grupos de Campestre, IP, Gentil, Ibiraiaras e Nova Prata, além de apresentações culturais, artesanato, produtos coloniais e atividades com o Grupo da Convivência Unidas pela Alegria. A abertura será hoje às 2 horas da tarde com atividades do Grupo da Convivência. Amanhã serão apresentadas peças teatrais das 10 horas às 7h30 da noite. Estão abertas as inscrições para o curso de auxiliar de veterinário Pet Shop, voltado ao atendimento de animais de pequeno e grande porte. O curso terá aulas presenciais, conteúdos teóricos e atividades práticas de campo, abordando pet shop, agropecuária, princípios de zootecnia e atuação do auxiliar veterinário de campo. A formação possui carga horária de 120 horas, certificado reconhecido nacionalmente e apenas 20 vagas disponíveis. As parcelas são a partir de R$ 99,00 por mês. As inscrições estão sendo feitas hoje na Prefeitura. Atenção comunidade de Campestre da Serra, neste domingo, dia 30 de agosto, participe do torneio de canastra. A programação começa às 8h30 da manhã no Salão Pedro Secato. E tem mais, haverá almoço, realização Prefeitura de Campestre da Serra por meio da Secretaria Municipal de Cultura, Desporto e Cidadania. De Campestre da Serra, Bruna Zanotto Goulart para a tua Rádio Fátima.
4: Meio-dia e 45, seguimos para Esmeralda.
6: Informativo da Secretaria Municipal de Agricultura e Meio Ambiente. As inscrições para o plantio de culturas de verão e para a inseminação artificial em bovinos de corte estão abertas até o dia 31 deste mês. Os interessados devem procurar a Secretaria no Centro Administrativo ou entrar em contato pelo WhatsApp no número 54 93889654. A Secretaria informa também que estão sendo realizadas visitas técnicas com coletas de dados e imagens para orientação aos produtores do Programa de Pastagem Perene sobre o manejo adequado de suas áreas, preparando-as para então receber o plantio. Conforme orientações repassadas em palestra, recomenda-se que os produtores que irão realizar plantio direto façam previamente a dessecação da área. Em caso de dúvidas técnicas, procure a Emater para esclarecimentos. De Esmeralda, Simone do Amaral para a tua Rádio Fátima.
4: 14 para uma, informações do município de Monte Alegre dos Campos.
7: A Secretaria de Esportes e Lazer do município vem convidar a todos para mais uma rodada do Campeonato Amuxer e segunda rodada do Campeonato de Futsal Copa Cressol, que acontecerá no próximo sábado, dia 29 de agosto, no ginásio da sede. Início com a Copa Amuxer, Monte Alegre versus Bom Jesus. Às 13 horas, equipe sub-11. Às 14 horas, equipe sub-15. E às 15 horas, equipe sub-20. Logo após, Taça Cressol. Equipes Saúde A versus São Francisco. Trem Bala versus Saúde B. Menino Deus versus Amigos da Bola. União PDC versus São Judas Tadeu. Atlético Águia versus Tabajara. Vitória versus Santa Fé. Contamos com a presença de todos. A Secretaria da Agricultura informa que está aberta a segunda etapa de imunização contra a brucelose. O agendamento pode ser feito diretamente na Secretaria da Agricultura ou pelo WhatsApp 54996842413 até o dia 30 de setembro. De Monte Alegre dos Campos, Letícia de Onda Silva para a tua Rádio Fátima.
4: 13 minutos para uma, informações de muitos capões.
8: Nossa jornada em busca da centelha da chama crioula de Muitos Capões. Foram 56 quilômetros a cavalo, de André da Rocha até a Capela São Roque, levando conosco muito mais que uma chama. Levamos nossa bandeira, nossa história e o orgulho de representar Muitos Capões e a 8ª região tradicionalista. Representando o nosso grupo estiveram a patroa Anelise Silva, a capataz Estela Bueira, Marlise e a nossa pequena Anitta, de apenas 6 anos, que percorreu todo o trajeto a cavalo, carregando com orgulho a bandeira do nosso município. Ao nosso lado, nosso grupo de apoio, Gilson, Telmo e Samir, e também os grupos Vacarianos a Cavalo e o Cavaleiros do 5º Distrito, fortalecendo a amizade e a união da tradição gaúcha. Fomos pioneiras as primeiras mulheres a realizar esse translado da chama crioula a cavalo. E em parceria com o CTG Planalto Capoense, realizamos também pela primeira vez em 30 anos esse momento histórico. Porque essa chama carrega não apenas o fogo, ela carrega a alma e a tradição e o sentimento de um povo. E muitos capões para a tua Rádio Fátima, Jefferson Costa.
4: 12 minutos para uma, informações de Pinhal da Serra.
9: A Secretaria de Agricultura e Meio Ambiente informa aos produtores de citros que o prazo para inscrição no Programa de Proteção de Solo encerra nesta sexta-feira, dia 28 de agosto. Nesta etapa, as inscrições são destinadas exclusivamente aos produtores de laranjas participantes do projeto desenvolvido pelo Sindicato dos Trabalhadores Rurais. O programa oferece auxílio para aquisição de calcário. Os interessados devem procurar a Secretaria de Agricultura para realizar a sua inscrição dentro do prazo. A Secretaria também informa que os pedidos de semente de milho já foram encerrados. Neste momento, está sendo realizada apenas a entrega das sacas aos produtores que efetuaram a solicitação dentro do período estabelecido. A retirada deve ser realizada exclusivamente pelo titular do pedido, mediante assinatura no momento da entrega. As sementes encontram-se disponíveis na Secretaria de Agricultura e Meio Ambiente, ao lado da Prefeitura Municipal. De Pinhal da Serra, Emily Duarte, para a tua Rádio Fátima.
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10: Continua hoje a campanha de coleta de recicláveis no meio rural, será ali no 4º Distrito, Fazenda Estrela, na Capela Santa Terezinha, Assentamento Nova Estrela, Assentamento Nova Batalha, Estrada do Oito e Capão Alto. Pedimos para deixar os resíduos devidamente embalados em sacarias com boas condições ou reunidos em caixas ou tonéis. O resíduo deverá ser deixado de manhã cedo nas sedes das comunidades ou na porteira da propriedade e não serão recolhidas embalagens de agrotóxicos. Também avisamos que quem os associados já podem fazer o ITR referente ao ano 2026, quem tem mais de 100 hectares, trazer também a senha GOV. Foi nossa informação de hoje aqui do Sindicato dos Trabalhadores e Assalariados Rurais de Vacaria e Muitos Capões para a tua Rádio Fátima.
4: 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E segue até a sexta-feira, dia 28, a Ação PCD do Cine Vacaria, iniciativa realizada em parceria com o Governo do Estado para ampliar as oportunidades de emprego para pessoas com deficiência. A mobilização busca sensibilizar empresas da região para abertura e o preenchimento de vagas destinadas ao público PCD. De acordo com o coordenador do Cine Vacaria, Juliano da Rosa, as empresas com mais de 100 funcionários que possuem obrigatoriedade legal de contratação de pessoas com deficiência também podem contar com o auxílio do Cine para preencher eventuais vagas ainda disponíveis. Além disso, empresas que não possuem essa obrigatoriedade podem participar voluntariamente, disponibilizando oportunidades. As pessoas com deficiência interessadas nas oportunidades devem comparecer no Cine Vacaria, onde será realizado o encaminhamento para as vagas disponíveis, bem como as empresas interessadas em disponibilizar oportunidades para realizar o cadastro e a abertura de novas vagas. Agora, 8 minutos faltando para uma hora, chegamos ao final de mais um No Ponto, que retorna amanhã a partir do meio-dia. Na sequência, o serviço de utilidade pública. Para você, uma ótima quarta-feira.
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16: Nota de agradecimento pelo apoio recebido pelo falecimento de Bolívar Bortoncelo de Oliveira, aos 56 anos. 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

De Rédeas, no Eco do Rio Grande. O canto do Rio Grande corre livre, como o minuano. Chimarrão pro gaúcho.

Muito boa tarde, estamos começando o programa Sextinha na Querência, aqui pela tua, pela nossa Rádio Fátima 90.5. Até as duas nós falamos com vocês, uma hora, faltando dois minutinhos, faltando para uma hora, 22 graus a temperatura, nesse dia 26 de agosto de 2026. 999-93-4202, 999-93-4202, ontem foi terça, amanhã quinta, depois da manhã sexta-feira. A nossa mensagem: em coração que tem fé, nosso Criador não faz visita. Deus está sempre contigo. Paz e bem. Santa alegria. Shalom, meu irmão. Shalom, minha irmã. 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Falamos também, Trator Peças, na sintonia com o Sestina Querência, uma hora agora. Um amigo Vaguinho, pessoal aí da cidade de Música Pões, Vera, em altas horas, vamos recuperar as músicas que ficamos devendo ontem, né? Eroni Paim, de Vargas, aquele abraço, meu irmão, obrigado pela companhia. O amigo Pedrinho também, sempre na sintonia, amigo Reginaldo e família. É, Luiz Carlos e família, né? O Tonho, alô, Tonho, ui, abençoado. Aquele abraço, Elvis Almeida e família. Tenham todos uma boa tarde. Até as duas nós estamos por aqui. Boa tarde.

4 minutos, 22 graus a temperatura, tempo bom nos Campos de Vacaria. 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Olha o Grupo Cordiona aí, gente. 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Boa tarde.

0: volta às horas, 1h12, 1h12, temos uma sonora aqui, uma mensagem de voz, Daniel Borges, fala aí, tio Daniel, ui, abençoado.
1: Alô, Joaninha Antunes, aqui é o Daniel Borges.
0: Gente fina.
1: Eu gostaria de escutar a música Leão Baia do Cajuru com Walter Moraes, e ofereço lá pra Serra Catarinense, Santa Cecília.

17 minutos. Olha! Uma hora, 17 minutos, 23 graus a temperatura. E aqui o doutoraço, doutor Luiz Antônio, manda umas fotos aqui. Boa tarde, mestre Jani. Que tal, né? Barbaridade, um costilhar aqui, ó, da graxa bem amarela, é aquele brasido. A graxa pingando na brasa. Aquele abraço, doutor. Que Deus abençoe. Saúde e paz. Oh, meu Deus do céu. Graxa bem amarela.

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0: no compasso do Rio Grande, sesteando na querência.
1: Então tá, de volta, já estamos no compasso do Rio Grande, sesteando na querência, uma hora, 26 minutos, 23 graus, é a temperatura nesse dia 26, agosto 2026. 999-93-4202, 999-93-4202 é o nosso WhatsApp da tua, da nossa Rádio Fátima 90.5. 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Giovanni, gente boa em quantia, gente boa que admira e façam bons negócios. 1h28 agora, 1h28 na sintonia, amigo biônico, a tia Jura, aquele abraço. Gustavo, Gustavo Passos, né? E Dona Vera, um grande abraço, obrigado pelo carinho da atenção. Luiz Amarante, o Buzinho, tio Nardo, alô, os amigos taxistas também, os amigos do Uber. Amigos e amigas, né? Um grande abraço, obrigado pelo carinho da atenção e bom trabalho para vocês. O Júlio da Kombi, aquele abraço abençoado. Sempre trabalhando, boa, boa, boa. Cebola, né? Despachante, aquele abraço, Cebola. Extensiva família, né? O Nicolas, pessoal da secretaria, o secretário da Secretaria da Agricultura, Nicolas. E todo o pessoal da Secretaria da Agricultura aqui de Vacaria, né? Também do Meio Ambiente, um grande abraço. Obrigado pelo carinho da atenção, obrigado pelas bondosas palavras. O Luciano e Simone do Banco dos Aposentados, Fernando Verde e Profirene. Tenham todos uma boa tarde.
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0: 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Volto já já, em um instante só.
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Então tá, já estamos de volta para o último balanço da Canoa, último balanço da Embira. 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O amigo Enio Boeira, aquele abraço, meu irmão. Vaneira de respeito, vamos rodar sim. E um grande abraço ao abençoado, né? Grande irmão, grande amigo, grande caráter, Raul Bittencourt e sua família. Tenham todos uma boa tarde. Volto já já para nossas considerações finais. Boa tarde. Qual é o teu CTG, citador? Já fez a vacina da gripe?

9 minutinhos e meio faltando para as 14h, agradecendo a compreensão e colaboração de todos que nos ajudaram e colaboraram a montar mais um programa. Sexta na Querência, vem aí a notícia da hora, depois vem alta com Luiz Barreto e o pessoal estão lá em Pelotas. Hoje o bicho vai pegar. E eu fui agora aquela boia campeira. Então...

Um grande abraço ao amigo Juca Silva, que está nos comunicando, né? Boa tarde, Jani. Antunes tem uma vaca próxima à Encruzilhada do Prado, mais pro lado do Campestre da Serra, beira do asfalto. É uma vaca preta. Obrigado, Juca. Juca Silva, aquele abraço, meu irmão. Uma vaca preta na Encruzilhada do Prado, próximo, mais próximo para o Campestre. Vaca preta, pelagem preta. Boa tarde.

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0: 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Os Estados Unidos confirmaram as duas primeiras mortes por sarampo deste ano. As vítimas eram moradores não vacinados do condado de Lancaster, na Pensilvânia, segundo o Departamento de Saúde do estado. Os óbitos marcam um retrocesso simbólico para a Pensilvânia. O estado não registrava uma morte por sarampo havia 35 anos. Por questões de privacidade, o órgão não divulgou idade, sexo ou outras informações que possam identificar os pacientes. O país vive um surto da doença, com milhares de casos. Segundo o CDC, Centros de Controle de Prevenção de Doença dos Estados Unidos, foram confirmados 2.777 casos no país até agora, contra 2.289 registrados em todo o ano de 2025. No ano passado, foram registradas 3 mortes. O sarampo é causado por um vírus transmitido pelo ar, que se espalha quando uma pessoa infectada tosse, espirra ou simplesmente respira perto de outras. E pode permanecer ativo em superfícies e no ar por até 2 horas depois que o paciente sai do ambiente. 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
0: Próxima edição às 3 horas.

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1: Boa tarde, então, muito boa tarde a você, ouvinte da 90.5, a tua rádio Fátima da Vacaria, que está sintonizado com a gente. Eu sou o Luiz Barreto e faço a companhia para vocês aqui no nosso Em Alta até as 4 horas da tarde, nessa quarta-feira, dia 26 de agosto de 2026. Gente, meu colega Ronaldo Pontel já está em Pelotas juntamente com o restante da nossa equipe de esportes, porque hoje à noite tem jogo do Glória e você confere tudo aqui pela 90.5 pela tua Rádio Fátima. Então, eu fico com vocês aqui até as 4 horas da tarde nessa quarta-feira. Agora 24 graus a temperatura, dia ensolarado em Vacaria, hora certa, 2 horas da tarde. Com 6 minutos, 2 e 6, a hora certa. 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

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Vamos começando por aqui, trazendo Banda Rainha Musical e a JBL.

Aí, ouvimos também a Thaíde e Alexandre, dois passarinhos aqui no nosso Em Alta, música pedido do nosso amigo Sadi, lá de Campestre da Serra, oferecendo então para a esposa Almira, para as afilhadas Vitória, Valentina, Nathalie, a Luísa e para as cunhadas Lourdes, Eva e a Laudira. Grande abraço, Sadi, abração para toda a tua família. 24 graus a temperatura e as ofertas do Assim Atacarejo: extrato de tomate predileta, copo do Grêmio ou Inter, 270 gramas, 11,90, leve 2 por R$ 9,99 cada. 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A hora certa, 2h13 para Force Diesel, especialista em injeção eletrônica diesel para caminhões pesados, semipesados e leves. 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Vamos seguindo por aqui, mandando um abraço todo especial para o nosso amigo Bruno. Alô, Bruno, grande abraço, quer ouvir Rainha Musical, Tiro de 12, dedicando para todos os ouvintes. Com certeza, vamos trazendo Rainha Musical, Tiro de 12, aqui na nossa programação, junto com o pedido do nosso amigo Vaguinho, também na sintonia. Alô, Vaguinho, aquele abraço. Quer ouvir Corpo e Alma, Tu? Vamos trazendo então Corpo e Alma, a participação do Vilseu Pause, Tu, também aqui no nosso Em Áudio. Vamos lá, gente, participa no 549-9993-4202, manda teu texto, manda teu áudio, participa da nossa programação no 549-9993-4202, nosso WhatsApp, ou liga no 3231-7500 e faça parte também da nossa programação com teu abraço, com teu pedido musical, nesta quarta-feira, dia 26 de agosto.

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1: Na trajetória do corpo e alma, esta também fez história. 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
8: Duas e 24, a hora certa, 2:00 PM com 24 minutos, 24 graus também a temperatura. 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Vamos seguindo por aqui, mandando um abração todo especial pro nosso amigo Everton Santos, junto com a gente. Uma abençoada quarta-feira para você também, meu amigo. Quer ouvir Musical São Francisco? Diga, locutor. Com certeza a gente traz Musical São Francisco aqui no nosso Em Alta. Também por aqui nosso amigão Daniel Borges na sintonia. Alô, Daniel! Quer ouvir o João Paulo e Daniel Alguém? Vamos trazendo também no Em Alta. E logo, logo na sequência, a nossa colega Fran Lorscheider traz os aniversariantes do dia.
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1: Estimados amigos e amigas, queridos aniversariantes do Clube da Amizade, nós hoje estamos em festa junto com vocês. Nós queremos dizer a Deus, obrigado, Senhor, pelo dom da vida dos aniversariantes deste dia do Clube da Amizade.
2: Parabéns a você, aniversariante do dia 26 de agosto.

0: e Igor, da neta, dos irmãos e amigos. Em São Jorge, Libera Zanon recebe os parabéns do esposo, Ângelo, dos filhos Alberto e Ana, dos netos Júnior e Albertina. Em Vacaria, Marcos Luiz Ribeiro recebe os parabéns da mãe Honorina, da irmã Mônica, do cunhado Juarez, do sobrinho Gabriel e demais familiares. Em Esmeralda, Melissa de Macedo Catarino recebe os parabéns dos avós Dilceu e Ione, da mãe Dilce, dos tios, do primo, do irmão, dos filhos e do esposo. Felicidade a você, aniversariante! Receba o carinho da tua Rádio Fátima!
1: Queridos aniversariantes do Clube da Amizade, a bênção de Deus, Pai, Filho e Espírito Santo. Amém. Um abraço a todos, paz e bem.
2: Paz e bem, felicidades, muitas realizações, muitos anos de vida sempre para todos os aniversariantes, então, desta quarta-feira, dia 26 de agosto. De 2026, 24 graus a temperatura e as ofertas do Assim Atacarejo: massa caseira Ninho Faquin, 400 gramas, Parpadelli número 4,5,49, leve 3 por 3,89 cada. 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Hora certa, 2h36 a hora certa. 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Vamos mandando um abração por aqui pro meu amigo Jari Dallagnol, na sintonia. Alô, Jari, tudo bem? Vamos lá, vamos sim, com certeza, trazendo Renan e Raí, coração ferido aqui a teu pedido. Um grande abraço, meu amigo. Vamos lá, então, com Renan e Raí no Em Alta.

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8: 17 minutos faltando para as 3 horas da tarde, 17 para as 3, 23 graus a temperatura. 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Agora que faltam 16 minutos para as 3 horas da tarde, vamos trazendo o nosso giro das loterias.
9: Loterias. O sorteio do concurso 3.049 da Mega Sena foi realizado na noite desta terça-feira em São Paulo. Ninguém levou a faixa principal e o valor acumulou para 25 milhões de reais. Os números sorteados ontem à noite foram 06, 13, 36, 43, 53 e 55. 06, 13, 36, 43, 53 e 55. 22 apostas fizeram a quina. Cada uma leva um prêmio de R$41.986. Resultado da Mega Sena, concurso 3.049.
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8: Feito, então, o nosso giro das loterias também aqui no nosso Em Alta. 15 para as 3, a hora certa, 23 graus a temperatura. Vamos trazendo mais música, então, abrindo a reta final aqui da nossa primeira hora. Mas é só da primeira hora, como eu sempre digo, porque a gente fica junto até as 4 horas da tarde aqui no Em Alta. Um abração para minha amiga Vera, na sintonia junto com a gente, que quer ouvir a música Cama Vazia, com o Paulo Roberto oferecendo para Sumara lá em Montes Capões, com certeza. Vera, um grande abraço, um abração para Sumara. Vamos trazendo, sim, Paulo Roberto, Cama Vazia, aqui no Em Alta, junto com o pedido do nosso amigo Jairo, Jairo Herves, junto com a gente. Grande abraço, meu amigo, que ouvi a música Tão Linda e Louca, com Zezé de Camargo e Luciano. Com certeza, meu amigo, também trazemos Zezé de Camargo e Luciano aqui no nosso Em Alta. Um grande abraço!

0: Tá aí, 23 graus a temperatura, 23 graus a temperatura. 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A hora certa, 6 minutos faltando para as 3 horas da tarde. 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Por aqui o nosso amigo Caio deixou o recadinho. Alô, amigo, boa tarde.
1: Tarde, Luiz Barreto. Queria oferecer uma música aí, Irmão da Lua, aí do Zé de Camargo aí, pra galera do Dote. E ontem jogamos aí o Indústria e Comércio e ganhamos da 300 Skill aí. Que é o Caio aí do Dote Terraplanagem.
0: Grande abraço, meu amigo, grande abraço, parabéns pela vitória, com certeza trazemos sim Zezé de Camargo e Luciano, Irmão da Lua, Amigo das Estrelas. Na sequência, as notícias da hora, mas eu já volto e volto trazendo a segunda hora do nosso Em Alta, nesta quarta-feira, dia 26 de agosto de 2026, a última quarta-feira do oitavo mês de 2026. 5 para as 3.

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4: 3 horas, notícias da hora. 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O Ministério da Fazenda prorrogou a chamada subvenção à gasolina, ou seja, um tipo de subsídio até o dia 9 de setembro. Portaria assinada pelo Ministério da Fazenda manteve em 44 centavos a subvenção para manter o preço do combustível mais baixo. Essa subvenção é uma ajuda financeira dada pelo governo para reduzir o preço de um produto ou serviço. No caso da gasolina, o governo federal está pagando parte do aumento de custos para evitar que a alta do petróleo seja repassada integralmente aos consumidores. Anunciado inicialmente em maio e renovado em julho, o subsídio foi definido para tentar conter os efeitos da guerra na economia brasileira. 19 ônibus foram tomados por criminosos e usados como barricadas na zona norte do Rio de Janeiro na manhã desta quarta-feira, após uma operação policial nas comunidades do Campinho e do Fubá. Segundo a Polícia Militar, 4 homens foram presos. Um foi baleado e levado para o hospital sob custódia. E outro morreu após sofrer uma parada cardíaca. Durante a ação, criminosos mandaram atravessar os veículos nas vias para dificultar a atuação dos policiais. Agora, nesse momento, todos os ônibus já foram removidos. Quem cultiva a gratidão é capaz de realizar sonhos que parecem inalcançáveis. 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O ator Tim Curry, de It, uma obra-prima do medo, e Esqueceram de Mim 2, morreu nesta terça-feira aos 80 anos de idade. A causa não foi informada, mas o ator sofria de problemas de saúde desde 2012, por consequência de um AVC severo. Nascido em 1946, em Grape Hall, na Inglaterra, Curry se descobriu apaixonado pela atuação desde novo. Ele não era casado e não tinha filhos. 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
1: 13:06, a hora certa, 3:06, 6 minutos, 23 graus a temperatura. Vamos voltando para mais um bloco aqui do nosso Em Alta, abrindo a segunda e última hora do nosso programa desta quarta-feira, dia 26 de agosto de 2026, a última quarta-feira.

0: 7500. Alô, minha amiga Inocência Siqueira, na sintonia junto com a gente. Boa tarde.
1: Boa tarde, Luiz. Eu gostaria que você tocasse a música para mim escutar, a Xalana com Almir Sati. Se for atendida, muito obrigado, viu? Tudo de bom para você, Luiz.
0: Igualmente, amiga, tudo de bom para ti também. Vamos trazendo com certeza Almir Sati e Sérgio Reis e a Xalana abrindo a nossa segunda hora do Em Alta, junto com o pedido do nosso amigo Tucano, lá de Parobé, na sintonia. Alô, Tucano, grande abraço para todo o pessoal de Parobé que sintoniza junto com a gente, quer ouvir Terceira Dimensão lá da fronteira, com certeza, Terceira Dimensão também no Em Alta.

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Vamos trazendo mais música aqui no nosso Em Alta. Vem chegando Marília Cecília e Rodolfo Bem TV. Depois tem Calmon, Duas Vidas e Um Só Coração. Na sequência eu ainda volto com os destaques do esporte.

Aí, musical Calmon, duas vidas e um só coração também aqui no nosso Em Alta. 23 graus a temperatura, 3 horas da tarde com 33 minutos. Vamos dando então o nosso giro esportivo nessa tarde de quarta-feira. Palmeiras contra Santos. O Neymar está fora do jogo de ida das quartas de final da Copa do Brasil. Camisa 10 será preservado nesta noite, mas estará em campo contra o Corinthians no domingo pelo Brasileirão e no jogo de volta do torneio na próxima quarta-feira na Vila. O Grêmio encaminha empréstimo de Monsalve ao Estudiantes. Confira detalhes. O colombiano estava afastado do grupo principal e direção buscava um novo clube. Trazendo mais informações esportivas aqui no nosso Em Alta, falta de gols desafia Inter e Grêmio no primeiro Grenal das quartas de final da Copa do Brasil. Entre os piores ataques do Brasileirão, rivais iniciam disputa por vaga na semifinal nesta quinta-feira. E falando do nosso esporte regional, falando da divisão de acesso 2026, falando do nosso Glória de Vacaria nesta quarta-feira, hoje, a partir das 7 horas da noite, o Glória entra em campo em busca da vitória na divisão de acesso. O Leão da Serra encara um confronto difícil fora de casa diante do Pelotas na Boca do Lobo. 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Glória de Vacaria contra o Pelotas na Boca do Lobo. Nós

0: 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Tem mais pedido por aqui, nossa amiga Itamira Marasquim junto com a gente. Alô, amiga, boa tarde.
1: Boa tarde, Luiz, tudo bom? Tudo bem, graças a Deus. Luiz, coloca aquela música lá, Faça Alguém Feliz, para mim escutar. E eu desejo um ótimo dia para vocês, tá? Especialmente para ti.
0: Muito obrigado, amiga. Um ótimo dia para você também, um ótimo dia para toda a família. Vamos trazendo Banda Barbarella, Faça Alguém Feliz.

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5: 16 minutos faltando para as 4 horas da tarde, 16 para as 4, 22 graus a temperatura. Vamos abrindo então a reta final do nosso Em Alta desta quarta-feira, dia 26 de agosto de 2026. 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

0: entre 10 nutricionistas proíbem o consumo de refrigerantes, mesmo as versões zero, diet e light. Um dos motivos é que pesquisadores concluíram que pode aumentar a gordura no fígado, contribuindo para a resistência à insulina e ao diabetes. Estudos apontam também que corantes artificiais de caramelo, usados na produção do tipo cola, causaram câncer em animais. Dietéticos ou tradicionais, a maioria tem fosfato ou ácido fosfórico, um ingrediente que traz sabor e aumenta a vida útil dessas bebidas. Com efeito, eles aceleram o envelhecimento celular. De toda sorte, se não conseguir parar totalmente, o que seria o ideal, estudos sugerem que o consumo mínimo não deve ultrapassar 300 ml por semana. Esse foi o Bem Viver no seu rádio. E eu, Ana Paula Barros, volto logo com mais uma dica pra nossa saúde.
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3: Feito então o nosso giro de saúde, o nosso Bem Viver aqui no Em Alta. Vamos trazendo mais música, mandando um abração pra todo o pessoal lá de Passo Fundo, na sintonia junto com a gente. Alô, meu amigo Sidney Camargo, grande abraço. Que ao ouvir o Eduardo Costa, Amor de Violeiro, com certeza a gente traz o Eduardo Costa também no nosso Em Alta. Por aqui também, nosso amigo Mário Minuso. Alô, tio Mário, grande abraço. Que ao ouvir Valéria Barros, vamos lá. Valéria Barros, diga pra mim.

Tá aí, Valéria Barros. Valéria Barros, diga pra mim aqui no nosso Em Alta. 22 graus a temperatura e a Macedo Distribuidora convida dia 28 de agosto, Sextou de Ouro em Muitos Capões com Sandro Coelho, Os Baileiros e Fábio Quaraí. Será na sede do CTG Planalto Capoense. 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Um grande abraço para minha amiga Voni Soares na sintonia junto com a gente. Grande abraço, Voni. Quer ouvir a Carmen Silva relembrando sucesso Adeus Solidão? Com certeza, então, a gente termina o nosso Em Alta dessa quarta-feira, dia 26 de agosto, trazendo Carmen Silva Adeus Solidão. O programa volta amanhã, na quinta-feira, dia 27, a partir das 14h. Eu estarei mais uma vez aqui com vocês, fazendo a companhia no Em Alta. É claro que a nossa programação segue hoje com as notícias da hora. E logo após, o colega Mário Lames traz o Entardecer Gaúcho, trazendo o melhor da música gaúcha diretamente para você, ouvinte, que está sintonizado na 90.5, a tua rádio Fátima de Vacaria. Muito obrigado pelas mensagens, obrigado pelo carinho, pela participação de vocês, queridos ouvintes. Um grande abraço a todos e até amanhã.

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5: 4 horas. 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A Universidade Federal do Rio Grande do Sul adiou a abertura do campus de Caxias do Sul, na Serra Gaúcha. Conforme a reitora Márcia Barbosa, as aulas devem iniciar somente em março de 2027. Porém, ela garante o processo seletivo especial para os candidatos da Serra em janeiro. Também foram anunciadas 2 mudanças nos cursos que serão ofertados. Uma delas é a troca da Engenharia de Materiais e Manufatura para Engenharia Industrial. E no lugar de Engenharia Agrícola, haverá somente Engenharia de Produção Mecânica. O orçamento total do governo federal para a implantação do campus na Serra é de R$60 milhões, sendo R$50 milhões destinados à compra do prédio que será a sede da URGS e R$10 milhões para equipamentos e outras demandas. O Conselho da Justiça Federal liberou R$3,310 milhões para o pagamento de valores atrasados a pessoas que venceram ações contra órgãos do governo federal. Do total, R$2,750 milhões são destinados a ações relacionadas ao INSS e a benefícios assistenciais, incluindo casos de revisão de aposentadorias, pensões, auxílio por incapacidade e outros benefícios. Os recursos atendem 280 mil beneficiários em 220 mil processos. Não coloque limites em seus sonhos, coloque fé. 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Subiu para 160 o número de mortos na avalanche repentina na fronteira entre o Nepal e o Tibete, ocorrida nesta quarta-feira. Há ainda 844 desaparecidos. Vídeos da região mostram cenas assustadoras. Uma onda de lama que desce o vale, arrastando pontes, cobrindo um prédio do porto de Geelong e engolindo vilas na área turística da região. Embora não seja muito populosa, a região conecta diversas cidades e vilas e abriga usinas hidrelétricas e um porto, além de um posto fronteiriço entre o Nepal e a China, que controla o território do Tibete. O posto é uma das principais portas de entrada e saída para quem viaja entre os dois países. 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
8: 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A hora certa.
9: 4:04.
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13: Estamos com a temperatura de 22 graus.

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0: Então, muito boa tarde, meus amigos. E bota tarde buena nisso aí, ó. 4:08, até logo aí pro seu Luiz Barreto. Aqui o Pontel tá lá pras Pelotas, né? Ele, o Silvio e o Betão Carneiro pra trazer as emoções do Glória hoje, né? Tem que dar certo, senão a viagem dessa aí sai lasca, né? Sai lasca. 22 graus está a temperatura, sol tinindo aqui na terra da Vacaria. Louco de especial, hein? Quarta-feira, louca de boa, 26 de agosto aí, sol vai tinindo. Vamos lá, trocar o tranco aqui, né? Vamos mudar aí. 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Você invocou ontem o aniversário dele, assou um granito inteiro e um costelaço, velho, que a fumaça passou lá da minha casa, né? Alô, seu Gilceu, um abraço. Hoje é idade nova, não esqueça, né? A partir de hoje já vamos pensando no outro aniversário, vai no decrescente, né? Grande Gilceu. 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Deste jeito, agradecemos também as empresas que estão com a gente na hora certa e com a temperatura. E nós vamos dando o nosso U de casa.
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0: Tá aí com os Bertucci, Destino da Natureza. Por aqui também teve Pedro Neves, Debaixo do Céu Azul, que é como está o dia de hoje, né? E abertura por conta do Porca Véia aí, dando o seu de casa. 4:22, 22 também a temperatura. Recheiozito e voltamos de vereda.
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0: 4:23.
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0: Estamos com a temperatura de 22 graus.
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amigos, 4h25, sol tinindo, 22 graus. Os meninos já estão lá, o seu Betão Carneiro, né? O seu Ronaldo Pontello e o Sil já estão lá nas Pelotas, né? Cidade de Pelotas. Pouco dia foi transferido porque tinha muita água. Mas agora hoje vai dar tudo certo, né? Já estão por lá os meninos, que Deus abençoe. Faça uma boa de uma transmissão e uma boa vitória também ainda, por glória, senão não compensa a viagem, né? Pra compensar a viagem tem que trazer uma vitória. O Betão é meio pé quente, vamos ver, né? Grande Betão. Gostaria de ouvir música do Eterno Adelar Bertuzzi, olha aí, ó. Saudade da Querência, oferecer pra esposa Almira, pra filhada Vitória, pra Valentina, Nathalie e também Maiara. Quem mais? Natiele e a Luísa, e o Sadi aí do Campestre da Serra, né, Sadi? Abraço e obrigado pela companhia. Lá na Esmeralda está ouvindo a gente o Daniel Borges, que ouviu os farrapos, ala puxa tchê. Não se assustei. Tá quase dando pra assustar, né, Daniel? Mas não podemos frouxar aí. Um abraço aí, dona Cleusa, obrigado aí pelo carinho e pela companhia. É que eu traga, como é que é, na Baixada do Manduca com os monarcas. Faz horas que não escuto. Tá eu aqui, o meu esposo, o Flávio e também o seu Valdo, né? Seu Valdo que eu sou. Então aí, Matinha, na companhia da gente. Vou trazer essa dos farrapos e em seguida vou encontrar essa dos monarcas. Faz tempo que não se toca mesmo, né? Músicas antigas, tem muitas músicas também gravadas desses monarcas. Mas aí vocês vão pedindo, vão nos ajudando. Aí a gente também recordar, né? Tem coisa boa aí, tem muita coisa boa na nossa música gaúcha, né? Os farrapos e o Edu Silva aqui no Entardecer.

Tá aí, né? Curtiu Adelar Bertucci, Saudade da Querência. Dá umas patinadas aí, porque você foi tirado aí dos discos de vinilo ainda, né? Alguns trabalhos do Adelar. Aí dá umas falhadinhas, como hoje essa tecnologia aqui, vou te contar, né? Se tiver um fio de cabelo aí, já acusa. Ah, os farrapos por aqui com a Lapuche. E eu vou trazer os monarcas, dá tempo aqui? Dá tempo. 16h, mais 33 minutos, 22 graus a temperatura. Os monarcas na Baixada do Mandu.

Aí pra gente recordar, né, com o tio Aldo Corso, o velhinho faceiro, né? Cabecinha branca, farrista, era esse homem velho. Que coisa louca. Deixou seus trabalhos pra gente tocar. Essa música é muito parecida com ele, né? Eu, a gaita e meu cavalo. Tenho por aqui também os Monarcas na Baixada do Manduca. Agora faltando 19 minutos para

0: 25, 22 graus se mantém a temperatura. Mais um recheiozinho e já voltamos.
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1: 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A hora certa.
2: 4:42.
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2: Estamos com a temperatura de 22 graus.
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Amigos, 15 minutos faltando para as 5, entardecer gaúcho, aqui pela nossa Fátima 90.5 FM. 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

recebendo um recado aqui do Paulão, né? Como é que tá lido, hein, Paulão? Já voltou a trabalhar, agora chega de cavalgada, né? É, chega de cavalgada. Diz aqui pra nós mandar um chasque. Estão na escuta no Vitória, né? O Márcio, a Ana e a Nicole. Veio de Lages pra ajudar o Paulão, que o Paulão tá meio judiado da cavalgada. Ele tem que ir meio devagarote, né? Mandando um abraço pro pessoal do 35 lá de Lagoa Vermelha. Os homens que ficaram com o bairro Crina de Seda aí do meu amigo Rico Basqueiro, né? Diz aqui também que os cozinheiros eram aqui de Vacaria. É o Jorge, né? Jorginho é... Estive conversando com o mano dele, que é bombeiro aposentado, mora na Caxias, né? O Jorginho. Bruto cozinheiro esse bicho é. Ele dá dó, né? Ele dá dó. Vamos ver quem mais chega aqui. Boas tardes. Poderia tocar para nós o Rasto da Gadaria com o Jairo Lambari? Agradeço por atendido, Guilherme Pilesque Roveda. Estamos na escuta aqui no sítio Montes Capões. Sou sobrinho do Fernando Roveda, olha aí, ó. Os homens que serviram um churrasco na mesa. Roveda quase me matou, levou um granito lá. Até agora eu tô sonhando com aquele granito, viu, seu Fernando Roveda? Carne louca de boa. Agora vamos repetir a dose aí na sexta-feira em Esmeralda, né, patroa Marlene? Tá vindo uma carne encomendada, Lagoa Vermelha. O cara que não tiver com os pés bem no enxuto lá vai ter um treco, porque vai ser servido um churrasco daquele, né? Baile do Cordiona, casa cheia, festança velha garantida na Esmeralda. E até carne de porco vai ter também, né? E muito carinho e muito jeito aí. Os que ficaram de fora por não comprar ingresso vão se arrepender. Porque a festa vai ser graúda. E festa graúda, o cara que fica de fora depois dá uma tristeza que nunca vi, né? Bah, mas eu podia ter ido.

Jairo Lambari, aqui no nosso Entardecer Gaúcho, no Rastro da Gadaria. Essa vida de gaúcho, aproveitar a carona do meu patrão Luiz Chons, que está vindo lá do Pinhal da Serra, nos dando uma carona. Alô, Chons, um abraço. Devagar e Deus o abençoe.

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6: 5 horas, notícias da hora. Vamos às informações da Central de Conteúdo da Tua Rádio.
7: Em Veranópolis, a Biblioteca Pública Mansueto Bernardi terá uma novidade para os amantes da literatura e da cultura pop. No dia 29 de agosto, das 2 horas às 4 horas da tarde, será inaugurada a nova seção de histórias em quadrinhos e mangás, ampliando o acervo e oferecendo um espaço dedicado às histórias em quadrinhos. A programação terá interação com personagens e atividades para todas as idades. Também serão abertas as inscrições para as oficinas de histórias em quadrinhos que acontecem em setembro com a professora de desenho Daniele Machado. As oficinas serão realizadas nos dias 13 e 10 de setembro, nos turnos da manhã e da tarde, com 15 vagas por turma. As inscrições são gratuitas e devem ser feitas na Biblioteca Pública Mansueto Bernardi. Da Tua Rádio Veranense de Veranópolis, Monique Zilioto.
8: Em Garibaldi, a Secretaria Municipal de Turismo e Cultura divulgou nesta semana os nomes que irão representar a Feira do Livro de Garibaldi de 2026. O patrono será o jornalista e escritor garibaldense Cassius André Fante. O homenageado será Luiz Henrique Fitarelli. E o título de Amigo do Livro será concedido ao Frei Isidoro Mazzarolo. A escolha dos três nomes reconhece trajetórias dedicadas à cultura, à preservação da memória, à educação e à valorização do conhecimento. Com o tema Ler é Voar Além dos Horizontes, a Feira do Livro será realizada de 21 a 24 de outubro, na Praça Loureiro da Silva, no Centro Histórico de Garibaldi. Da Tua Rádio Garibaldi, João Paulo de Luca.
9: A APAE de Vacaria convida a comunidade para prestigiar a exposição A Arte e o Artista, que segue até o dia 28 de agosto em celebração à Semana da Pessoa com Deficiência. A mostra destaca a criatividade, a expressão artística e o talento das pessoas atendidas pela instituição, reforçando a importância da inclusão por meio da arte. O evento acontece na sede da APAE de Vacaria, localizada na rua Ramiro Barcelos, 965, no centro, próximo à prefeitura. Da Tua Rádio Fátima de Vacaria, Júlia Rodrigues.
10: A adesão de Soledade ao Programa de Aquisição de Alimentos, PA, foi formalizada com a publicação do nome do município no Diário Oficial da União. A inclusão possibilita a participação em futuros editais relacionados ao programa. O PA tem entre suas finalidades a compra de alimentos produzidos pela agricultura familiar e a destinação desses produtos a pessoas em situação de vulnerabilidade social. A iniciativa busca ampliar o acesso à alimentação e, ao mesmo tempo, incentivar a produção e a comercialização da agricultura familiar. Além da aquisição, e distribuição de alimentos, o programa contribui para a estruturação da cadeia produtiva da agricultura familiar, envolvendo etapas como produção, abastecimento, comercialização e consumo. Da tua Rádio Cristal de Soledade, Cláudio Fly.
1: O decacampeão brasileiro e bicampeão pan-americano de mountain bike, o lagoense Ricardo Machado, lançou a sua autobiografia, uma obra que reúne mais de 3 anos de preparação e narra suas principais trajetórias desde a infância, passando pela atuação política estudantil e o início das competições profissionais. A obra foi publicada com o apoio da Associação de Poetas e Escritores de Lagoa Vermelha e traz relatos pessoais, fotos e depoimentos de jornalistas. A obra, com mais de 80 páginas, busca inspirar leitores e superar obstáculos por meio de otimismo e de determinação. Da tua rádio Cacique de Lagoa Vermelha, Daniel Carvalho.
11: E em Marau, o prazo para que os vereadores propusessem emendas às leis de diretrizes orçamentárias de 2027 foi encerrado nessa terça-feira. O projeto não teve alterações protocoladas pelos vereadores e vai à votação no formato original enviado pelo Poder Executivo. Com uma receita total estimada em 300 milhões de reais, a distribuição dos recursos concentra mais de 107 milhões para a educação, 52 milhões para a saúde, 9 milhões para a agricultura e 17 milhões para a infraestrutura. A Câmara Municipal de Vereadores terá uma dotação de 4 milhões e 200 mil reais. Da tua rádio Alvorada de Marau, Eduardo Serri.
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3: 5 da tarde, mais 6 minutos.
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5: 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E a temperatura?
3: Aqui nos estúdios da tua Rádio Fátima, 20 graus.
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Aí, amigo, 17h, mais 10 minutos. Ô, dona Sônia, 17h30 pica mula, né? É, faz parte, né? Das 17h às 01h, é puxadinho, né? Mas tem que ser, né? 20 graus está a temperatura, sol bonito aqui na terra da Vacaria. Mês de agosto com um verãozinho desse, olha aí, hein? Vamos na sequência após aí a Rede Notícia, em nome da Comercial de Gás Vacaria. 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Está lá o seu Neri, a Fabiana e a Márcia para atender você e o Marronzinho aí, o Júlio, para fazer entrega, né? É, Júlio, se mexer aí. O meu amigo escudeiro aí do IP tá pedindo a Saudade é uma Estrada Longa com o Porca Velho. Tem 3 pedidos para você. Essa dona Tere também tá no... Ô, dona Tere, um abraço para a senhora, dona Daniela aí, né? E o João Luiz, que o João Luiz tá meio aburrido hoje, não tá no dia dele, né? O cara dorme com os pés meio descobertos. Se bem que não tava tão frio, né? Mas não é bom gelar os pés e a moleira, né? Senão dá problema. Acaba dando problema. Buenas tardes, tudo certo? Olha aí, ó. Mandou aqui, tá pronta a churrasqueira. Opa! Venha comer o churrasco aqui, Tibara, na Barra da Chapada. E manda um alô aí pro Índio e pro Valêncio, os pedreiros que me aprontaram a churrasqueira. O Chiruçom da Caxias do Sul. É, vamos ver se funciona. Tá bonita a churrasqueira, né? Não pode voltar fumaça, aquelas coisas. Acho que não volta, né? Nossa, um capitão as obras pra fazer aí. Olha só a coisa buena. Um grande abraço ao nosso ouvinte Clóvis da Silva. Tu é louco me convidar pra churrasco, que é a única coisa que eu gosto bastante. É de churrasco primeiro. E o segundo é vinho. E tem que ser bom, né? Hoje não tem muito vinho ruim, mas sabe como é que é? O cara fica viciado. Meu patrão, que o Luiz Chons, tem um vinho louco de bom. De vez em quando, lá uma vez por ano, ele me presenteia um vinhozinho daquele. Aí o cara, quando pega um vinho ruim, não quer tomar, né? É esse tipo. O cara não pode pegar coisa boa que... Aí o cara acostuma, né? Ali é pra acostumar com o que é bom, é bem facinho, né? É que nem nota de 200. O cara pega, o cara fica analisando, mas será que é? Mas será que não é? Quando vem de 50, você torna o mundo sem graça também, né? Aí não tem mais graça. É miudinha, troco, não tem jeito. Vou trazer uma do Serrano para esse pessoal lá da Chapada, os pedreiros. Viu, Clóvis? E asse uma carne aí, mande a foto, me ver se funcionou a churrasqueira, daí me anima um pouco.

0: o Porca Véia aqui no Entardecer Gaúcho. A saudade é uma estrada longa. E os serranos, roda que roda. Mas tá saudade esse antiga dos serranos aí, né? Ainda na época, o cantor Walter Moraes. 5:22, 20 graus está a temperatura. Vamos dar uma faturadinha aqui e já voltamos.
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0: 5:23.

0: 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E a temperatura?
1: Aqui nos estúdios da tua Rádio Fátima, 20 graus.
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5 da tarde, 26 minutos, 20 graus temperatura. Atardecer gaúcho aqui pela Fátima, a nossa 90.5 aqui da porteira do Rio Grande, para esse mundão, velho de Deus aí, né? Esse som que só a Fátima tem. Aqui é 24 horas e não tem para depois, né? Daqui a pouco, a partir das 18, os nossos meninos aí, o seu Betão Carneiro, o Pontel, o seu Pontel, o seu Betão Carneiro e o seu Silvio, né? Silvio também já não se cozinha com a primeira fervura, né, Silvio? Que não tem ninguém ligurizado, só eu. 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Lá no comando, meu patrão Luiz Chons, que terminou as cavalgadas. Vamos se mexer, né, patrão? Já dava lá pro... Agora lá pro Pinhal da Serra, vamos se acarcar no serviço agora aí. Não tem moleza, né? Chega de moleza. Mandar um abraço pro Mirtão, né? Nosso mano velho aí. Tá sempre na companhia dele. Então, Mirtão, um abraço aí. Esse aqui ele vai gostar, do Pedro Hortácio, o guri dele, né? É boa essa musiquinha aqui, ficou bem divertido. Alô, Mirtão, não frouxa aí.

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4: Nota de agradecimento. Os familiares de Bolívar Bortoncelo de Oliveira agradecem aos vizinhos que auxiliaram muito durante o falecimento do mesmo, que tinha 56 anos. Agradecem em especial aos vizinhos Oswaldo Almeida, Valmir Santos, Antônio Suliani, Carlos Santos e Frei Protásio. A todos da comunidade Nossa Senhora de Lourdes, em Chovia, em Monte Alegre dos Campos. Muito obrigada. Que as bênçãos de Nossa Senhora de Lourdes cheguem a todos. Convite para a missa de 10º ano de falecimento de Alda dos Santos Oliveira. Mãe, um dia partiste sem nos dizer adeus. Estamos tristes pela tua ausência, mas felizes pelos exemplos deixados, pelo amor e carinho que sempre nos destes. Esposo Jocelino Maciel e demais familiares convidam para a missa de 10º ano de falecimento de Alda dos Santos Oliveira, a ser celebrado sábado, dia 29 de agosto, às 6 horas da tarde, na Igreja Nossa Senhora de Fátima. Antecipam agradecimentos. Atenção, encontram-se na portaria da tua Rádio Fátima documentos em nome de Silvana de Vargas, Jefferson Ferreira Santana dos Santos, Antônio Carlos Batista da Silva, Alessandro Camargo Nascimento da Silva, Elton da Cruz Silva, Lucas Branquel Borges, Tatiana da Conceição Silva, Natália Oliveira e Elias Antônio Pinto da Silva. Informações na portaria da rádio.
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9: 5h34.
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13: 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E a temperatura?
9: Aqui nos estúdios da tua Rádio Fátima, 20 graus.
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vou dar uma apressadinha no passo aqui, seu Mário, porque a hora é curta hoje, hein? Às 18 seguidas, Maria, o pessoal do esporte chega aí, falando desde Pelotas com o nosso Glória aí. 22 minutos e meio faltando para as 18. Tempo lindo, hein? Quarta-feira especial, dia 20 de agosto, um verãozinho aqui, ó. Estamos a 20 graus no momento. Mandar um abraço aí pro meu amigo Volmiro Guaraná, né? Homem que tem seu estabelecimento bem em cima do morrinho ali. Tem pastel, pão de queijo, coisa. Como é que é um bulicho surtido ali, mas não é qualquer bulicho, né? Abraço aí, Guaraná. Obrigado aí pela companhia, né? Grande pessoa, seu Guaraná. Gente boa. É, cria daqui da região do Refugiado, Raia Gaúcha aí. Diz que ali só moram os bons, né? Diz ele, né? Que ali só, dali só saem os bons, né? É, do nosso saudoso tio Nelson. Homem que não me deixava sem lenha aí. No inverno sempre eu sou meio bardoso pra queimar lenha. Se for lenha comum, não gosto muito, né? Quando não se tem dinheiro, queima qualquer graveto. Logo se pode comprar, compra lenha boa, né? Aí vai assar uma carne com uma lenhazinha muito ruim e fica danado, né? Um abraço aí, João Luiz. Diz que eu mexi com o homem da churrasqueira, se a minha também tá pronta. Porque que adianta tá pronta, mas não convido o cara pra comer uma carne, não adianta. E a minha carnezinha é barata, eu só como granito e costela, não é essas carnes que vocês estão acostumados aí. Quero ver quem chega aqui. Boa tarde, tio Mário. Manda uma música dos Serranos, Criado em Galpão, pra nós aqui em Passo Fundo. Olha aí, ó. Tudo de Passo Fundo, gaúcho velho e tal. Tá aí seu Sidney Camargo. É nós aí. Um abraço aí, ô velho. Obrigado aí pelo carinho. Onde é que eu pulei um aqui que eu não atendi? Será que eu não atendi aqui? Mas não é possível. Seu Mário, se organize. Buenas tardes, seu Mário. Toque aquela música lá, Altas Horas, do João Chagas Leite. Zé, hoje é quarta, é boa, né? Adoro essa música aí. Hoje, quarta-feira e tal, uma música dessa aí fica especial, né? Minha amiga Márcia Ribeiro Fernandes, aí de Mundos Capões. Tá sempre na escuta. Então, obrigado, hein, Márcia? Vou tocar já aqui. Estão me pedindo Sidney Lima, calendário do quê? Da saudade? Antiga, boa essa aí também, né? O cara não marca no calendário, perde as datas, aí tem que marcar no calendário. Vou tocar aqui o calendário da saudade. Quero ver quem mais chega aqui. Mário, aqui em Caxias do Sul, no bairro Eldorado. O seu Francisco mandou te dizer que está fazendo eco aqui, o entardecer gaúcho. E que ele é um dos que espalha aqui o horário pro pessoal curtir. Olha aí que coisa boa. Bom demais, né? Vamos trazer aqui então, deixa eu achar aqui onde é que tá o Altas Horas, João Chagas Leite. Vamos trazer o Sidney Lima, daí vamos lascar esse criado em galpão aí, pra essa gauchada que, principalmente esses que participaram das cavalgadas aí, dormiram nos galpões para recordar os dias de ontem, né? Seu Júlio Kuzer, tio Júlio, um grande abraço, homem do galpão mais caprichado que tem para se saborear um churrasco ali no tio Júlio. O galpão do Júlio é só o nome de galpão, aquilo ali é um respeito, né? Alô, tio Júlio, um abraço para você, pro Carlinho, a turma toda aí.

Tá aí criado em galpão com os serranos. Agora, vamos 7 minutos faltando para as 18, para o espaço da oração da Ave Maria também. Estamos a 19 graus de temperatura e aguardamos a Ave Maria em nome de Gelo Magistral, a nossa farmácia de manipulação. 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Seguido da Ave Maria, já está aqui o Alduir. Alduir, o Betão Carneiro lá de Pelotas, ali de Pelotas, né? O Silvio e também seu Ronaldo Pontel. Aí vamos falar do Glória. Hoje vai dar certo, né? Vai dar certo. Vamos aguardar a Ave Maria. Em seguida, Alduir assume aí o controle dos botões. Um abraço, amigos, e até amanhã.

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2: O anjo do Senhor anunciou a Maria.
3: E ela concebeu do Espírito Santo.
2: Eis aqui a serva do Senhor.
3: Faça-se em mim segundo a vossa palavra.
2: E o Verbo divino se fez homem.
3: E habitou entre nós.
2: Ave Maria, cheia de graça, o Senhor é convosco. Bendita sois vós entre as mulheres e bendito é o fruto do vosso ventre, Jesus.
3: Santa Maria, Mãe de Deus, rogai por nós, pecadores, agora e na hora de nossa morte. Amém.
2: Rogai por nós, Santa Mãe de Deus,
3: para que sejamos dignos das promessas de Cristo.
2: Oremos. Infundi, Senhor, nós vos suplicamos, a vossa graça em nossos corações, para que nós, pela anunciação do anjo, viemos ao conhecimento da encarnação de Jesus Cristo, vosso Filho, pela sua paixão e morte na cruz. Chegamos à glória da ressurreição, pelo mesmo Cristo, Senhor nosso. Amém.
3: Amém.

0: queridos irmãos e queridas irmãs. No Evangelho de hoje, Jesus denuncia uma fé que cuida apenas das aparências, mas não transforma o ser humano. Os sepulcros parecem belos por fora, porém, escondem a morte em seu interior. Essa palavra nos convida a olhar para dentro de nós com sinceridade. Não basta demonstrar bondade, participar de celebrações ou pronunciar palavras bonitas. É preciso permitir que o Evangelho renove nossas atitudes. Jesus não deseja nos humilhar, mas libertar-nos de uma vida dividida entre aquilo que mostramos e aquilo que somos. Que o Senhor nos conceda um coração verdadeiro, capaz de reconhecer suas fragilidades, pedir perdão e recomeçar. A santidade não é aparência de perfeição, mas abertura humilde à graça que nos transforma por dentro e nos torna testemunhas do amor. E vamos pedir a bênção a São José. São José, em nome da Santíssima Trindade, abençoai-nos e defendei-nos, e dê a nossa frente para nos guiar, atrás de nós para nos proteger e ao nosso lado para nos amparar. Com a vossa súplica, ajudai-nos a sermos perseverantes na fé e no compromisso com o Evangelho, fazendo sempre o bem, para assim alcançarmos, com a graça de Deus, a glória eterna. Amém. Que o Senhor Todo-Poderoso nos abençoe, em nome do Pai, do Filho e do Espírito Santo. Amém. Que tenhamos todos uma boa noite.
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5: 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E a hora?
6: 18:04. 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
7: 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E a temperatura?
8: 19 graus.
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0: 6:07. Muito boa tarde, Parra. Boa noite, ouvintes que nos acompanham a partir de agora aqui pela tua Rádio Fátima. Estamos iniciando mais uma edição do Esperando Futebol. Quarta-feira é dia de futebol nacional, regional, local, enfim, a bola rola e a gente vai acompanhar todos os jogos desta noite. Claro que a jornada esportiva é para Glória e Pelotas. Na Boca do Lobo, daqui a pouco mais a partir das 19:30. Pelotas e Glória, valendo mais uma rodada da divisão de acesso da Série A2 do Campeonato Gaúcho. Esta é uma rodada atrasada, é um jogo atrasado, porque não foi possível a realização desta partida em função das condições climáticas lá na semana retrasada, quando estava previsto o jogo entre Pelotas e Glória. Então, daqui a pouco, a partir das 19:30, nossa equipe já está lá na histórica Boca do Lobo para mais uma jornada esportiva. E hoje nós teremos também lá próximo, lá em Bagé, o Grêmio Bagé enfrentando o Guarani de Venâncio Aires às 19:30. São jogos atrasados lá na região sul do estado, quando era para ser disputada lá os jogos da região sul e que foram adiados em função do clima. E amanhã, às 19:00, no Bento Freitas, também Pelotas, tem o Pelotas recebendo o Brasil de Farroupilha. Jogos atrasados, jogos que são da sexta rodada, né, da competição. A oitava rodada vai ser disputada a partir da próxima terça-feira. Final de semana não tem rodada da divisão de acesso. Está no ar a partir de agora, então, Esperando o Futebol. 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Cyberfly, conexão raiz. 6:00, mais 9 minutos. 19 graus de temperatura aqui na Avenida Moreira Paz. Imagina, hein? Tá uma tarde de calor, de verão praticamente, nem é de primavera. Você que está nos acompanhando pode enviar a sua mensagem a partir de agora para o 999-93-4202. Na sua opinião, o que é que o Glória precisa fazer para vencer pelo menos uma partida, né, na competição? Porque a campanha do Glória até agora é muito fraca, é ruim. 15º colocado, com 3 pontos apenas nos 6 jogos disputados. São nenhuma vitória, 3 derrotas e 3 empates. 3 derrotas e 3 empates tem a equipe do Glória, um saldo negativo de 3 gols. O que o Glória precisa fazer? O que está acontecendo? Você pode enviar sua mensagem para o 999-93-4202. Nós vamos fazer o primeiro contato lá com a equipe da tua Rádio Fátima, que está na Boca do Lobo, com Ronaldo Pontel. Vai dar a sua primeira participação. O ambiental nesse momento de Pelotas, da delegação do Glória, que já está no estádio para esse jogo, que é das 19:30. Aqui no norte do Rio Grande do Sul, Ronaldo, 19 graus, céu claro, tudo certo, boa noite já aí, anoiteceu em Pelotas ou ainda não?
1: Ainda não, Aldoir, boa noite, um grande abraço para você, para os ouvintes da tua Rádio Fátima, nossos ouvintes do Esperando Futebol, um grande abraço para vocês, noite de futebol aqui na tua Rádio Fátima, Pelotas e Glória. Os torcedores do Pelotas já colocaram suas tradicionais faixas azul e amarelo, muitas bandeiras aqui também à beira do gramado, né? Sempre ressaltando o mascote do time, o Lobo, né? O Pelotas como tradicionalmente, carinhosamente conhecido pelos seus torcedores como Lobo. Então, né, já tem muitas faixas aqui na beira do gramado, da Força Jovem, de várias torcidas da equipe do Pelotas. A torcida propriamente dita ainda não chegou, claro, falta ainda um bom tempo antes de iniciar a partida, que inicia às 19:30. A gente teve uma alteração no horário desse jogo, inicialmente marcado para as 19:00, agora foi atrasado para as 19:30, então a bola rola às 19:30. O confronto, Aldoir, entre Glória e Pelotas é bem interessante, são 19 jogos entre as duas equipes, 2 pela divisão de acesso e 17 confrontos pelo Campeonato Gaúcho da Série A, né? Nestes 19 jogos, 8 vitórias para o Glória, 4 empates e 7 vitórias para a equipe do Pelotas. Você percebe aí como é um confronto bem equilibrado entre as duas equipes. 8 vitórias para o Glória, 4 empates e 7 vitórias do Pelotas. E são 17 jogos da Série A e apenas 2 jogos pela divisão de acesso. Vocês devem se lembrar desse confronto da divisão de acesso no ano de 2024, quando o Glória acabou sendo eliminado nas quartas de final nos pênaltis. Derrota aqui em Pelotas por 2-0. Em Vacaria, vitória do Glória por 2-0. E aí nas cobranças de pênaltis, a equipe do Pelotas acabou eliminando o Glória naquele ano. O Pelotas conseguiu acesso para a primeira divisão do futebol gaúcho. Aqui em Pelotas tem um total de 10 jogos disputados, com 2 vitórias do Glória, 2 empates e 6 vitórias da equipe do Pelotas. Olha só, né, Aldoir, apenas 2 jogos pela divisão de acesso e 17 jogos pela Série A da competição. Interessante saber como, né, as duas equipes, né, não estão no lugar que merecem, deveriam estar as duas aí na Série A, porque são grandes no interior do estado, tanto Pelotas quanto o Glória, são times de grande torcida e também de grande representatividade no futebol do estado. Aqui na Zona Sul, a temperatura é agradável, Odoir, quase anoitecendo, jogadores do Glória estão entrando neste momento para fazer o reconhecimento do gramado aqui na Boca do Lobo. Hoje tem novidades, possíveis 2 estreias aí na equipe do Leão da Serra. E a gente vai estar trazendo todas as informações direto aqui da Boca do Lobo em Pelotas.
0: Certo, obrigado, Ronaldo. Daqui a pouco volta. Daqui a pouco também nós vamos ouvir o Betão Carneiro, que vai narrar hoje, hein? Betão estreia na temporada 26, né? Na temporada 2026, na narração. 19 graus de temperatura, 6 horas e 13 minutos. O ouvinte pode participar conosco aqui pelo 99993-4202. Boa noite, o Michael Hoffman, lá de Gramado, ligado aqui na tua Rádio Fátima, torcendo por Glória. Forte e fraterno abraço a todos aí da Porteira do Rio Grande e aos amigos da Noiva do Sol. A Noiva do Sol é Bom Jesus. Um abraço, Michael. Muito obrigado pela companhia que está ligado lá em Gramado. 99993-4202, que você, torcedor que nos acompanha, acha que Glória deve fazer para reencontrar ou encontrar, né, o caminho das vitórias nesse ano de 2026, porque até agora, nada. Bom, além de Glória e de Pelotas e Glória, então nós teremos hoje, a partir das 19h30, o Grêmio Bagé enfrentando a equipe do Guarani de Venâncio Aires. Bagé e Guarani de Venâncio Aires. É noite também de campeonato da Copa Sul-Americana, River Plate e Santa Fé, às 21h30. E de Copa do Brasil, com 2 grandes jogos. Às 21h30, Vasco e Vitória, e no mesmo horário, Palmeiras e Santos. São os jogos de hoje da Copa do Brasil. Amanhã tem Grenal, aqui pela Torre de Fátima, às 20h, você vai acompanhar Inter e Grêmio do Beira-Rio, o jogo de amanhã da Copa do Brasil. E o Gauchão Série A2, a divisão de acesso, amanhã mais 2 jogos. Amanhã tem Brasil de Pelotas e Brasil de Farroupilha, Guarani de Venâncio Aires e o Lajeadense jogam amanhã no campeonato da divisão de acesso. Não, o jogo do Guarani de Venâncio Aires não é amanhã, né? Tá errado aqui. É amanhã, quarta-feira, é Grêmio Bagé e o Guarani de Venâncio Aires. Jogos de hoje também da divisão de acesso, né? O Guarani joga hoje. Amanhã somente teremos o Brasil de Pelotas enfrentando o Brasil de Farroupilha. Divisão de acesso, que temos alterações aí no carnê no meio desta semana. 6h15, nós vamos agora com informações do adversário. O Pelotas, quem traz as informações é o Marcelo Prestes. Prestes, da Rádio Pelotense, com o adversário que faz uma campanha regular até agora também na competição, mas é muito forte na Boca do Lobo, hein, Marcelo?
2: Olá, muito boa noite, ouvintes da tua Rádio Fátima, aqui é Marcelo Prestes, da Rádio Pelotense. Vamos falar do Esporte Clube Pelotas, Lobão, que vem de 4 jogos sem vencer na Série 2 do Campeonato Gaúcho. Em meio a isso, teve 2 derrotas fora de casa e começou essa sequência em casa contra a equipe do Bagé e finalizou com empate contra o Passo Fundo em 3-3 no último domingo. Depois desses 4 jogos, a direção optou pela troca do comando técnico. Alessandro Teles acabou assumindo, chegou no início da última semana, teve a semana para trabalhar, mas em virtude de muitas chuvas, muito trabalho foi no vídeo, foi em gramado sintético, não pôde, né, já no campo colocar as suas ideias o técnico Alessandro Teles. Agora, para este confronto contra o Glória, após muitos erros defensivos contra a equipe do Passo Fundo, Teles terá a oportunidade aí de trabalhar um pouco mais com seu grupo dentro do campo. O Pelotas, que começou bem a campanha, começou nos primeiros 9 pontos, fazendo 7, sendo os líderes da competição, mas depois acabou desandando, que ocasionou a queda do técnico Daniel Franco e a chegada do Alessandro Teles. No último jogo, o técnico mudou pouco em relação ao seu antecessor, né? Acabou fazendo mudanças pontuais, como o lateral Adson, que estava suspenso, ele acabou colocando o Iago Lucas, mas a estrutura de time permaneceu mesmo. Mas o Pelotas conseguiu construir mais, tanto pé, que o Passo Fundo não tinha sofrido gols, acabou sofrendo 3 nesta última partida do Lobo. Para a partida contra o Glória, que é considerada como fundamental para o Sport Clube Pelotas, em virtude de ser mais um jogo em casa, o Pelotas que venceu apenas uma dentro dos seus domínios, que foi a vitória contra o União Frederiquense, acabou empatando com o Bagé e também contra o Passo Fundo, e vem dessa sequência de 4 jogos sem vencer, considera fundamental esse jogo atrasado contra o Glória vencer. Pelotas que ainda deve ir para o mercado, vai buscar um goleiro, já que Milton Rafael acabou saindo, Medina assumiu na última partida, mas Pelotas vai buscar um outro goleiro. Quem também acabou saindo do Sport Clube Pelotas, né, foi o goleiro Milton Rafael. Não aceitou ficar no banco, acabou saindo, então por isso Pelotas vai buscar um goleiro. Pelotas que anunciou aí o Michel Benes, que é um zagueiro que foi muito bem ano passado na Copinha, está de volta à Boca do Lobo. Pelotas também que aguarda, não para esse jogo contra o Glória, mas para as próximas semanas, o Gustavo Hermel. Ele deve chegar aí, vai ser um acréscimo importante no sistema ofensivo do Pelotas, que também pode vir a fazer novas contratações. Mas para este confronto contra o Glória, a gente projeta o Pelotas com o Guilherme Medina, o Adson retornando, na defesa formada pelo Michel Benes e o Jeder, com o Fabinho na lateral esquerda, com o Lucas Huck, Vitor Oliveira ou Giovani, Jean Roberto, Thiago André, Mauri. E aí a dúvida, né? Se ele vai colocar mais um meio-campista, mas o reserva natural do Brandão, que foi expulso no jogo contra a equipe do Passo Fundo, é o Lucão, que pode herdar aí a camisa de número 9 do Lobo. Jogo importante, Pelotas não pode perder pontos, senão vai acabar aumentando ainda mais essa crise de 4 jogos sem vencer na competição. Com as informações do Lobão, direto de Pelotas, falou Marcelo Prestes. Um abraço.
0: Um abraço, muito obrigado, Marcelo Prestes. Portanto, com as informações do Lobão, a equipe do Pelotas, adversário do Glória dessa noite, 7:30 na Boca do Lobo. É um fato importante que não tem o Brandão hoje, hein? Brandão tá fora, foi expulso e está fora desse confronto contra a equipe do Glória. Mas tá numa crise lá o Pelotas, né? Pressão, trocou de treinador, também não vem bem. 6:19, esperando futebol para supermercados Kellerman. 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Ronaldo Pontel, voltamos aí à Boca do Lobo, Ronaldo.
1: Os jogadores do Glória estão nesse momento, com o momento que chega a Brigada Militar também aqui, né? Temos também a equipe de segurança própria aqui do contratado pelo Pelotas. E os jogadores do Glória nesse momento estão fazendo o reconhecimento do gramado aqui no estádio Boca do Lobo, né? A direção do Glória também representada aqui hoje pelo Felipe, pelo gerente de futebol, o Beto Almeida. O treinador Fael Júnior e os jogadores estão, né, no gramado aqui do Altos da Glória, aliás, no gramado da Boca do Lobo, fazendo um reconhecimento nesse momento. A gente não pode entrevistar jogadores nem treinador nesse horário, apenas no final do jogo, né, como é estabelecido pela Federação Gaúcha de Futebol. Vou aguardar ver se consigo bater um papo com o gerente de futebol, Beto Almeida. Em seguidinha, chamo aí trazendo mais informações, se a gente conseguir um dedo de prosa aqui com o Beto Almeida, que está nesse momento fazendo o reconhecimento do gramado aqui na Boca do Lobo. A gente deve ter um time diferente para esse confronto de logo mais. Conversava com o pessoal aqui da comissão técnica, Aldoir. Deveremos ter mudança na equipe para o jogo de logo mais aí aqui em Pelotas.
0: Tá certo, Ronaldo. Nós vamos dar uma olhada aqui na tabela de classificação nesse momento da divisão de acesso, que tem na liderança a equipe do Passo Fundo com 15 pontos, são 7 em 7 jogos, né? São 4 vitórias, 3 empates e nenhuma derrota. O Passo Fundo e o Esportivo são as equipes que não perderam até agora, hein? 10 gols a favor, 3 contra, saldo 7, 71% de aproveitamento, equipe do Passo Fundo. Em seguida vem o Veranópolis com 14 pontos, Esportivo tem 13, Santa Cruz 12, União Frederiquense e Aimoré 11, Apafute e Brasil 9, Brasil de Pelotas. Depois já veio o Pelotas, que é o nono colocado com 8 pontos na tabela de classificação, a equipe do Pelotas, adversário desta noite do Glória. O décimo colocado é o Gaúcho com 7, o Brasil de Farroupilha também tem 7, Guarani de Venâncio e o Gramadense 6, Bagé 5, Glória 3 pontos e o Lajadense 2. São, neste momento, é a tabela de classificação da Série A2, da divisão de acesso aí com 7 jogos, né? Algumas partidas, algumas equipes com 7 jogos, outras têm 6, como é o caso do Glória. Mas já praticamente na metade da competição. 6h21 agora, vamos ao intervalo, já já a gente volta aqui com Esperando o Futebol para Supermercados Kellerman. 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Já já nós vamos ouvir aí o que falou o técnico Fael Júnior, né, antes inclusive da partida aí para Pelotas, depois quando encerrou, né, o último trabalho realizado com a equipe antes desse confronto lá na Boca do Lobo. Já voltamos, 6h22.
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4: 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E a hora?
5: 18 horas mais 23 minutos.

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1: 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E a temperatura?
2: 18 graus é a temperatura.
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0: Volta com Esperando o Futebol, 6 horas 26 minutos. Hoje é quarta-feira, 26 de agosto de 2026. Uma noite já começando aqui nos campos de cima da Serra, de temperatura alta. Estamos com 18 graus neste momento. Esperando Futebol, antecipando as emoções de Pelotas e Glória pela Série A2, a divisão de acesso. Jogo das 7:30 da noite na Boca do Lobo. 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O ouvinte pode participar conosco aqui pelo 999-93-4202. Deixa a sua mensagem. Por que que o Glória não consegue vencer? Essa é a expectativa de hoje. Pega o Pelotas em crise também. Um clima tenso, né? Já teve troca de treinadores. Por falar em treinador, o treinador da Apafute de Caxias do Sul, que faz até uma boa campanha nesse momento. A Apafute é a 7ª colocada, com 9 pontos na tabela de classificação. Recebeu uma proposta aí de um clube, né? E acabou deixando-se, despediu hoje. A Apafute comunicou que não é mais o treinador, que está sem treinador. A Apafute, que vai receber na terça-feira em Caxias do Sul a equipe do Brasil de Pelotas. Não tem rodada no final de semana, portanto, do campeonato, da competição. O Glória volta a jogar aqui em casa, daí na terça, dia 1º de setembro, às 7:30 da noite, contra a equipe do Esportivo. 6:28 antes, assim que terminou o trabalho aqui no Altos da Glória, o técnico do Glória, né, o novo técnico também, o Fael Júnior, falou com o Betão sobre a partida contra o Pelotas, o seu trabalho, a sua segunda partida. Ele já fez a estreia em casa, né, e acabou indo com resultado empate, mas agora tem essa partida fora de casa.
1: Vamos conversar agora com o treinador do Glória, Fael Júnior, desse jogo importante contra a equipe do Pelotas. O Glória se preparou segunda pela manhã, segunda à tarde, viajou ontem, terça-feira, aqui para Pelotas. Esse jogo é importante realmente para a equipe do Glória conseguir pontos, conseguir pontuar e a primeira vitória também é o que o torcedor espera. Fael, como é que está preparado para enfrentar o Pelotas aqui na Boca do Lobo hoje?
2: Então, nós tivemos, antes desse jogo, né, contra o Lajeadense, tive uma semana de trabalho, que era justamente a semana que nós tínhamos para trabalhar tanto o jogo do Lajeadense como o jogo que deveria ser, né, em casa novamente. E foi transferido, né, para essa quarta-feira agora, o jogo contra o Pelotas. Então a preparação já foi feita. Em termos que eu gosto, de termos táticos, em termos de modelo que nós queremos implantar. Lá contra, vocês viram muito bem Lajeado como foi o jogo. Um primeiro tempo, né, que nós fizemos até melhor, até bem melhor que o segundo. E o resultado poderia ter sido melhor para nós, depois, principalmente depois que foi expulso o atleta do Lajeadense. Por incrível que pareça, ficou melhor para o adversário com um jogador a menos com relação ao campo. E nós, na hora que precisamos propor o jogo com um jogador a mais e o campo não proporcionava esse tipo de jogo, o tipo de jogo era com bolas de contato, bolas longas. E quando começamos a propor, sofremos até contra-ataques com um jogador a menos. Enfim, agora contra o Pelotas, já assistimos o jogo, eles também estão numa situação também onde precisam da vitória para melhorar a condição da tabela, e nós precisamos da vitória para encostar neles também. Vamos melhorar, tentar corrigir alguns aspectos, né, que nós tivemos nesse jogo, potencializar os pontos positivos, principalmente no primeiro tempo, né, com as transições, com os atacantes de beiradas nossos, que foram muito bem no primeiro tempo, principalmente. Tivemos, né, gol perdido, tivemos gol anulado também. Enfim, vamos tentar melhorar esse desempenho lá em Pelotas.
1: Bom, a equipe que o senhor treinou aí segunda e terça-feira, né, teve a oportunidade de treinar terça-feira pela manhã para jogar contra esse Pelotas hoje, quarta-feira, aqui na Boca do Lobo, é a mesma equipe? Como é que é? Tem algumas mudanças? Já pode colocar o André Claus, que espera a liberação, o centroavante Vini Moura, que chegou também essa semana?
2: Enfim, você viu que comigo não tem essa, né? Jogadores que eu conheço, que eu vi jogando, que tem condições de jogar, eu vou colocar. Eu acho que a gente tem que ter um cuidado aí, principalmente, eu converso com o atleta, sempre tudo atleta que chega eu converso, conversei com o André Claus, um atleta que vem, atividade, vem treinando no Primavera, um atleta que trabalhou comigo no Taubaté também, recentemente. Atletas, todos esses que chegaram, eu tenho feedback, tenho conhecimento e eu coloco com segurança, como foi o caso dos meninos que entraram em Lajeado. E, no meu modo de ver, tiveram até um bom desempenho, todos eles que entraram, as duas laterais, né? Vandinho, o Alan, jogadores que desempenharam, né? Por ter chegado agora em uma semana apenas de treino e vindo de um campeonato onde já tinha terminado há uns 20, 25 dias, por causa do Campeonato Paulista, tiveram um bom desempenho. Então, vamos conversar mais, treinamos e vamos conversar na preleção e, se for possível, vão entrar jogando sim.
0: Está aí o Fael Júnior, treinador da equipe do Glória, portanto, fazendo a sua segunda partida hoje diante do comando da equipe na Boca do Lobo. 6 horas e 32 minutos, 18 graus de temperatura, essa é a tua Rádio Fátima de Vacaria, Esperando Futebol. Está antecipando para você as emoções de Glória e Pelotas, Pelotas e Glória, na realidade, lá na Boca do Lobo. Boa tarde, alô, para o Márcio Alberto Ruschel. O Márcio está em Bento Gonçalves, na Serra Gaúcha, torcendo pelo Glória. Lá na Serra Gaúcha, acompanhe conosco o Márcio daqui a pouco a jornada esportiva. 99993-4202, você pode deixar o seu recado também. Tanto pelo YouTube como também pelo Facebook. O Turcão Índio, Guarani da Fronteira, torcendo pelo Glória. Se ganhar, bota já o de negro na lanterna. Glória, o Abraão aqui, que Glória é filial do Guarani. Como assim? É uma cornetinha também que pega, né, nesse momento. Pelotas e Glória da Boca do Lobo daqui a pouco, a partir das 7h30. 6h33, eu tô sabendo aqui, Ronaldo Pontel, que as equipes começam a ser confirmadas, inclusive já também a confirmação do Glória.
3: Isso, Aldoir, perfeito, já temos a confirmação do Leão da Serra, né? Faltando aí um pouco mais de uma hora para o início da partida, a gente já tem a escalação divulgada do Glória, né? Vamos lá então para a escalação do Leão da Serra, os jogadores que entram em campo logo mais. Goleiro número 1, Jackson, 2, André, 3, Saulo, 4, Douglas, meia dúzia, Marcos Vinícius. O Douglas fazendo sua estreia com a camisa do Glória, camisa número 4. 5 para o Marcão, capitão da equipe, 8 para o Germano e 10 para o Vandinho, mesmo time que atuou contra o Lajeadense. 7 para o Alan Leite, 9 o Eduardão, que hoje começa a partida, portanto, 9 Eduardão começando a partida, e 11 para o Juninho. Esse é o time do Glória que enfrenta logo mais a equipe do Pelotas, portanto, 1 Jackson, 2 André, 3 Saulo, 4 Douglas, meia dúzia o Marcos Vinícius, 5 para o Marcão, 8 Germano, 10 Vandinho, 7 Alan Leite, 9 Eduardão e 11 o Juninho. Também estão relacionados o 12 o Enzo, 13 o Fel, né? Pela primeira vez relacionado, vai poder atuar no jogo de hoje. 14 Klaus, ele que se recuperou de lesão, 15 para o Leilon, 16 para a nova contratação, o Vini Moura. Então, os dois novos contratados do Glória iniciando no banco de reservas, o 14 para o Klaus e 16 para o Vini Moura. 17, Tony Júnior, 18, Mira, o Alisson Mira, e 19, o Alan Christian. 20 para o Júnior, esses são os atletas relacionados para o jogo de logo mais. Aldoir, em seguidinho, eu volto com a escalação também do Pelotas.
0: Obrigado, Ronaldo. 6h34, temperatura aqui de 18 graus na Avenida Moreira Paz, 726, na Avenida Moreira Paz, 726. O estúdio da tua Rádio Fátima. Estão vendo aqui os torcedores na grande ansiedade, na expectativa de logo mais a bola rolar lá na Boca do Lobo. A tarde, já uma noite muito agradável, né? Uma noite de temperatura agradável. O Aloysio, boa noite, amigos da tua Rádio Fátima, aqui em Palhoça, Santa Catarina, lá o pessoal de Palhoça, ligados à jornada esportiva, esperando uma vitória do Glória para arrancar e rumo a uma classificação. Será possível ainda esta classificação, Aloysio? Pois é, o torcedor está na expectativa. É o Aloysio de Palhoça conosco aqui na jornada. No Esperando Futebol, 6 horas e 35 minutos. O Ronaldo falou aí do Vini Moura, né? E o Betão também falou com o Vini Moura, que é uma das novidades aí do Leão da Serra para esta temporada, sequência desta temporada. Vamos ouvir o que falou o Vini Moura.
4: Ok, vamos conversar com o novo centroavante do Glória, que chegou essa semana, já treinou, já está liberado pelo BID, não é? E atua contra a equipe do Pelotas nesta quarta-feira. Vini Moura, boa tarde. Se apresenta aí o torcedor do Glória, da Grande Vacaria, Vini.
5: Boa tarde, Vini Moura, tenho 27 anos, chegando para ajudar a equipe aí. Uma equipe muito boa, muito qualificada, infelizmente ainda não encaixou, né? Mas sei que quando a equipe se encaixar vai dar tudo certo e vamos buscar essa classificação.
4: Vini, você está vindo do qual foi o seu último clube? Você está vindo da onde, hein, Vini?
5: Minha última equipe foi o Porto Vitória, do Espírito Santo. Estou vindo de lá.
4: Tá. Você, nas equipes que participou, sempre foi goleador. Como é que é a situação do Vini, atacante, né? Atacante vive de gol, né?
5: Cara, eu sempre fiz gol, mas também dei bastante assistência. Gosto de jogar bastante pela beirada também. Gosto, você falou centroavante, eu jogo mais pela beirada. Mas sempre dei assistência, participei de gol. E espero ajudar o Glória aqui também.
4: É, faltam nove jogos. A equipe do Glória marcou 2 gols apenas nessa divisão de acesso. O que que realmente falta para conseguir a primeira vitória, para marcar os gols, hein, Vini?
5: Cara, acho que falta um pouco, né? Caprichar no último passe, na última finalização, porque...

0: Vini?
1: Cara, de mim pode dizer que muita entrega, muita luta e buscar sempre, claro, sempre o gol primeiramente, mas raça não vai faltar, é isso que pode esperar do Vini Moura aí.
0: Portanto, esse Vini Moura, o centroavante que chegou para agora para resolver a situação da falta de gol.
2: Obrigado, Betão, com o Vini Moura, portanto, mais um reforço pro ataque, né? O Glória que marcou apenas 2 gols na competição, só o Jarro e o Marcão marcaram até agora. Ronaldo e o Pelota sem o Brandão, né? Que é uma referência também, fez gols na partida passada, aliás, o Pelotas que vem desse empate com o Passo Fundo de 3-3.
3: Verdade, Aldoir, sem o Brandão, né, que tá suspenso, mas com um outro atleta que já atuou no momento que chega a ambulância aqui no gramado da Boca do Lobo,
2: então,
3: mas com
2: outro jogador... Não vai ter atraso por causa da falta de ambulância, então.
3: Não vai ter, tá tudo certo, aí tem o policiamento e tem também a ambulância chegando aqui.
2: Chegaram cedo.
3: Não tem o Brandão, Aldoir, mas tem um outro jogador que é muito conhecido aí dos torcedores do Glória, que é o Hulk, né? O Lucas Hulk, que atua aqui no ano de 2024, 33 anos atua aqui, não, atua em Vacaria, no Glória, no ano de 2024.
2: Curiosamente, na lateral, né?
3: Aquela... volante, Aldoir, volante, meio campista.
2: Ah, sim, sim.
3: O Lucas Hulk, que curiosamente atuou, né, naquele confronto entre Pelotas e Glória nas quartas de final da divisão de acesso daquele ano, né? Tem... O Lucas Hulk e também o Jean Roberto, e como seus principais atletas aqui, a equipe do Pelotas, jogadores que mais se destacam aí, né? Os mais conhecidos, muitos jogadores experientes que atuaram, que rodaram por várias equipes do interior do estado, né? Também do futebol nacional. Pelotas que está escalado com medida no gol, Michel com a 2, 3 para o Júlio Nascimento, 4 para o Jeder, meia dúzia o Fabinho, 5 o Lucas Hulk, que é o capitão, 8 para o Vitor Oliveira, 10 para o Mauri, 17 o Jean Roberto e 7 Thiaguinho, 9 o Lucão. A equipe do Pelotas comandada pelo técnico Alessandro Telles, que entra em campo em seguidinha aqui no estádio da Boca do Lobo, o estádio mais antigo do Brasil, diz uma frase postada na pedra aqui na Boca do Lobo, o estádio mais antigo do Brasil. E, né, o pessoal vai chegando aí pro jogo, né? Já temos policiamento, já temos a ambulância, falta o torcedor chegar aqui também na Boca do Lobo, em Pelotas, Aldoir.
2: Noite de quarta-feira de futebol, Série A2 do Gauchão. Daqui a pouco, 2 jogos. Um deles nós vamos acompanhar de perto lá na Boca do Lobo, Pelotas e Glória, 7:30 da noite. E lá em Bagé, tem Bagé e Guarani, que também vamos acompanhar nesta noite, que tem Copa do Brasil chegando na sua reta final, também decisivo. E amanhã tem Grenal a partir das 8:00 da noite. Bom, o Aloysio, que está aqui conosco, é torcedor do Glória, que está lá em Santa Catarina, não perde um jogo, ligado aqui conosco, ele está lá em Palhoça. Disse, do jeito que está esse perde ganha, o oitavo colocado poderá terminar com 18 pontos, faltando 15 para o Glória, portanto. São 5 vitórias. É possível ainda a classificação? Pois é, esse é um cálculo que temos que fazer, mas de qualquer maneira o Glória precisa urgentemente marcar os seus primeiros 3 pontos. Esta é a grande busca, né? A grande expectativa. O zagueiro André falou também com o Betão, mas a gente vai ouvir daqui a pouquinho, depois do último intervalo aqui do Esperando Futebol, 18 graus de temperatura, é o último intervalo antes da jornada esportiva, 7:00 da noite, o Betão Carneiro comanda Pelotas e Glória lá direto da Boca do Lobo. A bola rola às 7:30, torcedor, já voltamos.

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1: 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E a hora?
2: 18h41.
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1: 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E a temperatura?
2: 18 graus é a temperatura.

0: 17, faltando para 7 horas, 18 graus de temperatura. Esta é a edição do Esperando o Futebol da quarta-feira, hoje 26 de agosto. 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Glória joga daqui a pouco na Boca do Lobo contra o Pelotas, depois vem para jogos em casa, né? Jogos de uma terça-feira. Pela 8ª rodada tem Glória e Esportivo aqui no Altos da Glória na terça-feira. E depois pela 9ª rodada, que vai ser no sábado, dia 5 de setembro, tem Glória e Veranópolis. Se Glória dessas 3 partidas fizesse 9 pontos, iria a 12 na tabela de classificação. Seria um sonho, né, Ronaldo Pontel?
1: Sem dúvida, Aldoir, seria um sonho, né? Mas tudo começa com o primeiro passo, né? E o primeiro passo é hoje à noite aqui em Pelotas. Engraçado que nós temos a presença da tropa de choque aqui hoje à noite também, né? Então o pessoal tá preparado, caso, né, o Pelotas não consiga um bom resultado, tá preparado aí para protestos da equipe do Pelotas. Nós temos a tropa de choque aqui com 2 veículos presentes também na Boca do Lobo aqui em Pelotas. Os jogadores do Glória já entraram no vestiário novamente, daqui a pouquinho devem iniciar o seu aquecimento, já tá tudo, bola também, aqueles, como é que é o nome daqueles discos coloridos lá que os jogadores usam ali para fazer o treinamento, tu que conhece bem aí treinamento de futebol, sabe o nome daquilo?
0: Chinesinho.
1: É chinesinho o nome daquilo? É chinesinho. Tem vários chinesinhos aí coloridos aí também no gramado, então em seguidinho o pessoal deve entrar para fazer o seu aquecimento. O pessoal do Pelotas, os goleiros estão realizando o seu trabalho de aquecimento também aqui no gramado. E o torcedor, por enquanto, não apareceu aqui na Boca do Lobo, não temos nada de torcedor aqui no estádio, por enquanto aí para, né, para a gente, né, para justificar todo esse policiamento aqui nesta noite, mas deve estar chegando aí o torcedor em seguidinha. Quero ver se consigo uma palavrinha do professor Beto Almeida, rapidinho aqui, ver se consigo só um boa noite, professor Beto, tudo bem? Boa noite. O Glória hoje em busca da primeira vitória na competição, né? A direção agiu rápido, trouxe vários reforços aí para conseguir um bom resultado aqui na sequência da divisão de acesso. Mais uma vez, professor, tudo bem? Boa noite.
2: Boa noite, amigos da Fátima, é verdade, né? Nós não podemos ficar protelando pro próximo jogo, é o jogo de hoje. Temos que fazer um bom jogo aqui, um jogo muito competitivo e buscar somar pontos aqui. Se der para buscar a vitória, vamos buscar e levar para a vacaria essa vitória. Se não der, pelo menos temos que sair daqui com um ponto somado, né? E depois, na sequência, 2 jogos em casa, com apoio do nosso querido torcedor lá, a gente tomar o nosso rumo dentro da competição.
1: Professor, a comissão técnica anotou, né, e isso é unânime, que houve uma melhora desde que o técnico Fael Júnior assumiu a equipe naquele jogo passado contra a equipe do Lajadense. Houve uma resposta da equipe dentro de campo também, né, professor?
2: É, sem dúvida, né, com algumas modificações que foram feitas dentro do vestiário, as respostas já começaram a dar. No próprio jogo da APAFUT, né, a gente fez um bom primeiro tempo, depois não conseguiu sustentar o resultado. Mas a equipe vem crescendo, o Fael chegou com toda a sua energia, todo o seu conteúdo como treinador, né? E trazendo novas peças para rejuvenescer a equipe, para deixar a equipe mais dinâmica. E agora precisamos transformar tudo isso em resultado.
1: Obrigado, professor. Sucesso.
2: Obrigado, bom trabalho para vocês.
1: Professor Beto Almeida conversando com a gente aqui, eu dou ir na boca aqui do túnel, né, que desce pro vestiário aqui da Boca do Lobo em Pelotas, né? Por enquanto, né, segue o...
0: Segue o jogo lá, né? Daqui a pouco a gente volta para Pelotas para acompanhar, portanto, Pelotas e Glória. Estão faltando 13 minutos para as 7 horas, temperatura de 18 graus aqui na Avenida Moreira Paz. O torcedor ligado aqui conosco pelo YouTube, também pelo Facebook, o pessoal que já está nos acompanhando em todas as plataformas, muito obrigado. A bola rola a partir das 19h30. O zagueiro André também falou com o André Klaus, né? Uma das novidades. Também falou com o Betão Carneiro, ele que é reforço para a sequência aí da competição, sequência da divisão de acesso pelo Glória. Vamos ouvir o que o André Klaus disse aí ao Betão.
3: Um novo reforço para o Glória chegou, treinou durante essa semana, já está à disposição, não é, para esse jogo contra o Pelotas. André Klaus, 22 anos, vem do Primavera, interior de São Paulo, e se apresenta ao torcedor do Glória aqui de Vacaria. Boa tarde, André.
4: Boa tarde. Primeiramente, agradecer a Deus por essa oportunidade, né? Venho aqui com muita fome de ganhar, com muita garra. O que falar para a torcida que pode esperar que eu vou me doar ao máximo dentro de campo. E se Deus quiser, a gente vai conseguir voos longos aí com glória e conseguir o acesso para um do Gauchão.
3: Você joga como volante e como zagueiro também, não é isso, André? A posição que você vinha jogando lá no Primavera, qual era?
4: Sim, desde a base eu tenho origem como volante, mas também me utilizaram muito como zagueiro também. Então, quanto zagueiro, quanto volante, eu tenho facilidade ali. Mas zagueiro, acho que eu venho pra cá, acho não, né? Venho pra cá de zagueiro pra ajudar o Glória.
3: É verdade, você fez a sua base aonde? Quais os clubes que você passou aí, André?
4: Eu fiz a base no Jabaquara e no Santos. Joguei um pouquinho no Jabaquara ali em torno de 3 meses. Logo em seguida fui pro Santos, onde fiquei 3 anos lá e fiz meu período de base lá.
3: Faltam 9 jogos para encerrar essa fase da divisão de acesso. O Glória precisa de vitórias para segurar a classificação entre os 8. Você já falou que quer se doar ao máximo para que o Glória consiga essa vaga?
4: Sim, com certeza. Acho que todo mundo que está aqui, né, vai se doar ao máximo para que o Glória consiga essa classe. Primeiramente a classificação, né, entre os 8 primeiros e depois pensar no acesso.
3: Você já trabalhou com o treinador Rafael Júnior?
4: Trabalhei acho que um mês com ele no Taubaté. E a gente estava na mesma situação, que o Glória está aqui e ele conseguiu nos salvar lá. Infelizmente não conseguimos classificar para a segunda fase do Paulista 2, mas eu tenho certeza que se a gente se doar ao máximo aqui, a gente consegue sim a classificação.
3: Ok, esse é André Claus, novo reforço do Glória, que chega também para ajudar a equipe aí em busca da vaga, da recuperação na divisão de acesso.

0: mais um reforço chegando. É o Glória se reforçando de todas as formas, maneiras possíveis, né? Para que consiga aí reverter esse quadro na divisão de acesso neste momento. Bom, a Secretaria de Esporte e Lazer de Vacaria confirmou a rodada desse final de semana agora. É a 7ª rodada do Campeonato Amador que será disputada neste domingo. É o Campeonato Amador da Série A. O Campeonato Amador de Futebol de Campo da Série A segue neste domingo, agora dia 30, com a 7ª rodada. A Secretaria está confirmando, portanto, a rodada. Vamos ver quais são os jogos. No campo do Cristal tem Cristal e Avaí, São Caetano e Arsenal. No campo do Brasil, União Chico Mendes e Águia Tricolor, jogos do domingo. Por enquanto confirmados, mas em a previsão é de muita chuva para esse final de semana. Ronaldo Pontel, nós voltamos aí à Boca do Lobo. Ronaldo, você estava falando conosco na jornada esportiva que o torcedor não
1: deu
0: tinha chegado.
1: Até o final aí
0: Não.
1: A entrevista do professor Beto Almeida?
0: Não, ainda não deu até o final. Mas ele, aliás, quase no final, praticamente no final, já estava se despedindo dele.
1: Certo, ótimo então. Beleza, né? Professor Beto Almeida falando então, né, das novas contratações e que a equipe teve um acréscimo aí nos dois últimos jogos, tanto lá em Vacaria no empate contra a Pafute, né, empate em 1-1. Onde o Glória saiu na frente, mas acabou sofrendo o empate no segundo tempo, aliás, ainda no primeiro tempo, e no jogo contra o Lajedense, onde o Glória empatou em 0-0. Bom, Adoir, a novidade na equipe hoje é o zagueiro Douglas Lopes, tá? O Douglas, ele vai jogar com a camisa número 4 e o atleta tem 25 anos, vai fazer a sua estreia. No jogo passado ele estava no banco de reservas. Também é um jogador que é uma indicação do técnico Fael Júnior. O Douglas Lopes tem 25 anos e estava disputando a terceira divisão do Campeonato Paulista e também vai estrear na noite de hoje. Para esse confronto contra o Pelotas, então, a gente tem, né, dos jogadores que foram contratados, nós temos o 2, o lateral direito, o André. O Saulo também começou já na sequência da temporada, né? O zagueiro número 3, o Saulo, né? Não começou a temporada com o Glória. O 4, o Douglas, o meia dúzia, o Marcos Vinícius, praticamente toda a defesa foi contratada aí depois do início da competição. E também no ataque, né? O Vandinho, o Alan Leite, o Eduardão, são jogadores que chegaram no decorrer aqui da divisão de acesso, que vão começar a partida de hoje, que estão desde o início, desde a pré-temporada. O goleiro Jackson, também o 5, o Marcão, o 8, o Germano, e o 11, o Juninho, que começa a partida hoje. O Juninho, que também esteve na temporada passada vestindo a camisa do Glória, né? O Glória que deve ter para o jogo de hoje um reforço, portanto, no meio-campo. Tem o Marcão, o Germano e também o Juninho, né? Jogadores de meio-campo, que principalmente o Germano e o Juninho sabem fazer a marcação e sabem sair jogando, sabem chegar no ataque. Então o Glória, curiosamente diferente. A gente deve ter o Vandinho atuou no jogo passado contra o Lajedense, mas como um camisa 10, um armador ali no meio-campo, fazendo a ligação entre o meio-campo e o ataque. Hoje o Vandinho deve estar mais liberado para atacar, para encostar ali no Alan Leite e também no Eduardão, para tentar fazer os gols do Glória. Lembrando sempre que nós temos o Vini Moura, nova contratação do Glória no banco de reservas, e o Vini Moura estava no futebol do Espírito Santo. O jogador Vini Moura, de 27 anos, estava no Porto Vitória, disputou a Série A lá no Espírito Santo, e agora está aqui no Glória de Vacaria. Mas o Vini Moura também tem passagens por várias equipes aqui do estado, Ipiranga, o São José, né? É um jogador de muita imposição física, muita velocidade, e gosta de jogar pelas laterais do ataque, né? Um jogador que gosta de encostar ali no centroavante. E nós temos também o zagueiro Klaus, que vem do interior de São Paulo. O Klaus estava no Taubaté, depois onde disputou a segunda divisão do Paulista, depois estava no Primavera também, agora disputando a Copa Paulista. O Klaus fez a base aí no Santos, né? Um jogador que fez a base no Santos, que é um grande celeiro de grandes atletas aqui no Brasil. O Klaus esteve na base do Santos, jogou algumas partidas pelo sub-20 do Santos e hoje está, né, vestindo a camisa do Glória. Hoje começa a partida no banco de reservas, mas também um importante reforço aí para a sequência da competição. O Glória aí são, no total, deixa eu ver aqui, já são mais de 7 reforços, né? Deixa eu ver. Jogo passado a gente teve 5 novos jogadores, hoje mais 2, são 7 reforços aí que a direção do Glória, que agiu rápido aí depois dos maus resultados no início da competição. 7 novos jogadores aí, contando com o Saulo 8, contando com o Eduardão 9, quase um time inteiro aí, Aldoir, contrataram depois do início da divisão de acesso.
0: Olha só, né? Quanta mudança. O Manuel, que está aqui conosco, o Manuel Silveira Ramos, disse que o Betão vai narrar o jogo, então o Glória vai ganhar hoje. Olha aí. O Manuel disse que tá tudo em casa. Bom, o torcedor aqui conosco, o Aloysio, disse que acompanhou o Vini Moura aí no Porto Vitória, lá na Série D, é um bom jogador. Né? Tá difícil.
1: Vem com ótimas referências, pois, né? Vem com ótimas referências.
0: Mais um que vem, né? O problema é que não tá se, na questão de conjunto, que as coisas não estão se ajeitando dessa vez ainda. Mas eu tinha uma pergunta. Ah, lembrei da pergunta que eu te fazia, Ronaldo, até porque eu tenho aqui a imagem, e a imagem é de um campo também judiadíssimo, né? Aí, ó, da Boca do Lobo, tá? Tem áreas com barro, com terra, né? Terra.
1: Falhas no gramado, terra, um pouco de areia também. É, não adianta, né? É uma época que, infelizmente, os gramados no interior do estado estão um pouco castigados aí devido à questão climática também. Aí você tem jogo toda semana, às vezes quarta e domingo, aí você diz que o gramado pode dar um descanso, aí você não consegue sol porque chove a semana inteira. Então, para você encontrar um gramado no interior do estado que esteja em perfeitas condições é sempre difícil, né? Mas acredito que para a prática do futebol, aí, apesar de algumas imperfeições, a bola vai rolar aí normalmente para esse confronto de logo mais contra o Pelotas. Eu não sou um grande atleta, então não sou um grande conhecedor aí de como a bola rola no gramado, Doiro. Mas eu acredito que a gente vai ter condições ideais para a disputa do jogo, apesar dessas imperfeições aí que temos no gramado aqui da Boca do Lobo.
0: É, o pior é se tivesse chovendo, né, com a chuva, daí seria mais complicado mesmo para todo mundo.
1: Chuva a partir de amanhã prevista aqui, principalmente a partir da tarde, à noite aqui em Pelotas, e previsão de bastante chuva aí para os próximos dias.
0: É, inclusive,
1: aliás, esse jogo já tá acontecendo hoje por causa da chuva, né?
0: É, deu uma chuvarada aquele dia lá, que ainda bem que o Glória nem tinha viajado daqui, né?
1: Foi uma decisão correta aí de transferir aquele jogo, porque realmente estava uma situação bem complicada aqui.
0: É, eu tinha falado antes, é para a gente encerrando, esperando o futebol, faltam 2 minutos para as 7 horas, já tem a jornada esportiva. Eu tinha falado aí sobre a questão do treinador da Apafute. A Apafute comunicou, foi hoje, né, no início da tarde, a saída do técnico Wellington Monteiro, que deixa o clube para assumir um novo desafio profissional no Boa Vista Esporte Clube do Rio de Janeiro. Durante sua passagem pelo Tricolor da Serra, Monteiro esteve à frente do futebol feminino e também atuou como treinador da categoria sub-17 masculina. Wellington Monteiro, portanto, não é mais o treinador da Apafute de Caxias do Sul. Esperando o futebol, vai ficando por aqui com o oferecimento do supermercado Kellerman, o cliente Super K. Tem ofertas e descontos exclusivos. 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Vem aí a jornada esportiva da tua Rádio Fátima. Vamos acompanhar todas as informações. Já, direto da Boca do Lobo, com o comando do Betão Carneiro, a jornada esportiva para Pelotas e Glória. 17 graus de temperatura, início desta noite de quarta-feira, 26 de agosto. Esperando o futebol, fica por aqui. Já, a jornada esportiva. Fique ligado. 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
1: Torcedores da Grande Vacaria, estamos falando da cidade de Pelotas, estádio da Boca do Lobo. Aqui, a partir das 19h30, estaremos contando mais um capítulo da história da Divisão de Acesso 2026. Através deste microfone, passaram diversos profissionais que fizeram e fazem parte da história dos 59 anos desta emissora. O esporte, principalmente o futebol, é uma das principais paixões dos brasileiros, que une as pessoas através de uma camisa. Futebol que emociona, que é a paixão e que muitas vezes faz parar um país, uma cidade, e que também une os povos de todas as nações. A Rádio Fátima sempre esteve e estará apoiando e incentivando o esporte da Grande Vacaria, por isso que é uma emissora de integração regional. Hoje, aqui na Boca do Lobo, o Glória da nossa Vacaria vai enfrentar a equipe do Pelotas em busca da primeira vitória na competição. A direção tem trabalhado visando o melhor para o clube. Nos últimos dias, foram contratados nova comissão técnica e jogadores para melhorar o aproveitamento da equipe. Esperamos e acreditamos em resultados positivos para melhorar na tabela de classificação. Os torcedores estão ansiosos, mas acreditando em um melhor desempenho da equipe na competição. A Rádio Fátima, emissora de integração regional, através de seus profissionais, está aqui na Boca do Lobo para contar as emoções de Pelotas e Glória pela Divisão de Acesso 2026. Eu, Betão Carneiro, desejo a todos uma feliz jornada esportiva! 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

0: 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Teremos hoje aqui as reportagens de Ronaldo Pontel, no plantão Aldoir Santos, responsável técnico aqui do meu lado, Silvio Silveira Ramos, gerência de Alexandre Dalbelo, supervisão do Frei Evaldo Valdir Freitas. E você ouvinte, você é especial, você manda uma mensagem de texto com o seu nome, o bairro, cidade de onde está ouvindo a tua, a nossa Rádio Fátima na cobertura do Glória na divisão de acesso. Nosso WhatsApp é o 999-93-4202. Repito, 999-93-4202. Manda uma mensagem de texto através do nosso WhatsApp para a tua Rádio Fátima, que nós estaremos juntamente com Aldoir Santos registrando a sua participação. 19 horas e 2 minutos, 19 horas e 2 minutos. De imediato, vamos chamar o repórter Ronaldo Pontel com os destaques iniciais do Glória. Boa noite, Ronaldo.
1: Boa noite, Betão. Boa noite, ouvintes da tua Rádio Fátima. Boa noite, ouvintes da Jornada Esportiva. Nosso destaque é o Juninho, que começa a partida hoje como titular, ele que já havia atuado ano passado aqui no Glória, centrocampista que foi campeão gaúcho pelo Novo Hamburgo no ano de 2017. O Juninho inicia a partida no jogo de hoje. Também destacamos as duas novas contratações, o zagueiro Klaus e também o atacante Vini Moura, eles que iniciam o jogo no banco de reservas. 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
0: Ronaldo Pontel, de imediato vamos à escalação do nosso leão, a escalação do Glória, Ronaldo.

0: comandado pelo técnico Fael Júnior, que está aqui junto aos jogadores no aquecimento no gramado da Boca do Lobo. O Glória está assim escalado, Betão e ouvintes da tua Rádio Fátima. Goleiro número 1, Jackson. Na defesa, lateral direito, número 2, André. 3, Saulo. 4, Douglas, fazendo sua estreia. E meia dúzia para o Marcos Vinícius, lateral esquerdo. No meio-campo, 5, Marcão. 8, Germano. 11, Juninho. No ataque, o Glória tem 10, Vandinho, 7, Alan Leite e 9, Eduardão. Esse é o time do Glória para o confronto de logo mais. No repeteco, 1, Jackson, 2, André, 3, Saulo, 4, Douglas, meia dúzia, Marcos Vinícius, 5, Capitão Marcão, 8, Germano, 10, Vandinho, 7, Alan Leite, 9, Eduardão, 11, Juninho. Também relacionados, 12, Enzo, 13, Fel, 14, Klaus. O Fel pela primeira vez relacionado desde o início da competição. 13, Fel, 14, Klaus, nova contratação, 15, Leilon, 16, Vini Moura, nova contratação, 17, Tony Júnior, 18, Alisson Mira, 19, Alan Christian, 20, Júnior, técnico Fael Júnior, a informação para Bazefer.
1: Você está ligado aqui na tua, na nossa Rádio Fátima de Vacaria, nesta noite de quarta-feira, noite de futebol, noite de esporte, noite do nosso Glória na divisão de acesso 2026, direto aqui da Boca do Lobo, de Pelotas, aqui em Pelotas, no sul do estado. Agora, movimentando Aldoir Santos, grande Aldoir, com a campanha do Glória no acesso para Esquilos Cereais. Boa noite, Aldoir.
2: Boa noite, Betão, boa noite, ouvintes. 17 graus de temperatura aqui em Vacaria, nos Campos de Cima da Serra, uma noite de quarta-feira de tempo seco. O Glória é o 15º colocado, penúltimo, está na zona do rebaixamento da divisão de acesso. Glória soma nos 6 jogos disputados apenas 3 pontos. Não tem nenhuma vitória, são 3 derrotas e 3 empates. Marcou 2 e sofreu 5 gols, saldo negativo de 3. E tomou 12 cartões amarelos. O Glória tem 17% de aproveitamento até agora. 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
1: Você está ligado aqui na tua, na nossa Rádio Fátima de Vacaria, nessa noite de quarta-feira. Agora, Ronaldo Pontel. Ronaldo Pontel, para a Farmácia Avenida, traz os principais destaques iniciais do Pelotas, Ronaldo.
0: Perfeito, Betão. O Pelotas, que tem o Lucas Huck, ele que passou pelo Glória no ano de 2024 como capitão e principal destaque, jogador de 33 anos, com passagens por várias equipes do futebol gaúcho, também do futebol no Brasil. Também destacando o Jean Roberto, 32 anos. Vamos dizer que o Jean Roberto é o expoente técnico aqui da equipe do Pelotas, é um jogador que bastante rodagem, bom jogador, que vai a campo logo mais, um dos destaques do Pelotas também. 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
1: Para KL Implementos, Ronaldo Pontel, de novo, traz pra gente a escalação do Esporte Clube Pelotas.
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0: O Pelotas, o Lobo, aqui da Zona Sul do estado, está assim escalado, com o goleiro número 1, Guilherme Medina, 2 para o Michel Benec, 3 o Júlio Nascimento, 4 o Jeder, meia dúzia Fabinho, 5 o capitão Lucas Huck, 8 Vitor Oliveira, 17 para o Jean Roberto, 10 para o Mauri, 7 Thiaguinho, 9 o Lucão. Técnico Alessandro Teres, no repeteco a equipe do Pelotas, 1 Guilherme Medina, 2 Michel Benec, 3, Júlio Nascimento, 4, Jeder, meia dúzia, Fabinho, 5, Lucas Huck, 8, Vitor Oliveira, 17, Jean Roberto, 10, Mauri, 7, Thiaguinho, 9, Lucão. Também relacionados o goleiro 12, Renan Carvalho, 11, o Matheus Prado, 13, o Christian Luca, 14, o Wendel, 15, o Giovani, 16, o Iago, 18, o João Lenger, 19, o Matheus, 20, o Natan, 22, o Adson. Esse é o time do Pelotas que enfrenta o Glória daqui a pouquinho aqui na Boca do Lobo, em Pelotas. 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
1: Está aí a equipe do Pelotas, adversário do Glória nessa noite aqui em Pelotas, na Boca do Lobo, que você vai acompanhar aqui na tua, na nossa Rádio Fátima. Agora, parabéns que HS Consórcios, Aldoir Santos, a campanha do Pelotas.
2: O Pelotas é o 9º colocado na tabela de classificação. São 8 pontos conquistados do Pelotas dos 6 jogos disputados. 2 vitórias, 2 empates e 2 derrotas. Marcou 6, sofreu 8 gols. Saldo negativo de 2 gols. O Pelotas tem 20 cartões amarelos e 3 cartões vermelhos. Tem 44% de aproveitamento. A equipe do Pelotas. 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
1: Você ligado aqui na tua, na nossa Rádio Fátima de Vacaria. Ronaldo Pontel, para recupere proteção veicular, traz pra gente aí a arbitragem do jogo marcado para 19 horas e 30 minutos aqui na Boca do Lobo, Pelotas e Glória da Vacaria, Ronaldo.
4: A arbitragem Betão de Renan Altenhofen, auxiliado pelo Lúcio Flor, auxiliar 2, o Paulo Gomes Medeiros e o quarto árbitro Humberto Soares Haas. Então na arbitragem Renan Altenhofen, auxiliado pelo Lúcio Flor, pelo Paulo Gomes Medeiros e o quarto árbitro Humberto Soares Haas. 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
1: Foguetório aqui realmente nas proximidades aqui da Boca do Lobo, para saudar os jogadores da equipe do Pelotas, chamar o torcedor aqui para o estádio da Boca do Lobo e incentivar a equipe do Pelotas, minha gente. Pelotas não vence há 4 jogos. Aldoir Santos para Italinha Vacaria e Bernardo Venâncio, corretor de imóveis, traz pra gente os jogos atrasados e classificação da Série 2, Aldoir.
2: Além de Pelotas e Glória, daqui a pouco 7:30 da noite, também às 7:30 da noite, aí próximo, né? Na Pedra Moura, em Bagé, tem Grêmio, Bagé e Guarani de Venâncio Aires. Amanhã, quinta-feira, às 7 da noite, no Bento Freitas, tem Brasil de Pelotas e o Brasil de Farroupilha. A classificação da Série 2 da divisão de acesso é a seguinte. A liderança é do Passo Fundo, que tem 15 pontos nos 7 jogos disputados. Veranópolis é o vice-líder com 14. Terceiro, Esportivo, tem 13. Depois vem Santa Cruz com 12. União Frederiquense e Aimoré com 11. Apafute tem 9. O Brasil de Pelotas tem 9 também. O Pelotas vem em seguida com 8 pontos. O Gaúcho, o Brasil de Farroupilha, tem 7. O Guarani de Venâncio Aires e Gramadense tem 6 pontos. O Bagé tem 5, Glória tem 3 e a equipe do Lajadense tem 2 pontos. Esta é a tabela de classificação. Lembrando que são 3 jogos, são jogos que foram adiados, que serão disputados hoje e amanhã. E a próxima rodada da divisão de acesso será disputada a partir da terça-feira. 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
1: Você está ligado aqui na tua, na nossa Rádio Fátima de Vacaria, direto aqui da Boca do Lobo, na cidade de Pelotas, nessa noite agradável de quarta-feira. 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Ronaldo, análise inicial e expectativa desse jogo do Glória contra o Pelotas aqui na Boca do Lobo, Ronaldo.
4: Pois é, Betão, Glória que, como disse o professor Beto Almeida, teve um rendimento melhor nos últimos 2 jogos, no empate contra a Apafute em Vacaria, também no empate contra o Lajadense no último domingo lá em Lajeado. Hoje um teste de fogo muito difícil, complicado, Betão e ouvintes da Torre de Fátima, porque aqui em Pelotas, contra a equipe do Pelotas, um jogo bem complicado, né? Sem dúvida nenhuma, contra uma equipe tradicional do futebol gaúcho, que tem bons valores aí também, né? Na sua equipe que inicia a partida, tem uma torcida que é apaixonada, né? Que deve estar chegando na sequência aí para comparecer aqui no estádio, mas o Pelotas também tem uma questão importante, né? Uma equipe que está muito pressionada, como a exemplo do Glória, está pressionado também, mas o Pelotas também que está pressionado, vem de uma sequência de 4 jogos sem vencer, né? O torcedor já fez um protesto muito grande no último jogo contra o Passo Fundo, um empate em 3-3 aqui em Pelotas. Então, o Glória tem que aproveitar esse nervosismo, pelo menos 10, 15, 20 minutos, segurar essa pressão inicial do Pelotas, que deve vir para cima do Glória, né? Aí os jogadores do Pelotas vão começar a ficar um pouco nervosos, é capaz da torcida também começar a reclamar de alguns lances, de algum erro, de algum nervosismo dos atletas do Pelotas, para o Glória conseguir aproveitar, né? E quem sabe sair no contra-ataque, marcar o seu gol e aí conseguir dominar as ações do jogo, né? Claro que isso é uma possibilidade que a gente torce muito, que o Glória poderia aproveitar nessa partida de logo mais, Betão, e ouvintes da tua Rádio Fátima. Mas a gente torce aí para uma bela exibição do Glória e também uma vitória importante na noite de hoje. Como o Glória tem 2 jogos em casa na sequência, conseguir 3 pontos hoje aqui em Pelotas seria importantíssimo para o Glória na sonhada classificação à próxima fase da competição. O nosso destaque aqui na tua Rádio Fátima, Betão, e ouvintes para a Clínica Mais Visão Vacaria e Sicredi.
1: É verdade, é verdade. Falou muito bem aí o Ronaldo Pontel. Uma vitória hoje aqui seria de suma importância para a arrancada do Glória rumo à classificação, minha gente. Porque depois o Glória tem dois jogos em casa. Mas essa é uma outra questão. Nós temos que ir de tijolinho em tijolinho, minha gente. Por isso esse jogo é importante, sempre importante os jogos. Mas hoje é de suma importância contra a equipe do Pelotas aqui na Boca do Lobo. Aldoir Santos, Aldoir Santos. 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
2: Tem Copa Sul-Americana, às 9:30 da noite, River Plate e Santa Fé nesta quinta-feira. Mas também tem Copa do Brasil. Às 9:30 da noite, Vasco e Vitória e o clássico Palmeiras e Santos. Amanhã tem o clássico Grenal, 8 da noite, também pela Copa do Brasil. Pelo Brasileirão Série D, tem São José e Goiatuba. Jogos que estaremos acompanhando nesta noite de quarta-feira, Betão. 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
1: E amanhã nós teremos o clássico Grenal, não é, Aldoir? Sabe o clássico Grenal que está parando, como sempre, o clássico Grenal. É Grenal, não interessa em que divisão, não interessa em que oportunidades as equipes se encontram no Brasileiro. Mas o Grenal amanhã é pela Copa do Brasil, é outra disputa, não é isso, Aldoir?
2: Exatamente, às 8 horas da noite no Beira-Rio, o primeiro jogo desse confronto e depois a decisão na Arena na semana que vem, né? Vale vaga aí na próxima fase da competição. Além disso, vale também um bom dinheiro nos cofres de quem avançar.
1: É verdade, amanhã esse jogo você acompanha também na tua, na nossa Rádio Fátima, o Clássico Grenal, a partir das 20 horas, como informou o Aldoir Santos. Você está ligado, como sempre, aqui na tua, na nossa Rádio Fátima de Vacaria, direto aqui da Boca do Lobo, direto da cidade do Pelotas. O Ronaldo, Ronaldo, traz a informação pra gente para Júlio Materiais de Construção. Torcedor chegando devagar aqui na Boca do Lobo. O Pelotas já terminou o aquecimento, Glória continua no aquecimento ainda, Ronaldo.
4: É verdade, Betão. Glória encerrou agora seu aquecimento, os jogadores se deslocando aí pro vestiário, Pelotas já terminou seu aquecimento, poucos torcedores por enquanto, muito poucos torcedores por enquanto, né? Aqui no, na Boca do Lobo, o pessoal da charanga tá ali fora, né? Se preparando para entrar no gramado aqui, no gramado não, na arquibancada para fazer a torcida pro Pelotas. Pelo menos a charanga lá tá tocando forte lá fora, né? Lá na, aqui na entrada da Boca do Lobo. A gente deve ter na sequência a entrada de um grande público aí para acompanhar a partida. Mas por enquanto temos muito poucos torcedores presentes aqui na Boca do Lobo. Onde eu estou aqui atrás da goleira, não tem nenhum torcedor nessa parte aqui. Do outro lado, do lado da geral, tem, deixa eu ver, uns 50 torcedores. Do outro lado, na outra goleira lá, mais uns 20, 30 torcedores. E ali no pavilhão social onde você tá, Betão, a gente tem na parte de cima ali uns 20 torcedores. E embaixo também uns 20, 30 torcedores. Então o público é pequeno, pequeno. Mas como Pelotas é uma cidade grande, o Pelotas tem uma grande torcida, a sequência, o pessoal deve estar entrando aqui na Boca do Lobo para acompanhar o jogo.
1: Ok, Ronaldo Pontel, nosso repórter aqui na Boca do Globo, nessa noite de quarta-feira, em
2: torcida?
1: Vacaria e na região da Grande Vacaria. O torcedor está acompanhando o trabalho da Fátima, informa, Aldoir.
2: Tá sim, e bastante torcedor. Se o torcedor não está indo aí na Boca do Lobo, muita gente está ligado aqui na tua Rádio Fátima. O Paulo Renato Cavalheiro, grande Betão, dá-lhe glória, um abraço. Olha aqui, Betão, o Vagson Ribeiro, fala, meu amigo Betão, ligado na tua Rádio Fátima, um forte abraço. Um abraço também aí ao Vagson, que jogou no Glória, lembra?
1: Jogou no Glória, ele é aqui de Pelotas, o Vagson, viu? O Vagson, a última vez que eu falei com ele aqui em Pelotas, ele veio, nós jogamos contra o Brasil, contra o Farroupilha aqui, Glória e Farroupilha lá na Fragata.
2: O João...
1: Faz tempo, né?
2: Eu conversei com o Vaxson já em outras oportunidades também. Grande abraço, Vaxson. Muito obrigado pela companhia. O João, boa noite a todos. Hoje é o Betão que vai narrar a vitória do Glória. Primeira.
1: O pessoal tá acreditando nessa, né?
2: É pra ti.
1: tomara. O Carlos Ibete aqui também. Alô, Carlos Ibete. Obrigado, um beijão pra vocês aí, toda a família. Tá me dizendo o seguinte, vocês são pé quente. Você é pé quente. É que nem o Aldoir tá dizendo aí. Tomara.
2: A Suzana disse que a Suzana Minusso, olá, Betão vai dar sorte, estamos na torcida, a Suzana e o Mário. O Osni Domingues, abraços pro Betão, Silvio e o Ronaldo, na torcida por 3 pontos, vai dar se Deus quiser. Um abraço pro Osni, muito obrigado. Tá te mandando também um abraço, Betão. Isso que o pessoal que está nas redes sociais.
1: Zinho. Grande abraço. Olha aqui, ó, Neto Ferreira, que é o titular, que é o nosso narrador, né? Alô, menino Neto. Espigo mandou um abraço, menino. Grande abraço, menino Neto. Grande abraço. Tá ele, o Chumbinho. Alô, Juliano. Grande. Alô, Álvaro. Alô, Minuso aí na elevada. Um grande abraço para vocês. Sempre ligados aqui na tua, na nossa Rádio Fátima. Esperamos realmente que a gente dê sorte pé quente, mas que o Glória tenha uma boa atuação e consiga o que interessa hoje, que são os 3 pontos. É um resultado positivo, Aldoeiro.
2: É, mais ouvintes aqui conosco, Sérgio Duarte, a Fabiana Rezeira. É, hoje diz a Fabiana, o Ângelo Moreira, bora Glória, hoje é obrigação dos 3 pontos. O Márcio Alberto Ruschel também está em Bento Gonçalves nos acompanhando. E o Manuel Silveira Ramos disse que o Betão vai narrar o jogo, então o Glória vai ganhar, diz aqui o Manuel. Mais um. Pressão para cima do Betão agora.
1: Pressão para cima de mim, né? Presidente Décio também mandando um alô. Alô, presidente Décio Camargo, um grande abraço, O Saraiva também, o pessoal todo mundo ligado na tua, na nossa Rádio Fátima aí. Pé quente. Tem que ser o Glória lá dentro do campo, não é, Soldeiro?
2: É, Airã Rodrigues, grande Betão, dá-lhe Glória. O Airã que tá em Osório, né? Lá em Osório.
1: Osório.
2: Mais um aqui, ó, torcedor tá ligado, Betão. Hoje aí, se prepare.
1: 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A situação no gramado, Glória, terminou também, o aquecimento se recolheu para o vestiário, Ronaldo.
4: Tudo quieto aqui, Betão, as duas equipes no vestiário neste momento, né? Aguardando o momento de entrar dentro de campo, né? Pessoal, todo mundo aqui aguardando o início do jogo também. Segue baixo presença de torcedores aqui na Boca do Lobo, né? Vem chegando torcedores, mas ainda muito timidamente, né? Acredito eu, faltando o quê? Deixa eu ver aqui agora. Faltando 10 minutos para o início da partida.
1: 10 minutos.
4: Não sei se vai ter um grande público na noite de hoje, Aldoeiro. Aldoeiro e Betão.
2: Quem viu aí, né, Betão? Nós já estivemos em outros momentos com esse estádio completamente lotado, dificuldade para entrar aí na Boca do Lobo, mesmo no início de uma tarde de domingo, já com toda a área fechada. E ver, né, a situação. Mas esse é o futebol, né? Esse sobe e desce aí do futebol. O Vilmar Boeira. Boa noite, precisamos da vitória, ela vai vir hoje. Um abraço pro seu Vilmar Boeira. Mais gente aqui conosco, mais torcedor, Betão. O Torresmo, Torresmo, boa tarde, Glória não tá ruim, mas tem que melhorar, os nossos guris de Vacaria estão muito bem, está no... Não, tô lendo uma mensagem atrasada aqui do Torresmo. A do Torresmo é a seguinte, boa noite, hoje é o dia D, vamos que vamos, ele está em Tubarão. Tava lendo uma mensagem atrasada aqui do Torresmo, mas hoje ele está em Tubarão.
1: Ah, ok, nosso WhatsApp é o 999-93-4202. Repito, hein? 999-93-4202. Manda uma mensagem de texto que fica mais fácil para o Aldoeiro ler e registrar essa mensagem. Né? Às vezes você manda uma mensagem de voz, tem que parar. Não. É difícil, a gente que está no ar, aí o Aldoeiro trabalhando também, para a gente escutar essa mensagem, não é isso, Aldoeiro?
2: É isso aqui, o Sebastião. Alô, Sebastião. Como é que está o mica aí, Sebastião? Sebastião, grande Betão, diz ele, vamos botar fé, trazer 3 pontos. O Alexandre Gobetti, grande Betão Carneiro. Grande. Estamos na escuta, ele e a Valquíria.
1: Grande Alexandre Gobetti, grande Valquíria. E o Osmar Armigato também, lá na Ramiro Barcelos, ligados aqui na tua, na nossa Rádio Fátima de Vacaria.
2: O Gildo, que é de Carazinho, tá na escuta. Vamos ganhar o Leão, vamos derrubar o Lobo. Diz que o Leão tem que ganhar do Lobo hoje.
1: Se é o Gildo que eu me lembro que é de Vacaria, está em Carazinho, um grande abraço, Gildo.
2: O Olívio Soares, dá-lhe gurizada, Olívio, de Pelotas, torcedor chavante, mas aí tem, né? Secando, esperando, né? Diz ele que tô esperando o crime do Glória.
1: O pessoal de Bagé, o pessoal do Guarani de Bagé também ligando, dizendo, não, esperamos a vitória do Glória para deixar o Bagé na lanterna também, né? São certas coisas aí, ó, aqui o pessoal ligando.
5: Não vai atender, né, Betão?
1: Não dá pra atender.
4: Aldoir, Betão, as duas equipes estão entrando no gramado. O Glória vai jogar com o seu tradicional uniforme azul celeste, né? Muito bonito o uniforme do Glória. E o Pelotas também com o seu tradicional uniforme, com a camiseta amarela e o calção azul, meias brancas. As duas equipes com seu uniforme tradicional para o confronto de logo mais. Diga-se de passagens, uniformes muito bonitos.
1: Verdade, você ligado como sempre na nossa Rádio Fátima. As duas equipes têm que entrar juntas no gramado. Glória, como disse, de azul, que é o uniforme novo do Glória, o uniforme número 1. E a equipe do Pelotas com o uniforme amarelo. Repete para nós, Ronaldo. 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
4: O Glória escalado com 1, Jackson, 2, André, 3, Saulo, 4, Douglas, fazendo sua estreia. Meia dúzia para o Marcos Vinícius, 5, Capitão Marcão, 8, Germano, 11, Juninho, 10, Vandinho, 7, Alan Leite e 9, Eduardão. Esse é o time do Glória que inicia a partida logo mais. 1, Jackson, 2, André, 3, Saulo, 4, Douglas, meia dúzia, Marcos Vinícius, 5, Marcão, 8, Germano, 10, Vandinho, 7, Alan Leite, 9, Eduardão, 11, Juninho. Quando pinta no gramado as duas equipes.
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4: Pelotas escalado com goleiro 1, Medida, 2, Michel, 3, Júlio Nascimento, 4, Jeder, meia dúzia, o Fabinho, 5, Capitão Lucas Huck, 8, Vitor Oliveira, 17, Jean Roberto, 10, Mauri, 7, Thiaguinho, 9, Lucão, no momento que acontece a execução do hino rio-grandense.

0: Aí o hino Rio Grandense, o hino Rio Grandense, aqui na cidade de Pelotas, na Boca do Lobo, antes do início de Glória e...
1: Betão.
0: Pelotas, informe Aldoir.
1: Vamos lá, um giro de mais torcedores, muito obrigado pela audiência. O Thiago, grande Betão, boa sorte na jornada. O Thiago diz 1-0 para o Glória. Marcelo Maineri, Daire e Glória, uma boa noite e uma boa jornada. O Gildo diz que trabalha na fruteira, um abraço pro Betão e pros amigos aqui. Ele diz que tá trabalhando, trabalha na fruteira. O pessoal que está ligado aqui conosco pelo Whats, pelo YouTube, pelo Facebook, todo mundo, a Marindia Silva também conosco, todos ligados na jornada esportiva desta noite de quarta-feira, Betão.
0: É verdade, a comunidade da Grande Vacaria é ligada na tua, na nossa Rádio Fátima de Vacaria. Glória e Pelotas, Pelotas e Glória aqui na Boca do Lobo. E a tua Rádio Fátima mais uma vez apoiando o esporte da nossa terra, está presente com o Glória aqui na Boca do Lobo. Nessa noite agradável e a movimentação, Ronaldo Pontel.
2: A movimentação, né? Os jogadores seguem no aquecimento neste momento, o torcedor vai chegando, principalmente daquele lado lá da geral, vai chegando um pouco mais aí o torcedor pro início da partida. Eu vou me deslocar lá do outro lado, né? Porque o Glória vai atacar pro teu lado direito ali, Betão, das cabines da social, e o Glória vai atacar pro lado direito, eu tô indo lá pra trás da goleira.
1: O João aí, conosco, sempre nos ouvindo, já disse que tá ligado, viu, Betão? Diz que hoje que vai ter que dar aí o João da Colômbia. E também a dona Romilda está conosco, tia Romes, lá no Jardim dos Pampas.
0: É, e o Ronaldo obedeceu o veinho aqui, né? Trouxe um boné, não é? Só que não tá usando o boné.
2: Sim, esqueci o boné na mochila. Tá ajudando muito aí na mochila o boné, né?
0: Falta experiência, tem que dar um trato, falta experiência essa gurizada.
2: Até o final do campeonato eu aprendo, viu?
0: tem um ventinho aqui, não é? E realmente a temperatura é agradável, em torno de 15, 16 graus, mas tem um ventinho aqui na boca do... Troca de lado de novo, Ronaldo.
2: Virou de novo, tá? É ótimo pra eu aquecer.
1: Tem que esperar, né, o sorteio. A Maríndia está mandando, Betão, um abraço para todo o pessoal do Tigres.
0: Grande Tigres, Tigres do nosso campeonato municipal de amadores de Vacaria. Domingo tem rodada, não é? Se não chover, não é isso, Aldeir?
1: É, se não chover,
0: tem rodada do amador.
1: Se não chover.
0: É Série A, né? Série A.
1: Olha só, o Chico Ferreira, o doutor Ayrton Sganzerla, na escuta grande, do nosso amigo claro. Betão, para a vitória do Glória. E lembrando que o Betão tomava um vidro de Olina nos tempos áureos.
0: É verdade. Grande Chico. Grande Chico, tempos
2: pra
0: áureos.
2: Que isso, Betão?
0: Tempos áureos. Queria você tava tomando o que hoje aí? Qual é o remedinho que você tomava?
2: Não tava tomando nada.
0: É o remedinho que tomava.
1: É o Vini Show, tá tomando.
0: Grande. Chico. O Chico tá te mandando um abraço também, Silvio. Grande Chico, aí, da confiança aí. Grande abraço, pessoal aí. Doutor Ayrton Sganzerla, saúde. Saúde, meu irmão, saúde. Tô te devendo uma visita, mas esta semana, a gente chega em Vacaria quinta-feira à tarde, sexta-feira vou dar um jeito de visitar aí. Tudo pronto para o início do jogo aqui, vamos aos primeiros 45 minutos de Pelotas e Glória. A saída pertence à equipe do Pelotas, deixa eu acertar aqui o meu cronômetro, não é? Acertaram o meu cronômetro aqui, não é? Saída pertence à equipe do Pelotas, tá na bola ali o Lucão para dar a saída para a equipe do Pelotas. Você vai acompanhar com a gente aqui na tua, na nossa Rádio Fátima de Vacaria. Vamos lá, tudo pronto, arbitragem faz sinal para os dois goleiros, tudo pronto para o início do jogo. A saída pertence à equipe do Pelotas, é o Lobão contra o Leão aqui no estádio da Boca do Lobo. Agora sim autorizado, inicia o jogo. A saída pertence à equipe do Pelotas, bola tocada lá no campo de defesa do Pelotas, vai sair jogando pelo lado esquerdo, Glória cercou, saiu jogando mal a equipe do Pelotas, tocou essa bola lá na frente, ela tá saindo em arremesso lateral que pertence à equipe do Glória, lá pelo lado direito, preparando-se o André para fazer a cobrança do arremesso lateral para a equipe do Glória, encosta essa bola para Germano para André, devolveu, bateu no jogador da equipe do Pelotas, tá saindo de novo no Lucão, foi quem bateu, tá saindo em arremesso lateral, pertence ao Glória, bola para Germano dominou, devolveu para André fez o lançamento, colocou essa bola lá para o Vandinho tentou a disputa, a bola bateu no Vandinho, tá saindo agora o arremesso lateral, pertence à equipe do Pelotas, lá pelo lado esquerdo da defesa do Pelotas, lado direito de ataque da equipe do Glória. Você está ligado aqui na tua, na nossa Rádio Fátima de Vacaria, direto aqui da Boca do Lobo. No ataque a equipe do Pelotas, apareceu a zaga do Glória com o Saulo, retirou dali, colocou bola na frente para Eduardo para Germano tentou tocar aqui do lado esquerdo, bola para Vandinho, mas apareceu a zaga para fazer o corte, saiu jogando, fez o lançamento forte, a zaga do Glória área, vai tirar por aqui com o jogador que é o Saúl. O Saúl disputou essa bola, era o jogador aqui, Marcos Vinícius, caiu o jogador da equipe do Pelotas, foi na linha de fundo para fazer o cruzamento, o Cão entrou na área, atenção, perigo, fez o cruzamento, tocou para a rede, gol do Pelotas! Aos 2 minutos do primeiro tempo, Lucão foi na linha de fundo, sofreu a marcação, mesmo assim cruzou, colocou essa bola na área, apareceu ali o Jean Roberto, o Thiaguinho, um dos dois, colocou a bola na rede da equipe do Glória, Ronaldo.
2: Começa muito mal o Glória no jogo, primeira chegada do Pelotas pelo lado direito de ataque, conseguiu a passada, o atleta do Pelotas e cruzou lá no meio, apareceu o jogador livre, leve e solto para empurrar para o gol, abrindo o placar. Não temos ainda nem 2 minutos de jogo e o Pelotas já abre o placar nessa noite. Aí, né, não tem plano de jogo que resista. 1-0 Pelotas, que vai abrindo o placar. Nem tinha começado o jogo e o Glória já está perdendo aqui na boca do Lobo.
1: O Glória está sofrendo nesse momento o 6º gol na competição, está ficando aí com um saldo negativo de 4 gols, fica com os 3 pontos na 15ª posição.
0: Mas tem muito jogo pela frente, hein? O gol foi marcado pelo Thiaguinho, o jogador que corre lá pelo outro lado. Para mim foi o Thiaguinho, camisa 7, quem marcou esse gol para a equipe do Pelotas. Olha o Pelotas de novo no campo de ataque, apareceu o Saulo de cabeça, recua para o goleiro.
2: Mas uma falha absurda de marcação aqui na direita de ataque do Pelotas, Betão.
0: Lado esquerdo da defesa do Glória.
2: Lado esquerdo da direita da defesa do Glória, né? Uma falha de marcação terrível. E aí o jogador apareceu livre para empurrar para o gol. Começou muito mal no jogo, Glória.
0: A bola jogou, começou aqui pelo lado direito, cruzamento. Olha o Pelotas chegando de novo, lá com o Thiaguinho dominou, pode fazer o cruzamento, foi lá na linha de fundo para fazer o cruzamento, o jogador da equipe do Pelotas, chegando por lá o Fabinho dominou, sofreu a marcação, ainda ele, Fabinho, o jogador do Guarani toca na bola, está saindo um arremesso lateral que pertence à equipe do Pelotas, lá do outro lado do gramado, Fabinho com ela dominada para a equipe do Pelotas, Fabinho tabelou com o Jean Roberto, melhor para a equipe do Pelotas, ainda no campo de ataque, a bola recuada, agora recua lá do setor de meio de campo para o setor de defesa, para o Júlio domina para a equipe do Pelotas.
2: O gol confirmado para Vitor Oliveira, camisa número 8, Betão. Bem parecido ali com o Jean Roberto, mas é o 8, Vitor Oliveira, quem abriu o placar aqui pro Pelotas.
0: Vitor Oliveira, porque a bola veio daqui da direita para a esquerda, né, no cruzamento lá, ele veio por trás da zaga, o Vitor, né, e fez o gol, porque nós estamos aqui, a nossa gabina realmente é longe lá do gramado, longe, estamos aqui no alto, não é? E os jogadores entraram na corrida, mas tudo bem, é 1-0 para o Pelotas, tem muito tempo de jogo ainda, nós estamos chegando agora à casa dos 5 minutos desse primeiro tempo, 1-0 para a equipe do Pelotas, torcedor do Guarani tá triste na grande vacaria, mas tem muito tempo ainda, o Glória vai embora aqui pelo lado esquerdo com o Germano pode fazer o cruzamento, tocou bola atrás, cruzamento feito, bola na área, tira a zaga da equipe do Pelotas, voltou novamente para a equipe do Glória, trabalhou aqui atrás a zaga da equipe do Pelotas, a bola tá saindo, o arremesso lateral pertence à equipe do Pelotas, o jogador do Glória ficou reclamando ali.
2: Era o Alan Leite que estava na disputa ali com o Jean Roberto, Betão, mas realmente a bola bateu no Alan Leite por último, lateral para a equipe do Pelotas fazer a cobrança, vai lá o Thiaguinho para a cobrança, acertou a arbitragem nesse lance.
0: 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Bola recuada para o goleiro do Glória, sai calmamente o Jackson, sai jogando lá com o setor de defesa, ele vai tocar aqui do outro lado, olha a bola aqui apertada para a zaga da equipe do Glória com o Saulo, Saulo foi lá, deu um chutão na frente por no ataque do Glória, quem fez o corte foi a defesa da equipe do Pelotas, que sai do campo de defesa para o ataque, olha o Pelotas chegando de novo com o Lucão tocou essa bola para Fabinho veio de trás, vai bater Fabinho, colocou bola na área, voltou novamente para Fabinho, lá bateu na zaga do Glória, volta no setor de meio de campo, trabalha ali o camisa número 8 que é o Vitor Oliveira devolveu lá do lado esquerdo, vai embora a equipe do Pelotas pelo lado esquerdo, comando de ataque, a bola bateu no jogador da equipe do Glória, colocou ali o André, quem coloca essa bola para arremesso lateral para a equipe do Pelotas, vai ter latereio agora, porque é do lado da grande área, lá pelo setor esquerdo de ataque da equipe do Pelotas, vai lá o Pelotas para fazer a cobrança, colocou bola na entrada da grande área, devolveram para o jogador do Pelotas, devolveu mal, o Lucão, a bola tá saindo, arremesso lateral que pertence à equipe do Glória 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nossa Rádio Fátima, aqui bola no ataque da equipe do Pelotas, só da Pelotas nesse início do jogo, o Glória perde por 1-0 aqui na cidade de Pelotas, lançamento forte na área, o goleiro do Glória não saiu, apareceu a zaga ali para fazer o corte, quem apareceu para fazer o corte foi o Douglas, hein? A bola voltou novamente, ele está marcando agora a falta para a equipe do Glória ali dentro da grande área, hein? Falta para a equipe do Glória, é isso, não é, Ronaldo?
2: É isso mesmo, na disputa do André com o jogador Lucão, acabou levando a pior ali o André, falta marcada, vai lá o Saulo para fazer a cobrança. 1 a 0 Pelotas, início do jogo e a informação aqui na tua Rádio Fátima KL Implementos. 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
0: Saulo fez a cobrança, colocou essa bola no campo de ataque, agora chegando com o Germano. Germano tentou o domínio, foi desarmado pela zaga do Pelotas, a bola bateu no jogador da equipe do Guarani, voltou no setor de meio de campo, ele parou e marcou. Marcou o toque, a bola bateu no braço do Germano, bem na sua frente aí, Ronaldo.
2: Marcou uma falta cometida pelo Germano, o jogador do Pelotas estourou a bola e ela bateu no braço do Germano, falta marcada pela arbitragem, 1 a 0 Pelotas, o Glória por enquanto não deu um chute a gol e no primeiro lance da

0: não tem pressa, não tem pressa para fazer a cobrança aqui em frente ao seu banco de reservas. Foi lá o lateral direito, Michel, para fazer a cobrança, colocou a bola na frente, dominou a equipe do Pelotas, saiu lá sozinho do lado esquerdo, o Fabinho entrou, bateu para fora, para fora, para fora, linha de fundo de novo, Pelotas chegou do lado direito da defesa do Glória, lado esquerdo do ataque do Pelotas, agora foi o Fabinho quem apareceu, lateral esquerdo, encheu o pé, a bola passou perto da meta do goleiro da equipe do Glória, do Jackson, foi pela linha de fundo, tiro de meta para o Glória.
1: Duas falhas, né? Na cabeça ali da grande área, não havia ninguém marcando, o jogador do Pelotas recebeu o livre e depois a sobra de bola lá do outro lado pro Fabinho, que também apareceu sozinho. Sorte que ele pegou mal na bola, ela saiu à direita do goleiro Jackson. Por sorte aí não teve maiores problemas a equipe do Glória, que tem a bola dominada nesse momento.
0: Marcos Vinícius recua essa bola entregando para o Douglas. Douglas com ela dominando, entregou para Marcos Vinícius. Tocou bola na frente, procurando o ataque da equipe do Glória. Bateu no jogador do Pelotas, está saindo arremesso lateral. Pertence à equipe do Glória. Aqui pelo lado esquerdo para fazer a cobrança o jogador da equipe do Glória, que é o Germano. O Germano tocou na bola, entregou no setor de meio de campo. Ela recuada aqui no campo de defesa para a equipe do Glória. Sai jogando o Douglas. Douglas vira lá para o André. André Klaus com ela dominada. Virou novamente para Douglas. Douglas dominou com dificuldades aqui, foi lá, fez o lançamento, colocou a bola no ataque para Germano. Germano do lado esquerdo tocou nessa bola, dominou, vai levar para a linha de fundo para tentar fazer o cruzamento, foi lá na linha de fundo, fez o cruzamento, bola na área da equipe do Pelotas, apareceu a zaga do Pelotas, fez o corte, a bola tá saindo pela linha de fundo, era bom o ataque do Glória, agora tem escanteio aqui pelo lado esquerdo.
1: O cruzamento do... olha aí,
0: Germano com ela, pode fazer o cruzamento lá dentro da grande área, cobrou, ela bateu de novo no jogador, saiu pela linha de fundo, é novo escanteio, tem que esperar os zagueiros chegarem lá dentro da grande área. Glória bateu afoitamente esse cobrança de escanteio, hein, Ronaldo?
1: Dois escanteios seguidos pro Glória, no primeiro cruzamento procurando o Eduardão, o zagueiro Jader conseguiu se adiantar e agora o cruzamento do Alan Leite, a zaga do Pelotas afastou novamente com o Jeder. Alan Leite na cobrança, tem o Germano ali do lado dele, será que sai a jogada ensaiada? Não, né? Vai bater pra área. Alan Leite na cobrança, lado esquerdo de ataque do Glória.
0: Alan Leite para fazer a cobrança do escanteio para o Glória, o segundo escanteio seguido para a equipe do Glória, que perde por 1-0, colocou bola na área, baixa, baixa essa bola, apareceu a zaga e tirou, coloca essa bola lá dentro da grande área, na altura do Eduardo, que é grandão, não é não, colocou bola a meia altura, cortou a zaga do Pelotas, novo arremesso para o Glória, no campo de ataque, aqui pelo lado esquerdo.
1: Tem
0: do
1: latereio.
0: Latereio para a equipe do Glória, como a gente diz. Quem vai fazer a cobrança ali foi lá, colocar a bola dentro da grande área, o jogador da equipe do Glória, de cabeça, bola para trás, pingando dentro da grande área, apareceu, cortou a zaga, recuando para o goleiro Guilherme Medina do Pelotas, que sai para o jogo. Olha aí, o Pelotas, ele não troca passe na sua defesa, ele dá o balão, coloca essa bola lá no campo de ataque, mas vai aparecer o jogador Juninho para a equipe do Glória para fazer o corte. Juninho disputou com a zaga, a bola tá saindo, arremesso lateral que pertence à equipe do Glória. 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Vamos conferir, Aldoir, o tempo e o placar do futebol na tua Rádio Fátima. Aqui na Boca do Lobo, decorridos 11 minutos do primeiro tempo, 1 para o Pelotas, 0 para a equipe do Glória.
2: Está em andamento no outro jogo da divisão de acesso, na Pedra Moura, Bagé 0, Guarani de Venâncio Aires também 0. 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
0: 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Paz e Fera, o Glória tem escanteio lá pelo lado direito do seu ataque, Ronaldo.
1: É o Germano que tá com ela e é ele que vai para a cobrança. Oportunidade pro Glória na força aérea, bola na área do Pelotas, vamos lá, Germano.
0: Germano para fazer a cobrança de novo, escanteio para a equipe do Glória, devagar, devagar, o Glória vem chegando no ataque, Germano foi lá, colocou essa bola na área, passou por todo mundo, a defesa do Pelotas apenas olhou, a bola tá saindo aqui do outro lado, vem o jogador do Pelotas, fez o domínio, colocou a bola no campo de ataque, cortou a zaga da equipe do Glória, aqui no setor de meio de campo, lutou o Vandinho, caiu o Vandinho e marcou a falta, falta a favor da equipe do Glória, derrubado o jogador de ataque do Glória.
1: Mas é um lindo lance ali, o Vandinho, né? Dava um drible sensacional. E aí o jogador do Pelotas acabou cometendo a falta. Falta marcada pelo Hulk. O Glória vai botar a bola na área da equipe do Pelotas. Tá lá o Germano com ela. Tem também quem é que tá chegando ali, o Alan Leite. 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Na galeria do Clube do Comércio, boa oportunidade pro Glória.
0: 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Um grande abraço, ligados na tua, na nossa Rádio Fátima. Vem Germano para fazer a cobrança de falta para o Glória. É aqui perto da grande área, pelo lado.

0: esquerdo, vai colocar essa bola dentro da grande área da equipe do Pelotas. Jogadores lá na entrada da grande área, Germano foi lá, bateu direto, a bola ficou, sai da meta o goleiro Guilherme Medina para fazer a defesa. Houve empurrão, empurra, empurra dentro da grande área, o goleiro ficou caído lá, o juiz paralisou o jogo, hein?
1: Não foi nada, tá valorizando aí o goleiro, o Medina. Foi nada ali, o Eduardão subiu pra dividir a bola, acabou se chocando com ele. Pessoal, agora sim, agora, né, estão se dando, trocando cabeçadas ali, o jogador do Pelotas e também do Glória, e risco de expulsão aí pros dois, viu? É o Eduardão e o Lucas Huck que estão lá discutindo.
0: Dois centroavantes, né? Dois centroavantes lá dentro da grande área do Pelotas, né? Prestei atenção aqui, os dois de cabeça. Às vezes é perigoso essa cabeçada, minha gente. Mas tudo lá, o juiz acalmando a situação.
1: É, bandeirinha... mandou o pessoal sair, acho que não vai sobrar cartão pra ninguém. Mas o goleiro do Pelotas tá valorizando e muito, né? Não foi nada, e no lance ele ainda deitado aí.
2: Ele se chocou com o companheiro, na verdade.
0: É, se chocou com o companheiro. Agora vai ter atendimento médico para o goleiro da equipe do Pelotas. Ronaldo Pontel, estamos chegando aí à casa dos 14 minutos, 1-0 para o Pelotas, que marcou a 1 minuto do primeiro tempo, início de jogo, 1-0 para o Pelotas, mas o Glória devagar veio chegando, hein?
1: E sobrou amarelo lá pro Eduardão, né? O 9 do Glória, e pro 5 o Lucas Huck, capitão da equipe do Pelotas, né? Então tá aí, cartão amarelo pro Lucas Huck, pro lado do Pelotas, e pro Eduardão, pro lado do Glória. É, o Glória tinha um esquema de jogo já definido aí pelo técnico Rafael Júnior, que veio abaixo com um minuto de jogo, Betão, porque o Glória tomou um gol muito cedo no jogo. Aí tudo que tu planeja, tudo que tu conversa, tudo que tu define aí no trabalho da semana e no vestiário, acaba ruindo, porque aí tem que mudar a tua estratégia de jogo pra já buscar o empate. É como se o Glória já tivesse começado esse jogo perdendo. E aí, né, depois de tomar o gol, o Glória segue, quase tomou o segundo gol também, lá naquele lance com o lateral esquerdo, o Fabinho, e agora tenta chegar nas bolas paradas, em lance de escanteio, uma falta próxima à área, mas o Glória apresenta muito pouco futebol para conseguir um empate na noite de hoje, Betão. Com a bola rolando, tá difícil pro Glória chegar aqui na área do Pelotas, vai ter que melhorar e muito na partida do Leão da Serra, se quiser buscar o empate nessa partida.
0: 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Prefeito Andrezinho da Laçante, secretário da Laçante, encontramos no caminho hoje, estamos ouvindo a Garibaldi. Grande abraço, Chimia, Nelca e na Secretaria de Esportes, grande abraço para vocês também, ligados como sempre na tua, na nossa Rádio Fátima de Vacaria. Sai do campo de defesa para o ataque, a equipe do Pelotas, lançamento forte lá na frente, Lucão disputou essa bola, ganhou, a bola vem aqui para o Thiaguinho dominou, botou bola na frente, corta a zaga do Glória, afastou a zaga do Glória, jogador do Pelotas ficou caído por aqui, reclamando de falta.
1: Foi um choque normal também, um choque, Betão. Normal. É muito cedo para começar com isso,
0: com
1: né?
0: Com o Eduardo, atacante do Glória, hein? A bola voltou na zaga da equipe do Pelotas, fez o lançamento forte, botou bola na área. Olha aqui a bola com o peito, jogador do Pelotas tocou a bola para fora, hein? Ficou reclamando. É o Thiaguinho quem colocou essa bola para fora, ficou reclamando que o jogador do Pelotas foi tocado pelo Eduardo, hein?
1: Foi nada, foi um choque, foi bem aqui no meu lance de visão aqui, foi um choque entre os dois. Tem nada aí de lance feio aí do jogador do Glória. Foi um lance de jogo normal, tá valorizando o jogador do Pelotas.
0: 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Alô, Flávio, grande abraço, informe Ronaldo.
1: Eu digo que ele tá valorizando porque não fui eu que pechei com o Eduardão, né? Eu tô aqui de boa aqui na lateral do gramado, né?
0: Assim que tiver ouvintes, Aldoir, pode chamar porque o jogo tá paralisado. Aqui agora sim vai ser reiniciado com lateral para a equipe do Glória. Lateral esquerdo do Glória, Marcos Vinícius para fazer a cobrança do arremesso. Lateral cobrou, entregou para Germano. Germano ia colocar essa bola para fora. E o jogador do Pelotas foi lá, tirou a bola dele agora, ficou aquele empurra-empurra ali, ó. Ia jogar essa bola para fora, empurraram também o Germano. A bola está com o Pelotas no campo de defesa. Esse jogo não vai terminar bem se continuar assim, hein? Pegado que nem está pegado. A bola vem aqui pelo lado direito, tocou a bola para o ataque da equipe do Pelotas. A zaga do Glória apareceu para fazer o corte, tirou aqui de trás a zaga do Glória com o Saulo, tocou a bola na frente, ela vai voltar de novo lá, tocou o Juninho, tocou bola na frente, vai embora o Glória aqui pelo lado esquerdo, correndo a equipe do Glória com o Germano vai tentar o domínio aqui pelo lado esquerdo ainda, Germano, marcação de dois jogadores, a bola saiu, o arremesso lateral tá marcado para a equipe do Glória, arremesso para o Glória, é o Germano por aí, não é?
1: É verdade, Germano disputava com dois jogadores do Pelotas, o Júlio Nascimento e também com o lateral direito Michel, foi esperto, escorou os dois. 2, ganhou o lateral. Vai ser cobrado pelo Marcos Vinícius.
0: 17 no primeiro tempo, 1-0 para o Pelotas. Alô, Betinho Broglio. Um grande abraço, Ricardo, como sempre na tua, na nossa Rádio Fátima de Vacaria, Betinho Broglio. A bola vem no campo de defesa com o Saulo. Saulo recua mais atrás ainda, saindo jogando ali com o Douglas. Douglas para Saulo, lá pela direita agora o Glória. Escou André. André devolve novamente no campo de defesa ali para o Saulo. Saulo joga para André aqui do outro lado. É o André agora com ela dominada. Domina o jogador da equipe do Glória. Sai jogando Douglas. Douglas devolve. Glória trabalha no setor de defesa. Essa bola vem aqui para o Douglas. Douglas com ela dominada. Pode fazer o lançamento. Fez o lançamento apertado para o Vandinho. Vandinho teve que voltar e recuar novamente para Douglas. Douglas vai jogar com o Vandinho. Vandinho teve dificuldades, mesmo assim conseguiu o domínio. Pedalou. A bola está aqui no campo de defesa do Glória. Isso é perigoso. Agora o Douglas tirou daqui, tocou a bola na frente. Quem cortou foi a zaga da equipe do Pelotas. No meio, o Germano fez o corte. Germano tocou a bola para o jogador da equipe do Glória, que é o Juninho. Juninho sai jogando lá pelo lado direito, entregando a bola para o André. André com ela dominada, devolveu novamente a bola, volta para André. André sai jogando aqui com a zaga da equipe do Glória. Sai jogando ali com o Saulo. Saulo no meio, entregou para Marcão. Marcão com ela dominada. Marcão entregando aqui do lado esquerdo para Douglas. Douglas pode fazer o lançamento. Foi lá, fez o lançamento, colocou a bola na frente. A zaga do Pelotas estava atenta, foi lá, tirou. A bola vem fugindo aqui com o jogador que é o Thiaguinho. O Thiaguinho perdeu essa bola, teve que voltar no campo de defesa. Campo de defesa da equipe do Pelotas, que faz o lançamento. Não tem ninguém no ataque do Pelotas, apenas a zaga do Glória. E a zaga do Glória é quem sai jogando. Com o Douglas, Douglas entregando para Saulo. Trabalha os dois defensores do Glória. O Glória perde por 1-0. É 19 minutos do primeiro tempo. Bola no setor de meio de campo. Entregando para Germano. Germano para Douglas. Pode fazer o lançamento. Foi lá, fez o lançamento. A zaga da equipe do Pelotas fez o corte. Deu o contra-ataque para o Pelotas, mas o Glória recuperou com o Marcão. Marcão entregou ali para André. André tocou bola na frente. A zaga cortou do Pelotas, deu o contra-ataque para o Pelotas lá pelo lado esquerdo. O Pelotas sai para o jogo com o Jean Roberto. O Jean Roberto tentou, caiu e marcou a falta. Falta perigosa contra a meta do goleiro Jackson do Glória, hein?
1: É, lá do lado esquerdo de ataque, o Jean Roberto foi derrubado. E a gente sempre fica apreensivo, né? Porque bola alçada na área do Glória leva sempre muito perigo. Vai lá para cobrança o camisa número 10, o Mauri. Tá lá no lance. É ele que vai para cobrança, né, Betão? Não consigo chegar, mas parece que sim, que é o Mauri com a número 10 lá na cobrança. Lado esquerdo, é ele mesmo. Lado esquerdo de ataque do Pelotas.
0: Mauri é o homem das bolas paradas para a equipe do Pelotas lá pelo lado esquerdo, direita de defesa do Glória. Mauri vai colocar bola na área, jogadores na entrada da grande área toda, a equipe do Glória recuou. Mauri foi lá, colocou bola na área de cabeça, pulou, ficou num bate rebate, errou! Pela linha de fundo já não valia mais nada, bandeirinha marcava o impedimento do ataque da equipe do Pelotas, hein?
1: É, mas por sorte, né? Porque mais uma vez a zaga do Glória não conseguiu afastar, bate e rebate, sobrou lá pro atleta do Pelotas, era o camisa número 5, o Hulk, e por sorte ele isolou a bola, subiu por cima do gol. O Hulk é o jogador que aparece muito no ataque desde que jogava em Vacaria, né? Aproveitava muito as bolas alçadas na área, tem que ter bastante atenção com o capitão do Pelotas. 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Lá vem o Glória.
0: É o Glória, lá no ataque de novo, pelo lado direito, bola recuada a bola, apareceu a zaga do Glória para segurar, dominar o André com ela dominar, entregando do lado direito, vai embora a equipe do Glória lá pelo lado direito, bola para Juninho, Juninho devolve aqui atrás novamente na zaga da equipe do Glória, sai jogando aqui, Marcão não alcança, Marcão é o homem que sai com a bola parada da equipe do Glória. Deixa a bola para Douglas. Douglas com ela dominada, devolveu para Marcão no grande círculo. Não perde essa bola aí. Entregou para Vandinho. Vandinho tocou. Grande bola para Juninho. Juninho foi derrubado, pediu a falta. Levantou Juninho com a bola dominada ainda. Ele, Juninho. Juninho tocou aqui do lado esquerdo para o jogador da equipe do Glória. Lutou aqui o jogador da equipe do Glória, que é o Marcos Vinícius. A bola está saindo. Saiu agora. E ele marca arremesso lateral para a equipe do Pelotas. Arremesso lateral para a equipe do Pelotas. 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O Glória vai embora, aqui pelo lado esquerdo, o jogador da equipe do Glória trouxe mais essa bola para o meio, pode fazer o lançamento, é o Marcão. Marcão tocou, bola na frente, volta novamente para Marcão. Marcão deu o passe errado, deu de presente para o setor de meio de campo da equipe do Pelotas, que se arruma, programa o contra-ataque, mas a zaga do Guarani foi aqui, fez o corte de bola para Vandinho. O Vandinho com ela dominada ainda, ele, Vandinho tocou bola na frente. O jogador do Guarani agora foi derrubado, ele vai marcar a falta no bico da grande área. Aqui pelo lado esquerdo foi derrubado o jogador do Guarani no contra-ataque do Guarani, rápido aqui, hein?
1: Era o Alan Leite que estava ali no lance, foi derrubado pelo camisa número 5, o Hulk. O juiz ia dar a vantagem, mas ele viu aí que não ia ser uma grande vantagem para o Glória, porque o Marcos Vinícius já estava cercado por 3 jogadores ali do Pelotas. Então a falta está marcada do lado esquerdo de ataque do Glória. Alan Leite, também o Germano, para fazer a cobrança. Vão recebendo algumas orientações ali do assistente técnico Giancarlo, também do técnico Fael Júnior. Vem bola na área aí da equipe do Pelotas. Quem sabe na bola parada o Glória consegue um empate nesta noite, Betão.
0: Germano, não é? Germano é o homem da bola parada para a equipe do Glória. Vai fazer a cobrança, Germano, 2 jogadores da equipe do Pelotas na barragem. A falta aqui pelo bico da área do lado esquerdo de ataque da equipe do Glória, que perde o jogo por 1-0. Germano vai colocar essa bola dentro da grande área. Atenção autorizada pela arbitragem. Germano foi para a bola, colocou, a bola bateu na barreira, tira a zaga pela linha de fundo. É escanteio, é novo escanteio. O quarto escanteio para a equipe do Glória.
1: É o escanteio para o Glória, que vem chegando no ataque. Dessa vez estava atento na marcação lá o Júlio, conseguiu afastar. Escanteio aqui para o lado esquerdo, o Germano está na cobrança. Ele e o Alan Leite sempre confabulando aí antes da cobrança. Vamos ver se ela vai com a perna direita do Alan Leite ou com a esquerda do Germano na área do Pelotas.
0: Vai lá, Alan Leite, foi lá, fez a cobrança, o Germano tocou a bola, bateu na zaga, voltou novamente para Alan Leite, trabalha aqui atrás, o jogador da equipe do Glória virou mal, apareceu o André para completar para a equipe do Glória, tocou essa bola lá na frente dentro da grande área da equipe do Pelotas, a zaga do Pelotas se atrapalhou, o Glória não conseguiu fazer o domínio, a zaga do Pelotas vai afastar, o jogador do Glória caiu, ficou pedindo a falta, o Pelotas levou lá pelo lado esquerdo a bola, a arbitragem não marcou nada, o Pelotas saiu do campo de defesa para o ataque com o Fabinho correndo lá pelo lado esquerdo, vai sofrendo a marcação na defesa da equipe do Guarani. Ele, Fabinho, tocou para Jean Roberto para Fabinho, do lado da grande área, ainda o Pelotas ataca a equipe do Glória, lá pelo lado esquerdo com o Fabinho com essa bola dominada, dominou Jean Roberto, tentou sair para o jogo, saiu para o jogo, devolveu, tocou essa bola mais atrás aqui pelo lado direito, o campo de ataque para Michel tocando a bola para o jogador aqui, camisa número 7, que é o Thiaguinho foi desarmado, saiu com bola e tudo, arremesso lateral para a equipe do Glória, na Fátima de Vacaria para Paz e Fer, você confere. Vamos conferir o tempo e o placar do futebol na tua, na nossa Rádio Fátima de Vacaria. Decorridos aqui na Boca do Lobo, 25 minutos deste primeiro tempo. 1 para o Pelotas, 0 para a equipe do Glória.
2: Em andamento na Pedra Moura, Grêmio Bagé 0, Guarani de Venâncio Aires também 0. Daqui a pouco mais, a partir das 9:30 da noite, pela Copa do Brasil, tem Vasco e Vitória, Palmeiras e Santos. 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
0: 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Paz e Fer com a Fátima, conferindo 26 desse primeiro tempo. A equipe do Pelotas tem uma falta para fazer a cobrança aqui pelo lado direito. Foi lá o Michel, colocou bola na frente, tira marcão de cabeça para a equipe do Guarani, mas ela volta no setor de ataque. Agora é Juninho também de cabeça, entregando para Vandinho, jogadaça do Vandinho tocou aqui para a esquerda, apareceu a zaga para fazer o corte, o Júlio contudo não quis saber de brincadeira para a equipe do Pelotas, tocou o arremesso lateral já cobrado pela equipe do Glória, sai para o jogo, entregando aqui para o Douglas domina, pode fazer o lançamento, não devolveu para Marcão pode fazer o lançamento, o Glória começou a atacar o Pelotas não atacou mais a equipe do Glória, hein? Já o Ronaldo vai analisar aí esses 27 minutos desse primeiro tempo, 1-0 para a equipe do Pelotas. O Glória sai jogando lá pelo lado direito, bola com o André tentou passar pelo marcador ainda, ele, André foi desarmado, mas a bola volta para Juninho virou o jogo aqui do lado esquerdo, a zaga tirou a zaga da equipe do Pelotas, agora vai dar o contra-ataque para o Pelotas, tem que matar essa jogada aí, no início, é isso que o jogador do Glória fez, tocou a bola, bateu por último no jogador da equipe do Pelotas, tá caído, ele marcou apenas arremesso lateral para a equipe do Glória, Ronaldo Pontel. 27 minutos desse primeiro tempo, 1-0 para a equipe do Pelotas, mas o Pelotas não atacou mais, o Glória que tá atacando, hein?
1: É, o Glória conseguiu tocar mais passes aí, tem conseguido trocar alguns passes, ainda falta aquele poder de finalização, tá faltando aquele último toque, aquele passe que deixa o atacante de cara pro gol, mas melhorou o Glória na partida, consegue trocar mais passes, consegue ficar mais com a bola, Betão, mas tem que utilizar esse maior poder aí, maior domínio de bola também, ó, o Glória acaba naquele último lance, né, por exemplo agora.
0: Se apertar essa zaga do Pelotas, ela entrega, hein?
1: O zagueiro do Glória ali, o Douglas, em vez de tentar passar pro meio, ele acabou tentando fazer o lançamento direto aqui pro ataque, aí direto pro ataque complica, porque os pontas do Glória, que os atacantes de lado são mais baixinhos, vem a bola aérea, o zagueiro do Pelotas acaba levando a vantagem. O Glória precisa continuar trocando passes e tentar chegar mais próximo ainda da área para tentar finalizar pro gol, pelo menos para assustar aí o goleiro Medina, que até agora não trabalhou na partida.
0: É, o Glória aqui do lado direito, errou essa bola, voltou novamente para André, André sai jogando, dá um chutão, coloca essa bola na frente, tirou do perigo aqui, mas entregou para o Pelotas lá no campo de defesa, a zaga do Pelotas com o Jeder, Jeder tocou bola na frente, olha lá, o Lucão tentou o domínio, dominou para a equipe do Pelotas, dá um grande círculo do gramado, trocaram um passe, a equipe do Pelotas, a bola bateu na arbitragem, tem que parar o jogo, tem que parar o jogo porque a bola bateu na arbitragem no setor de meio de campo, Ronaldo.
1: É mais sorte do Hulk, porque ele ia dar uma rosca ali na bola, que ela ia, não sei pra quem que ia cair, mas ia, não ia pra ser pro jogador do Pelotas. Deu sorte que bateu na arbitragem, bateu de novo agora, mas a bola é do Pelotas, que vem atacando pelo lado esquerdo.
0: Com o Fabinho, Fabinho tocou essa bola na frente da zaga, apareceu a zaga do Glória para tirar, esperou demais aí o jogador do Glória para fazer o corte, ela voltou novamente para o Pelotas, a bola tá na frente, pipocando na frente da área do Glória, perigoso esse lance, lá pelo lado esquerdo, dominou o Thiaguinho devolveu novamente para Fabinho, Fabinho lá do lado esquerdo vai tentar tocar na bola, tocou errado, a zaga do Glória fez o corte, agora caiu o Eduardo, hein? Agora ele parou o jogo, marcou a falta para a equipe do Glória na divisória do meio de campo aí.
1: Escapava o Eduardão lá no contra-ataque, lançamento do André, o jogador, o Fabinho, acabou cometendo a falta, podia ter levado um cartãozinho amarelo no lance, porque acabou acabando com o contra-ataque do Glória, o juizão não deu nada, apenas marcou a falta bem lá no centro do gramado. Cobrança para a equipe do Glória, segue 1-0 Pelotas.
0: Mandar um abraço para o pessoal lá no quilômetro 4, Vilmar, Roque, Roberto, David Segala, grande abraço, Thiago Vieira, Bossardi, grande abraço, olha lá, chegando a equipe do Guarani no ataque, a bola tá saindo pela linha de fundo, ele tá marcando, tiro de meta, pra mim o último a tocar foi o jogador do Pelotas, hein, Ronaldo?
1: É verdade, o Germano deixou a bola sair, porque realmente bateu no jogador do Pelotas, a arbitragem não viu assim, marcou apenas o escanteio, mas é mais uma chegada do Glória.
0: Tiro de meta.
1: Aliás, isso, perfeito. Marcou o tiro de meta, apesar do pedido dos jogadores do Glória para escanteio. Tiro de meta, vai lá para cobrança o goleiro Medina. O Glória precisa bater a gol também, Betão. Tem que assustar o goleiro aqui do Pelotas, tem que mostrar que tá no jogo, Leão da Serra.
0: Alô, Altair, alô, Moacir Bossardi, alô, Tubuna, um grande abraço. Pessoas ligadas, como sempre, na tua, na nossa Rádio Fátima de Vacaria. Alô, Neto Ferreira, grande abraço, Netinho, grande abraço. Bola no ataque da equipe do Pelotas, apareceu a zaga do Glória para fazer o corte, ela tá saindo em arremesso lateral para a equipe do Pelotas no campo de ataque, apareceu ali o Saulo, acabou com a brincadeira, mas o arremesso lateral para o Pelotas no campo de ataque, próximo à bandeirinha de escanteio, vai ter latereio, agora pegaram essa do latereio, não é? Ele coloca a bola dentro da grande área, o jogador que vai fazer o arremesso, foi feito isso aí, bola sobrou novamente, olha lá o Pelotas chegando pelo lado esquerdo, apareceu a zaga do Glória, dá um chutão, tirando ali do perigo, mas a bola foi lá no ataque e voltou novamente para a equipe do Pelotas pelo lado esquerdo, a zaga do Glória, apareceu o André para fazer o corte, tá por lá o jogador do Glória, tocou bola para André, André dominou, saiu tabelando errado, deu contra-ataque para o Pelotas, olha o Pelotas chegando, a zaga do Glória veio por aqui, Germano, para fazer o corte, desarmar, foi puxado, caiu, tá parado o jogo, o jogador do Glória caiu, tá marcado a falta ali, o jogador do Glória caído, a falta foi sobre o lateral esquerdo, Marcos Vinícius, hein?
1: Que tava atento na marcação, conseguiu tomar a frente ali do Thiaguinho, e vinha com ela carregando a bola, acabou sofrendo a falta, né? Falta lá no ataque do Pelotas, já marcada. Vem o Marcão aí pra fazer a cobrança e lá vem lançamento longo.
0: Lá vem o lançamento longo, de novo o jogador do Glória caiu, o Vandinho roubou esse lance, tentou passar por dois, foi desarmado o Vandinho, a bola volta para a equipe do Pelotas, o Juninho vai lá à luta, mas a bola fica de novo com o setor de meio de campo do Pelotas, voltou aqui para Michel deu um chutão, apareceu a zaga do Glória para fazer o corte, a bola sair, arremesso lateral que pertence à equipe do Pelotas no campo de defesa, estamos chegando a 31 desse primeiro tempo, 1-0 para a equipe do Pelotas, 1-0 para a equipe do Pelotas, Ronaldo.
1: Pois é, Betão, aquele gol que saiu logo no comecinho do jogo, o Glória tentou, né, tá tentando equilibrar as ações, o Pelotas é muito perigoso, quando chega principalmente pelos lados do campo, tem um jogador que é muito importante aí no Pelotas, que é o número 8, o Vitor Oliveira, um jogador que sabe cadenciar o jogo, que sabe ditar o ritmo da partida, bom jogador. Tem também ali o Mauri nas bolas paradas. O Goulart tem que ter atenção com esses dois jogadores. E o Goulart tem o Vandinho como seu expoente técnico. Vandinho faz dribles sensacionais, mas não tem alguém aí para dialogar, não tem alguém para encostar nele. O Eduardão está muito isolado aqui no ataque do Glória também. Ele que tem que estar sempre dentro da área, porque ele é um jogador de área, ele é um centroavante, né? Aquele centroavante rompedor. Tem que estar mais próximo à área ali o Eduardão, que tem que estar vindo muito buscar o jogo, já que o Glória não consegue trocar passes no meio campo. Se eu tivesse que dar uma dica para o técnico Fábio Júnior, né? Jogador de qualidade aí para atuar no meio campo, para tentar encostar mais no ataque ali no Eduardão e também nos demais jogadores de ataque do Glória.
0: Agora tem o arremesso lateral para fazer a cobrança. 37 no primeiro tempo. 1-0 Pelotas aqui na Boca do Lobo. Vai embora a equipe do Pelotas, mas o Glória fez o corte através do setor de meio de campo. Volta para o setor da equipe do Pelotas, trabalhando lá o Vitor Oliveira. Vitor Oliveira, autor do gol, trabalhou pelo lado esquerdo, escapou da marcação, foi derrubado. Ele mandou seguir o jogo. Glória parou, Marcão parou no lance. Roubaram a bola do Marcão. Marcão ficou esperando a arbitragem marcar, que não houve nada. A bola voltou novamente para a equipe do Glória, trabalhou, devolveu aqui atrás para o Douglas. Douglas com ela dominada, pode fazer o lançamento lá na frente. Não pode perder essa bola aí. Ela vem para Germano trabalha, devolve novamente no campo de defesa para o Glória com o Marcão. Marcão é quem está jogando, entregando aqui para Douglas. Douglas foi lá, fez o lançamento, entregando na frente. Alan Oliveira, Alan trabalha para a equipe do Glória, tocou bola na frente, tentou fugir da marcação. O Eduardo, a bola escapou do Eduardo, foi para o goleiro Guilherme Medina fazer a defesa. 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O Glória perde por 1-0 aqui, 34, primeiro tempo. A bola vem para a equipe do Glória, trabalhou aqui o Alan Leite. Alan Leite devolveu novamente para a zaga da equipe do Glória com o Douglas. Douglas sai jogando lado direito, virou essa bola para Saulo. Saulo pode fazer o lançamento, mas o Glória fica trocando passes aqui no campo de defesa, esperando abrir a zaga da equipe do Pelotas, que está toda posicionada no setor de meio de campo. Olha aqui, ó. Alan Leite devolvendo novamente essa bola, entregando para Douglas. Douglas toca lá do lado direito. Bola para André. André com ela. Sofreu a marcação. Agora sim, coloca essa bola na frente, mandada de presente para o setor de meio de campo da equipe do Pelotas, hein? O Hulk sai jogando, tocou ali pelo meio, entregando a bola para o Vitor Oliveira, para Mauri. Mauri fez o lançamento, tocando a bola aqui do lado direito. Aqui, o Thiago com ela dominada, entregando, trabalhando o Thiaguinho. Devolveu novamente, trabalhou pelo setor ali para o camisa número 17, que era o Jean Roberto. O Jean Roberto foi desarmado, veio com vontade, ganhou o lance novamente a equipe do Pelotas. Agora sim, o Glória não consegue tirar essa bola daqui, caiu o jogador, ele marcou a falta do Juninho sobre o jogador da equipe do Pelotas. É uma falta boa aqui pelo lado direito para o Pelotas, hein?
1: Era o Lucas Huck que vinha conduzindo a bola, passou por um, passou por outro, invadindo a área, e aí o Juninho teve que cometer a falta. Podia aparecer um cartãozinho amarelo aí pro Juninho. Por sorte, o juiz não deu o cartão. Falta marcada lá do direito de ataque aqui da equipe do Pelotas. E vem bola na área do Glória. E é sempre aquele Deus nos acuda aí nos cruzamentos da área, Betão.
0: 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Sofrendo com o nosso Glória, Dr. Rafael. A falta pertence à equipe do Pelotas aqui pelo lado direito. Vem aqui o camisa, é o 18, não é? Para fazer a cobrança, é isso, não é? É o Jean Roberto, não é isso? Tô vendo por aqui, não é? A de longe. Hã? É o 10? É o 10, é o Mauri, é o homem das bolas paradas. Obrigado, Silvio. Mauri é o homem das bolas paradas para a equipe do Pelotas. Mauri para fazer a cobrança. Também o vidro aqui não tá bem, não, né? Preparando-se Mauri para fazer a cobrança de falta para a equipe do Pelotas. Jogadores lá na marca do pênalti da defesa da equipe do Glória. Foi autorizado o Mauri, fez a cobrança. Juninho de cabeça cortou essa bola, mas ela voltou para a equipe do Pelotas. Vai tirar a zaga do Glória aqui atrás. Tirou, tocou na bola, tá saindo. Arremesso lateral que pertence à equipe do Pelotas em frente ao seu banco de reservas. 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Arremesso lateral já cobrado pelo Michel. Michel colocou essa bola lá na linha de fundo, ela saiu. Saiu pela linha de fundo, é tiro de meta para a equipe do Glória. 37-37 nesse primeiro tempo. Ronaldo Pontel, tiro de meta para o Glória, que perde por 1-0, Ronaldo.
1: E por enquanto, sem melhoras aí no segundo tempo. Glória até esboçou uma troca de passes maior aí na na segunda metade do primeiro tempo, Betão, mas não resultou em nada. E o Glória ainda não chegou, não assustou nenhuma vez o goleiro do Pelotas e segue com os lançamentos longos aqui procurando o Eduardão, procurando lance de bola parada, mas nada de concreto em uma troca de passes dos jogadores do Glória, que parece que estão não conseguem compactar entre o meio campo e o ataque aí para fazer uma jogada trabalhada, para fazer uma passada do lateral, um, dois, uma troca de passes. Apresenta muito pouco o Glória por enquanto para conseguir um empate nessa partida.
0: O treinador do Glória, quem está sendo chamado a atenção ali? Giancarlo?
1: Não, é o Fael e o Giancarlo. É o Giancarlo também, ali que estava no banco de reservas. Ele reclamou do lance, pediu que o lateral fosse do Glória. A arbitragem marcou para o Pelotas, já cobrado.
0: Já cobrado, mas Marcão foi lá, fez o corte para o Glória. Ela volta no setor de meio de campo. Trabalha o Vitor Oliveira. Vitor Oliveira pegaram lá. O Vandinho pegou com vontade, viu? Vandinho pegou com vontade, cartão amarelo para o Vandinho.
1: É o segundo cartão amarelo dele na competição. Tomou cartão amarelo no domingo passado, no domingo lá em Lajeado. Segundo cartão amarelo do Vandinho, entra para o time aí dos que estão pendurados.
0: Quem é que está pendurado no Glória aí?
1: O Glória tem, além do Vandinho, o zagueiro número 3, o Saulo, o volante, o capitão Marcão, e também o Leilon, que hoje está no banco de reservas.
0: São jogadores do Glória pendurado. Aldoir, aqui 38, o jogo está paralisado para ser atendido. O jogador da equipe do Pelotas que continua caindo no gramado aqui, Aldoir.
2: Está em andamento pela divisão de acesso, Bagé e Guarani de Venâncio Aires. Jogo que já está chegando aos 38 do primeiro tempo aí na Pedra Moura, na região sul do estado. E o placar segue de 0-0, outro jogo atrasado. Da divisão de acesso vai ser disputado amanhã no estádio do Bento Freitas, em Pelotas também. Brasil de Pelotas e o Brasil de Farroupilha.
0: Lateral para a equipe do Pelotas aqui no campo de ataque, lado direito, Michel para fazer a cobrança, colocou bola para Lucão na linha de fundo, dominou, devolveu, vai o jogador da equipe do Pelotas, caiu, ele pisou na bola, caiu sozinho, o arremesso lateral pertence à equipe do Glória. 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Penske Consórcios, arremesso lateral para o Glória ser feita a cobrança aqui, arremesso lateral para a equipe do Glória, feita a cobrança pelo Marcos Vinícius, a bola bateu de novo no jogador, camisa número 17 da equipe do Pelotas, está saindo e arremesso lateral, era o Jean Roberto, arremesso lateral, vem aqui o Glória com pressa, Marcos Vinícius para fazer a cobrança, estamos chegando à casa dos 40 no primeiro tempo, olha aqui, balão, a bola, por amor de Deus, deixa a bola sair, Douglas deu um canelaço na bola agora, se a bola estava saindo, arremesso lateral, deu um canelaço, deu de presente o arremesso lateral para a equipe do Pelotas no campo de ataque, arremesso lateral para a equipe do Pelotas, já cobrado bola na frente, errado, agora vem aqui o jogador da equipe do Guarani para fazer o corte, lutou, veio por ali o Eduardo ajudar a defesa, a bola sobrou para a equipe do Guarani, foi empurrado, tá parado o jogo, a falta pertence ao setor defensivo da equipe do Guarani da Vacaria. 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Estamos chegando a 41 minutos desse primeiro tempo aqui na cidade de Pelotas, na Boca do Lobo. O Glória tendo a bola dominada no setor de defesa com o Marcão. Marcão com ela foi lá, tentou fazer a ligação direta. Campo de defesa, ataque. Apareceu o Fabinho para fazer o corte para a equipe do Pelotas. Ela veio para a equipe do Glória, dominou, tentou de cabeça o jogador da equipe do Glória. Feito o corte pela defesa do Pelotas. Olha a dividida forte aqui do jogador do Glória, que é o Douglas, com o jogador do Pelotas, que era o Jean Roberto. Bolota sem linha, arremesso lateral para a equipe do Pelotas.
1: No momento que os jogadores do Glória estão no aquecimento, aqui atrás da goleira, aqui do goleiro do Pelotas, já estão em aquecimento os atletas do Glória. A gente deve ter alteração aí no segundo tempo, Betão.
0: Em seguida vai informar o Ronaldo quem o Glória tem no banco de reservas para tentar mudar esse placar adverso, que é de 1-0 para a equipe do Pelotas. A bola vem no setor de ataque da equipe do Pelotas, apareceu a zaga do Glória com o Saul, caiu o Saul, ele marcou, procurou e marcou, marcou a falta para a equipe do Glória. Atenção para Paz e Ferro, vamos conferir o tempo e o placar do futebol na tua, na nossa Rádio Fátima de Vacaria. Aqui na Boca do Lobo, na cidade de Pelotas, decorrendo os 42 do primeiro tempo, 1 para o Pelotas, 0 para a equipe do Glória.
2: Primeiro tempo também, andamento de Bagé 0, Guarani de Venâncio Aires também 0. Pela Copa do Brasil, amanhã tem Grenal, às 8 horas da noite, no Beira-Rio, Internacional e Grêmio. E amanhã também tem um jogo atrasado aí da divisão de acesso, a partir das 7 horas da noite, do Bento Freitas, tem o Brasil de Pelotas e o Brasil de Farroupilha. 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
0: 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O Glória com a bola dominada no seu campo de defesa. Tenta sair jogando. O jogador da equipe do Glória foi desarmado, saiu com bola e tudo aqui pela linha lateral. Camisa número 10, Vandinho. A bola saiu, arremesso lateral que pertence à equipe do Pelotas no campo de defesa do Pelotas. Vamos nos recorrendo já para o tempo final deste primeiro tempo. 43 no meu aqui, 43 no meu aqui. A bola vem no setor defensivo da equipe do Glória. Fica aquele chute, chute, empurra. Empurra, empurra, o Glória sai jogando pelo meio ainda com ele, Germano com a bola dominada, tentou ali, foi desarmado, ficou reclamando, pedindo falta e deu o contra-ataque para a equipe do Pelotas. Olha o Pelotas lá, vai sair jogando pelo lado esquerdo, segurou, prendeu, trabalhou o Pelotas de novo lá pelo lado esquerdo com o Mauri. Mauri tocou bola na frente, chegando o Pelotas com o Fabinho. Fabinho bateu, bola cruzada, a bola passou perto da meta, foi pela linha de fundo. Olha, fazia tempo que o Pelotas não atacava a equipe do Glória. Deram oportunidade do lado esquerdo com Quase o Pelotas faz o segundo gol aqui, Ronaldo.
1: É verdade, mas sempre que o Pelotas chega, chega com perigo. Dessa vez o cruzamento do Fabinho, que é um lateral esquerdo muito bom, né? Veio como um cruzamento, saiu como um chute, acabou encobrindo o goleiro Jackson e por pouco não assustou o goleiro do Glória. Por pouco o Pelotas não marca o seu segundo gol. 1-0 para a equipe da casa, instantes finais do primeiro tempo. Lá vem
0: errou
1: o Pelotas.
0: Errou o Glória, o Pelotas deu o contra-ataque, vai embora aqui pelo lado direito, atenção, trabalhou o Jean Roberto tocou bola na frente, olha o Pelotas chegando, o Glória não consegue tirar, agora sim, tira, calma, essa bola aqui do lado esquerdo, Vandinho tem 2-3 na marcação, Vandinho foi derrubado, marcou a falta e agora vai dar cartão amarelo aqui para o jogador da equipe do Pelotas, correndo por ali, é o 3, não é?
1: É o 2, Michel.
0: Michel, cartão amarelo para o Michel, derrubar o Vandinho aqui na pegada do Vandinho, né? Ele é muito liso, muito rápido o Vandinho, diga, Ronaldo.
1: Mas tá muito longe do ataque, né? Ele tá correndo aqui atrás, sofrendo falta aqui atrás. O Vandinho tinha que estar lá na frente, né? Buscando, tá jogando lá perto do Eduardão, pro Glória conseguir aproveitar mais a habilidade dele. Tá muito longe do ataque o Vandinho.
0: É que ele vem buscar o jogo, a bola. Olha que o Glória errou de novo. Vai embora a equipe do Pelotas. Atenção, cruzamento feito, bola na área, apareceu, vai dominar, vai bater para o gol, fez a defesa, largou, atenção, não marcaram, bateu, defendeu o Jackson. Defendeu o Jackson, tocou na bola, foi pela linha de fundo, mas o Doglão deu uma entregada aqui, deu o contra-ataque, o Pelotas só não fez o segundo gol porque não teve qualidade dos atacantes, escanteio para o Pelotas.
1: Muito mal essa saída de bola do Glória, errada, e por sorte o Jackson fez duas grandes defesas no primeiro chute, no segundo chute, Jackson é o nome dele, duas defesaças para manter o Glória no jogo. 1-0 e tá 1-0 por culpa do Jackson.
0: Por
1: culpa boa do Jackson.
0: Culpa boa pelas defesas que ele fez agora nesse lance. Olha o escanteio. Mauri para fazer a cobrança do escanteio para a equipe do Pelotas. Os jogadores do Glória ficaram reclamando da arbitragem e não sei do que. Agora sim o Jackson está recuperado. Era isso, era o Jackson lá. O Jackson está recuperado. Escanteio para a equipe do Pelotas, não é?
1: Mauri na cobrança.
0: Mauri é o homem das bolas paradas para a equipe do Pelotas. Vai fazer a cobrança lá o Mauri para a equipe do Pelotas. O que houve lá dentro da grande área? Empurra, empurra, aquele famoso empurra, empurra, né? Jogadores brasileiros não tem, não adianta, né? Só dando cartão vermelho para eles parar com esse empurra, empurra aí. Mauri para fazer a cobrança do escanteio, foi lá, colocou bola na área, atenção no bolo, bola tá saindo de novo pela linha de fundo, ele tá marcando de novo. Marcando agora tiro de meta para o Glória. Agora é tiro de meta para a equipe do Glória, hein?
1: Me pareceu escanteio,
0: viu, Betão? Eu também achei escanteio.
1: Mas, né, a arbitragem marcou tiro de meta, melhor assim, vai lá para a reposição de bola o goleiro Jackson, últimos instantes desse primeiro tempo, ergueu a placa, 3 minutos de acréscimos dessa primeira etapa, então finalzinho do primeiro tempo.
0: Finalzinho do primeiro tempo, Glória perde para o Pelotas aqui na boca do lobo por 1-0, o Pelotas fez o gol a 1 minuto do primeiro tempo com o jogador que é o Vitor Oliveira. Atenção, cobrança do tiro meta para a equipe do Glória, colocou bola na frente, Eduardo veio aqui atrás disputar essa bola de cabeça, Vandinho roubou, vai embora Vandinho, botou velocidade, a bola bateu na zaga da equipe do Pelotas, está saindo, o arremesso lateral pertence à equipe do Pelotas, veio o próprio Vandinho, tem pressa agora, aproveitar esse nesses minutos que faltam aqui no primeiro tempo para tentar um empate para a equipe do Guarani. Aqui atrás a cobrança, né? É aqui atrás a cobrança. Bola tocada para Vandinho. Vandinho devolveu novamente. Trabalho Glória. A bola bateu no jogador do Glória. Bateu no jogador do Pelotas. Está saindo de arremesso em arremesso. Glória vai chegando na área do Pelotas aqui pelo lado esquerdo. Próximo bandeirinha de escanteio. Um novo arremesso para a equipe do Glória fazer a
1: Marcos
0: cobrança.
1: Marcos Vinícius na cobrança.
0: Marcos Vinícius vai fazer o latereio. Não, ele preferiu tocar a bola atrás para a equipe do Glória. Trabalhou, tocou bola na área. Tocou no jogador, o Eduardão, a bola tá saindo pela linha de fundo, era o Juninho quem chegava por ali, linha de fundo, é tiro de meta para a equipe do Pelotas, Ronaldo.
1: Mas boa chegada do Glória nesse final de primeiro tempo, no cruzamento, Betão no cruzamento, que veio aqui do Alan Leite, o Juninho tentou escorar de letra ali, acabou não conseguindo, a bola saiu sem assustar o goleiro Medina, mas pelo menos é uma boa chegada do Glória nesse final de primeiro tempo.
0: É, o Ronaldo falava muito bem, o Glória tinha que ter segurado os primeiros 15 minutos, não é? Não conseguiu na falha aqui do lado esquerdo e também do lado direito da defesa no cruzamento, levou o gol 1-0, olha o Pelotas está atacando de novo, a bola está saindo arremesso lateral para a equipe do Glória. Agora tem que ter calma, ir para o vestiário de assentar, não precisa sair jogando velocidade, olha aí, perdeu essa bola lá no campo de ataque, deu o contra-ataque para a equipe do Pelotas, saiu pelo lado esquerdo, o Fabinho foi na linha de fundo, fez o cruzamento, a zaga do Glória tirou, volta novamente no setor de meio de campo com o Juninho tocou bola para Vandinho, Vandinho é um jogador que aparece na equipe do Glória, lá pelo lado direito com a bola dominada, foi derrubado o Vandinho, ele mandou seguir o jogo, de novo caiu o jogador
1: mas
0: do Glória.
1: Mas foi falta, viu? Matou. Foi falta. Falta claríssima no Vandinho.
0: Caiu todo mundo lá, ele deu apenas arremesso lateral, agora a arbitragem pegou essa de não marcar as faltas, não. Não é? Deixa correr o jogo. É, mas não é por aí. Falta é falta. Falta tem que marcar aonde for a falta, não é? O Glória tem essa bola dominada, trabalha no setor de meio campo, bola recuada para André. Segura, se acalma aqui no setor defensivo. Se não dá para chegar no empate desse primeiro tempo, espera isso aí. O árbitro aponta ao centro do gramado, termina o primeiro tempo aqui na cidade de Pelotas, na Boca do Lobo. 1-0 para a equipe do Pelotas, meu torcedor da Grande Vacaria. 1-0 nesse primeiro tempo para a equipe do Pelotas aqui na Boca do Lobo. Jogadores deixando o gramado. Ronaldo, será que não dá para entrevistar, não é?
1: Não dá, né? Tem essa orientação e a gente tem que respeitar, os jogadores estão saindo aqui do gramado, os jogadores do Glória também encerraram o aquecimento, que estavam fazendo aí desde os 40 minutos aí do primeiro tempo, os jogadores do Glória estavam no aquecimento, os jogadores balançando muito a cabeça, bastante contrariados, eles próprios, né, não gostaram desse primeiro tempo do Glória, Betão, né, que realmente não foi bom, aquilo que a gente falava de segurar o ímpeto inicial do Pelotas, né? Aproveitar o nervosismo da equipe da casa que precisa vencer, exemplo do Glória que também precisa vencer, mas o Pelotas joga em casa, aquela chance de jogar a torcida contra a equipe da casa não deu certo, porque logo a um minuto o Glória acabou tomando um gol que complicou toda a situação do Glória, né? Vai ter muita conversa aí com os atletas no intervalo, o técnico Fael Júnior, para tentar ajeitar a casa, para tentar arrumar a equipe para o segundo tempo. A gente havia conversado sobre as opções, Petão, o técnico Fael Júnior tem o goleiro número 12, o Enzo, tem os zagueiros, o Fel e o Klaus, o volante, o Leilon, também o ala esquerdo, o Júnior, e hoje tem bastante opções aí no ataque para o segundo tempo, resta para saber como o técnico Fael Júnior vai usar essas opções. Tem o Vini Moura, tem o Tony Júnior, tem o Alisson Mira, são três opções aí de jogadores para o ataque para o segundo tempo. Vini Moura, Tony Júnior, o Alisson Mira, o Glória também tem o Alan Christian, meio campo, volante, ali no banco de reservas. Mas para opções para o ataque, para buscar o empate, Vini Moura, que pode fazer a sua estreia hoje, também o Alisson Mira e o Tony Júnior são os jogadores que o técnico Fael Júnior pode utilizar para a segunda etapa.
0: 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Aldoir Santos. deixar agora o Ronaldo e eu também tomar uma água. Aldoir Santos, os principais destaques deste intervalo desta quarta-feira. Aldoir deu informação antes de começar o jogo, não é? O Wellington Monteiro, Aldoir, era o treinador do sub-20 do Brasil de Farroupilha, não é? Quem saiu foi o treinador da equipe da APAFUTE, é isso, Aldoir?
2: É, o treinador da APAFUTE saiu, né? Vai para um time lá do centro do país.
0: O treinador da APAFUTE
2: é o... está fora.
0: O treinador da APAFUTE está fora, né? O treinador da APAFUTE é o Lucas Zanella, não é? Ele saiu da APAFUTE, Lucas Anella, então está indo para fora do país. Mas tudo bem, Aldoir, é contigo aí os principais destaques deste intervalo, Aldoir. Aqui em Pelotas, Pelotas 1, Glória 0, Aldoir.
2: É, e o jogo do Grêmio Bagé e o Guarani está, nesse momento, interrompido, né? O jogo está paralisado lá na Pedra Moura. Faltou luz, né? Caiu a chave lá, o sistema de iluminação da Pedra Moura, tá no escuro. O jogo lá está aos 49 minutos agora.
0: Vou te dizer uma coisa, o Bagé atravessa uma situação difícil financeira até a luz cortar. Deus o livre, Bagé.
2: É, tá paralisado o jogo lá, que tava 0-0, já chegou agora 50 minutos, jogo parado nesse momento em Bagé, portanto, o placar era de 0-0. O outro jogo se está acompanhando, onde o Glória está perdendo para a equipe do Pelotas. O Vitor Oliveira marcou ao primeiro minuto de jogo no estádio da Boca do Lobo, o resultado que, neste momento, deixa o Glória com 3 pontos lá na 15ª posição na tabela de classificação. E o Pelotas vai indo a 11 pontos, estaria hoje assumindo a 6ª posição. A 9ª rodada vai ser disputada na terça-feira. A 8ª rodada vai ser disputada na terça-feira, dia 1º de setembro. Não haverá rodada no final de semana da divisão de acesso. A APAFUTE vai enfrentar em Caxias do Sul o Brasil de Pelotas. O Glória recebe em Vacaria, terça-feira, às 19h, o Esportivo. O Aimoré enfrenta a equipe do Gramadense no Cristo Rei. O União recebe o Veranópolis, lá em Frederico Westphalen. Na Pedra Moura, o Bagé joga com o Passo Fundo, portanto, o Bagé joga hoje e joga na próxima terça-feira em casa contra o Passo Fundo. No Edmundo Fax, o Guarani enfrenta a equipe do Lajeadense. E se permanecer esse resultado, o Lajeadense ganhando lá, que é difícil também, né, ganhando da equipe do Guarani, o Lajeadense passa aí o Glória e coloca o Glória na lanterna. O Glória hoje é o vice-líder. Vice-lanterna, né? Da competição, Glória com 3 pontos. O Gaúcho recebe a equipe do Brasil de Pelota, de Farroupilha, mas esse jogo vai ser na quarta-feira. Na quarta-feira também nos Plátanos tem Santa Cruz e Pelotas. Esta é a rodada de número 8, que vai ser disputada na próxima terça-feira, na próxima semana da divisão de acesso. O Passo Fundo nesse momento é o líder com 15 pontos, o Veranópolis tem 14, o Esportivo 13, Santa Cruz 12, União 11, Aimoré 11. O Pelotas vai indo também a 11 com essa vitória parcial. A APAFUTE com 9, o Brasil de Pelotas com 9, Gaúcho e Brasil de Farroupilha com 7, Guarani de Venâncio com 6, o Gramadense com 6, Bagé com 5, Glória com 3 e o Lajeadense com 2. Mas o Bagé vai indo a 6 pontos também, porque está empatando neste momento com o Guarani, e o Guarani vai indo a 7 pontos na tabela de classificação do campeonato da Série A2. Imagens daqui, volto para a Pedra Moura. Neste momento está interrompido ainda, o jogo lá, né? Faltou energia e está tudo escuro, viu, o Ronaldo e o Betão. Não tem nem aquela ideia de que, né, um refletor ligou, o outro religou, voltou de novo, não. Escuridão total na Pedra Moura nesse momento. No futebol nacional, nós teremos hoje à noite o início da fase final aí da Copa do Brasil. O Vasco enfrenta o Vitória e o Palmeiras enfrenta o Santos. Jogos de logo mais a partir das 9h30 da noite. Amanhã tem o Grenal a partir das 8h da noite, com transmissão aqui pela tua Rádio Fátima no Beira-Rio. O Grenal da Copa do Brasil. E amanhã também tem, né, o Brasileirão Série D com apenas um jogo nacional e CSA. O destaque amanhã é para o Grenal. Hoje tem pelo Brasileirão Série D, o jogo está em andamento também. Intervalo de São José, lá em Porto Alegre, o jogo no Zequinha. São José 0, Goiatuba também 0. Jogos que estão em andamento neste momento. 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Falta de luz. Ronaldo Pontel na boca do lobo, que também está no intervalo de Glória 0, Pelota Azul. Um minuto de jogo, o Pelota já marcou.
1: Pois é, Aldoir, né? E a gente está acompanhando aqui o pessoal, os torcedores no intervalo aqui, tão bem servidos. Tem o churrasquinho, o tradicional churrasquinho aqui na parte, aqui do lado da social. Tá vendo o churrasquinho ali, Betão? Ó, só ergue a fumaça ali, ó. Só aparece a fumaça lá pro Betão. E aqui atrás, onde eu tô da goleira, o pessoal...
4: Onde
1: tem...
4: isso, meu
1: aqui,
4: Deus
1: ó,
4: do céu?
1: Aqui, ó, tá vendo a fumacinha subindo
4: aqui
1: ali,
4: aqui
1: ó?
4: Aonde? Aqui aonde?
1: A sua direita, a sua direita.
4: Tá, agora tô.
1: Sua direita.
4: Ah, você tá... Aí. Ah, eu já sei por que você está aí.
1: Ah.
4: É, já sei por que você está aí. Não posso fazer o comercial, mas já sei por que você está aí.
1: Oh,
4: é que aqui no...
1: Nós temos uma hamburgueria, vamos falar só hamburgueria.
4: Tem hamburgueria aqui
1: no... Se ele não patrocina estádio, nós, não falemos.
4: Vende pra dentro do estádio e vende pra fora do estádio também.
1: O pessoal tá na fila aqui, viu?
4: Tem uma churrascaria também aqui no complexo do estádio da Boca do Lobo.
1: Tão bem servido,
4: né?
1: Tão bem servido.
4: Também um cheirinho, cheirinho gostoso aqui. Mas depois do jogo a gente mata essa fome aqui. Não, não é a fome, assim, a gente se delicia um pouco.
1: Tem o churrasquinho, tem o hambúrguer, tem também restaurante. Então o pessoal aqui não passa fome, né? Se o Pelotas não faz uma grande campanha... Pelo menos fome ninguém passa aqui no intervalo de, por enquanto, Pelotas 1, Glória 0. A gente falava, né, Betão? E comentava, vamos segurar pelo menos os 15, 20 minutos aí para jogar o torcedor contra a equipe do Pelotas. Deu tudo errado, nosso comentário. O Glória bobeou valendo no começo do jogo, uma falha incrível de marcação aqui do lado esquerdo de ataque. Um falhou, outro falhou, ninguém cortou, cruzamento na área. E aí o camisa número 8, o Vitor Oliveira, que é um jogador de muita qualidade, apareceu aí para fazer 1-0 e abrir o placar para a equipe do Pelotas. Depois disso, toda a estratégia que o técnico Fael Júnior tinha montado para o jogo ruiu. Ele teve que pensar um novo jeito do Glória jogar. E o Glória demorou para entrar em campo, demorou para se encontrar. Aí teve uma melhora significativa ali entre os 20, 35 minutos. Um time mais organizado em campo. E aí, com o time mais organizado, o que faltou? Faltou qualidade. Faltou qualidade aí no passe, faltou qualidade na finalização, faltou maior entendimento. Às vezes me parece que o Glória é uma equipe que não tá encaixada, não tá jogando junto, né? Não se conhece ainda, porque a gente não vê passagem do lateral, vê muito pouco a troca de passes do meio, uma jogada de ataque passando pelo pé dos meio-campistas. Às vezes parece que o Glória falta essa aproximação entre os seus jogadores para tentar um lance de melhor qualidade na partida. Isso foi o que ocorreu no primeiro tempo. Glória teve chances apenas em bolas alçadas na área, né? Com cobrança de escanteio, com cobrança de falta, sempre com o Germano fazendo esse levantamento na área. Por enquanto não deu certo, não encontrou a cabeça do Eduardão lá para ele cumprimentar para o gol. O Glória precisa muito se encontrar nesse segundo tempo. Precisa muito acertar a equipe para buscar pelo menos um empate. O empate, com as condições que a gente iniciou no primeiro tempo, já tomando um gol, já considera um baita resultado no jogo de hoje. Já considera um excelente resultado para o Glória conseguir um empate contra o Pelotas hoje, né? A gente esperava uma vitória.
4: Mas tem que cuidar os 15 primeiros minutos desse segundo tempo também para não levar o segundo gol. Se levar o segundo gol, morreu.
1: Aí sim, aí complica demais, né? É. Porque tá difícil, o Glória tem 2 gols no campeonato, tá aí, tem que fazer 2 gols no mesmo jogo, complica bastante. Mas o torcedor diz assim, tá, mas como é que tu fala que o Glória tá mais organizado, tá jogando melhor e o Glória tá perdendo? Realmente, o Glória tá perdendo, mas tá mais organizado, Betão. A gente nota isso, né? O Glória... tá numa melhora aí no campeonato, desde que o técnico Fael Júnior subiu, né? Tem bons jogadores, qualidade técnica tem também dentro de campo, mas parece que o Glória ainda não se encontrou como grupo, como time.
4: Parece que o Glória vai ter 3 mudanças lá, hein? Tem 3 jogadores no aquecimento lá já fardados lá.
1: Devem iniciar, né? A gente acompanhou o finalzinho do primeiro tempo, os jogadores pelo menos ficaram uns 10 minutos aquecendo lá atrás daquela goleira lá do lado esquerdo do pavilhão social, e deve sim, realmente, o Glória pode ter mudança aí para para essa sequência do para esse início do segundo tempo. Chamou, Doir?
2: Voltou a luz lá na Pedra Moura, 58 minutos temos do primeiro tempo. O jogo vai ser retomado a partir de agora. A equipe do Bagé, o Guarani de Venâncio Aires, vão empatando por 0-0. Não sei agora quantos minutos teremos de acréscimo, mas lá como o cronômetro não parou, na imagem aqui, 59 minutos do primeiro tempo, está 0-0 o jogo lá da Pedra Moura, já restabelecido, portanto, fornecimento de energia elétrica em Bagé.
4: Quantas e quantas vezes faltou energia no Estádio Alto da Glória, né? Nós tivemos que ir conversando, ficava 20, 30 minutos, às vezes, faltava energia num jogo lá. E daí você tem que achar assunto, não é? Tu imagina em Bagé. Mas aí continua, Ronaldo. A equipe do Glória tá voltando.
1: Tá voltando. Era isso que eu ia falar agora. A trio de arbitragem já retornou. A equipe do Glória também tá voltando. Pelotas ainda não voltou. A gente vai ter início do segundo tempo na sequência aqui no estádio na Boca do Lobo. O torcedor aumentou bastante aí, né? Acho que o pessoal entrou meio atrasado aí no jogo. Entrou bastante número de torcedores aí, principalmente naquele lado da geral. A gente teve aumento aí. A bola sempre vem pro meu lado, mas é incrível, né? É incrível como a bola me procura aqui. Devo jogar muito, né? Mas o torcedor chegou bastante daquele lado da social agora, principalmente a gente acompanhou ali no início do primeiro tempo, o torcedor foi aumentando lá da geral. Aqui no social segue um público muito baixo. A gente tem aqui atrás da goleira aqui do lado direito da social também um bom número de torcedores. Lá pro lado esquerdo não tem ninguém, né? Simplesmente ninguém. Onde eu estava anteriormente ali não tem ninguém. Então o pessoal está se concentrando mais para o lado da geral e um pouco mais aqui também, aqui atrás da goleira, onde vai defender a meta o goleiro Medina, para o lado que eu estou agora aqui, Betão Carneiro. Os jogadores do Glória estão lá confraternizando, conversando antes do início da segunda etapa. Vejo o Juninho, vejo o Alan Leite, vejo o Marcão, não vejo o Gordinho, vejo o Eduardão. Não teve mudanças, né?
4: Não teve mudanças. O treinador, naquele jogo que nós fizemos do Glória lá em Lajeado, também não mudou no intervalo, tá lembrado? Ele mudou no segundo tempo, depois dos 15, 20 minutos.
1: Ele não mudou ninguém, a gente não tem alteração na equipe do Glória pro segundo tempo. Eu teria tentado mexer um pouco na equipe, eu começaria com o Vini Moura, tô muito curioso para acompanhar o Vini Moura, Betão, confesso.
4: Concordo com você.
1: Jogador que vem com muitas boas referências, né? Um atleta que onde passou teve bons resultados. Tô bem curioso para acompanhar o Vini Moura e numa partida como essa contra o Pelotas, um jogo difícil, complicado, né? Quem sabe mais qualidade técnica aí na equipe seja muito importante. Mas o Vini Moura deve fazer a sua estreia no decorrer do segundo tempo. Betão, o Pelotas já está de volta e a gente vai ter o reinício da partida aqui na Boca do Lobo.
4: Antes do reinício da partida aqui, alguma informação de destaques, Aldoir?
2: Jogo em andamento lá na Pedra Moura com atraso, já chegamos aos 61 minutos do primeiro tempo, segue Bagé 0, Guarani também 0.
4: Alô, Diomir Saraiva, ligado aqui na tua, na nossa Rádio Fátima, obrigado, Diomir Saraiva, aí no Jardim América, um grande abraço, Diomir. Os nossos colegas, Vladimir Fabres, a Fábia Chigra, Júlia, o Luiz Barreto, a Franciele, a Gi, olha aqui, a Dona Erci, a Neiva, a Carla e o Caio, né? Grande abraço, obrigado pela força aí, obrigado pela força, Fabinha, grande abraço para vocês aí, Vladimir, grande abraço, tudo pronto aqui, os últimos 45 minutos, e tomara que o Glória consiga esse gol de empate, tomara que o Glória consiga a virada, eu acredito, minha gente, eu sou otimista, o torcedor me chama às vezes de louco nas ruas, mas o Glória não tá bem, você ainda diz que o Glória, olha lá, o Glória tem uma falta ao seu favor lá pelo lado esquerdo. Quem foi para a bola lá é o Germano, né? Ele é o homem da bola parada para a equipe do Glória. Os zagueirões do Glória vão lá para dentro da grande área da equipe do Pelotas. É início do segundo tempo, quem sabe, minha gente. O Glória vai fazer a cobrança de falta com o Germano, vai colocar essa bola na área no ataque da equipe do Glória. Autorizado pela arbitragem, foi Germano para fazer a cobrança. Colocou bola baixa de novo. Minha gente, essa bola não passa da segunda linha. A zaga da equipe do Pelotas também se preocupou, errou na saída. O Vandinho tentou roubar essa bola, saiu com bola e tudo pela linha lateral, Vandinho. Essas cobranças de falta, elas têm que ser colocadas lá na marca do pênalti. Eles colocam aqui no, na entrada da grande área, a zaga tira, tem que colocar lá no fedor, que é a marca do pênalti. A bola tá saindo e arremesso lateral.
1: Gente alta tem, né? Tem o Eduardão, tem os dois zagueiros que são bem altos.
4: Sim, daí você cobra na primeira linha ali, a zaga tira, né?
1: Facilita.
0: Facilita demais. Arremesso lateral para a equipe do Glória. Já feita a cobrança, colocada a bola na área. Foi lá pelo lado direito. A equipe com o Vandinho. Vandinho testou fugir da marcação. Foi desarmado. Vandinho pelo Hulk. Hulk colocou essa bola na área. Jogador da equipe do Pelotas caiu. Ele marcou a falta. Marcou a falta agora. Ele vai começar a marcar a falta no segundo tempo, hein? A falta pertence à equipe do Pelotas. 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Falta para a equipe do Pelotas, cobrança feita aqui da zaga, colocando essa bola lá na área da equipe do Glória. Olha o Pelotas chegando, a zaga do Glória falou, havia impedimento. Havia impedimento do ataque da equipe do Pelotas aqui pelo lado esquerdo com o Fabinho. O impedimento já foi cobrado pela zaga do Glória, bola para Douglas. Douglas agora sai no chutão, coloca essa bola na frente. A zaga afastou, a zaga da equipe do Pelotas com o Michel. Novamente a bola colocada no ataque do Glória, procurando o Vandinho. O Vandinho não conseguiu fazer o toque. Quem cortou agora foi aqui o Júlio. Júlio colocou bola na frente, ela vem no setor de meio de campo com o Mauri. Mauri trabalha lá pelo lado direito, tocou bola na frente, ela bateu no jogador do Glória, tá saindo o arremesso lateral, pertence à equipe do Pelotas no campo de ataque. 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No ataque a equipe do Pelotas lá pelo lado direito, a zaga do Glória apareceu para fazer o corte, saiu jogando errado, a zaga deu de presente, vem Fabinho para a equipe do Pelotas aqui pelo lado esquerdo com a bola dominada. Ainda ele, Fabinho. Fabinho recuou, tocou bola no setor de meio de campo. O jogador do meio de campo perdeu essa bola. Ele marcou a falta. Marcou a falta sobre o Mauri aqui no grande círculo do gramado. A falta cometida pela zaga, pelo setor de meio de campo também do Glória. O jogo está paralisado, Ronaldo.
1: Era o Marcão que estava ali no lance, cometeu a falta. Ele puxou o jogador, o Vitor Oliveira aqui do Pelotas. Falta marcada. O Mauri está lá para cobrança e vem bola na área de novo, né? Mais uma bola na área que vem, na área do Glória.
0: Veja bem a diferença. Eles vão colocar lá dentro da grande área essa bola, quer ver?
1: Já tá todo mundo lá. É. A força aérea do Pelotas, os zagueirões já estão todos lá na área.
0: Mauri, o homem da bola parada na equipe do Pelotas, vai colocar essa bola dentro da grande área. Os jogadores estão na entrada da grande área. Foi lá, Mauri, olha o que eu disse, lá dentro da grande área, de cabeça.

0: Do Pelotas estão no aquecimento, aí deve ter alteração daqui a pouco na equipe da casa também, Betão.
1: Agora tem essa bola dominada no setor defensivo, Douglas fez o lançamento, colocou do lado esquerdo na corrida do Germano, a bola vai sair pela linha de fundo, saiu, linha de fundo, tiro de meta, ligação direta, defesa, não. Ataque, bola, linha de fundo.
0: E aquele lado esquerdo é sempre assim, a bola vai pro lado esquerdo e vem lançamento, vai pro lado esquerdo e vem lançamento, e nunca dá certo, não tem uma troca de passe lá daquele lado do ataque, Betão.
1: 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Deixa eu mandar um grande abraço ao Deira aqui, ó, para minha irmã Neca, para minha sobrinha Carol e o Alisson. Grande abraço para vocês. Alô, Silvia Regina. Grande abraço, Silvia Regina. Também acompanhando minha esposa. Um grande abraço, um beijão para vocês aí. Beijão para vocês aí. Grande abraço aqui, tudo tranquilo. Arremesso lateral que pertence à equipe do Pelotas. Estou com o Silvio aqui na gabine, bem acompanhado como sempre, né? Grande, experiente Silvio Silveira Ramos. Há 30, 40 anos a serviço da tua Rádio Fátima e há 30, 40 anos também nas jornadas esportivas, virando esse Rio Grande com o microfone da Fátima. Lá pelo lado esquerdo está jogando a equipe do Glória. Sofreu a falta, lateral esquerdo do Glória, Marcos Vinícius. Eu tô dizendo, ele vai apitar todas as faltas agora, hein, Ronaldo?
0: É, mais uma falta lá do lado esquerdo. Tá lá o Marcão para fazer a cobrança. O Glória tá sem pressa, mas tem que ter pressa para empatar esse jogo, Betão. Tem que vir para cima.
1: Colocar a bola para frente, não para trás.
0: É, quem sabe fazer talvez alguma alteração na equipe nesse segundo tempo já.
1: Sai jogando. O jogador da equipe do Glória por aqui, o Saulo. Saulo entregou para André. André para Juninho. Juninho para Saulo. Saulo tentou sair jogando. Apareceu aqui o lateral esquerdo. Fabinho fez o corte errado. Bola voltou para a equipe do Glória. Tocando direito aqui para Juninho. Juninho dominou do lado da grande área. Juninho tentou bater para fazer o cruzamento. Bola bateu na zaga. Voltou para o Glória com o André. André para Germano. Germano tentou sair da defesa para o ataque, foi desarmado pela equipe do Pelotas. O Pelotas saiu jogando errado, errado, errado. A bola está saindo em arremesso lateral no campo de ataque do Glória. O Glória veio para sufocar o Pelotas. André para fazer a cobrança do arremesso lateral aqui do lado direito. Jogadores se posicionam. André foi lá, fez a cobrança. A zaga tocou, veio para Vandinho. Vandinho foi desarmado. Vandinho, a bola veio para a equipe do Pelotas. Vai puxar o contra-ataque agora. O Pelotas, olha, é 4, é 5 contra 3. Tocou a bola do lado esquerdo, escapou. Vai embora Mauri, Mauri tocou bola na frente, vai acontecer o segundo gol, tocou, vai entrando, tira a zaga do Glória, apareceu do lado esquerdo o Marcão para salvar o Glória, e deu contra-ataque para a equipe do Glória com o Germano toca do lado esquerdo lá para o jogador Juninho, Juninho vai entrar na área com a dominada ainda, e Juninho parou, pensou, Juninho perdeu tempo, fechou a zaga da equipe do Pelotas, Juninho foi na linha de fundo, fez o cruzamento, bola alta no segundo pau, sai da meta o goleiro para fazer a defesa, o Pelotas perdeu o gol porque o Marcão salvou embaixo dos paus e agora no contra-ataque quase o Glória empata.
0: É, o Vitor Oliveira tocou na saída do goleiro do Jackson, ia marcar o seu segundo gol no jogo, um golaço, mas aí apareceu Salvador, a zaga do Glória para tirar essa bola dali e na sequência o Glória tentou o ataque, cruzamento que veio da esquerda, tava atento o goleiro Jackson para fazer a defesa, por muito pouco o Glória se safou, quase que o Pelotas marca o segundo gol.
1: 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Vai lá, embora a equipe do Glória com o jogador que é pelo lado esquerdo no ataque do Glória, por ali era o Vandinho foi desarmado, bola tocada lá no campo de defesa da equipe do Glória, ela vai ficar com o Douglas, Douglas com ela dominada, está jogando com o Saulo, Saulo pode jogar aqui do lado direito com o André, esperou, foi lá, tocou, tocou bola nas costas para o Juninho, Juninho teve dificuldade para tentar o domínio, ainda aí o Juninho foi tocar por baixo, caiu o Juninho, a bola está saindo, arremesso lateral que pertence à equipe do Pelotas.
0: A troca dos passes do Glória é lenta, Betão, a verticalidade do Glória não acontece no jogo, troca de passes lenta e aí facilita muito a marcação no Pelotas.
1: Alô, Marley Buzi, alô, professor Dorinho, alô, Rigon, tá difícil a coisa aqui, Glória tá perdendo por 1-0 para a equipe do Pelotas, é início de segundo tempo, estamos chegando a 8 minutos, o Glória vai embora para o ataque com o Vandinho, vai dividir com a zaga, chutão da zaga da equipe do Pelotas através do Júlio, não quis saber de brincadeira, a bola tá saindo, novo arremesso lateral cobrado, bola para Marcão, Marcão entregou para André, André devolve lá atrás, bola para Saulo, Saulo sai com ela dominada, entregando para Douglas, Douglas vai lá jogar pelo lado esquerdo, agora saiu da direita para a esquerda, sai para o campo de ataque com Marcos Vinícius, para Marcão, Marcão fugindo lá pelo lado esquerdo, ainda ele Marcão, tocou bola para Marcos Vinícius lá pelo lado esquerdo, olha o Glória chegando, ainda ele com a bola dominada lá pelo lado esquerdo, foi desarmado e agora dá-lhe contra-ataque, vai o Pelotas, ali no grande círculo do gramado, bola tocada do lado esquerdo, esquerdo no ataque do Pelotas, chegando, atenção, dominou, fora da grande área, Jean Roberto trouxe para a direita, bateu forte no canto, segura Jackson!

0: Olha o chute da equipe do Pelotas chegando no contra-ataque.
1: Era o Lucão ali no lance, ele recebeu do Jean Roberto, trouxe para o meio e bateu. A sorte que a bola não foi tão forte, o Jackson conseguiu fazer a defesa, mais uma defesa do Jackson no jogo, mas uma facilidade enorme aí para o Lucão tentar o chute para o gol. Por muito pouco o Pelotas não marca o segundo gol, por enquanto nem sinal de mudança no Glória.
0: Alô, Paulo Heriberto, alô, Tatu, alô, Pazeto, um grande abraço pra vocês, sempre ligados aqui na nossa, na tua, Rádio Fátima Glória, vai embora, aqui pelo lado direito, feito o cruzamento, bola na área, dominou, Eduardo entrou sozinho na área, foi desarmado por trás da recuperação da zaga, escanteio para o Glória, mas o Glória tá chegando, ele só tem que cuidar do contra-ataque do Pelotas.
1: Era o Eduardão ali no lance, ele dominou de costas, conseguiu a virada, invadindo a área, conseguiu se recuperar o jogador do Pelotas, escanteio, lado direito do ataque, vem Germano pra cobrança.
0: Alô, Paulinho Moreira, um grande abraço e a outro ouvinte, Fátima de Rádio, aqui para a cobrança do lado e direito, Germano, tem que colocar essa bola na área, foi lá Germano, cobrou, bola fechada na área, afasta a zaga da equipe do Pelotas, ela voltou para o jogador da equipe do Glória, Saulo deu de primeira, a bola foi lá pela linha de fundo, é tiro de meta para a equipe do Pelotas, Ronaldo.
1: É, o Saulo tentava o lançamento ali, acabou errando tudo e a bola ficou fácil lá pro goleirão, o Medina fazer a cobrança do tiro de meta, segue Pelotas 1-0, segundo tempo aqui na Boca do Lobo.
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2: Betão.
0: Pois não, Aldo.
2: 73 minutos do primeiro tempo lá na Pedra Moura, Bagé e Guarani segue 0-0. Esse tempo, né? Porque houve aí uma paralisação em função da falta de energia elétrica. 73 minutos agora de 0-0.
0: Grande Aldoir Santos, acompanhado aí do Alexandre Dalbello nos estúdios da tua, da nossa Rádio Fátima, lá em Vacaria, na Avenida Moreira Paz. Aqui o Pelotas tenta sair para o jogo, a bola explodiu no Juninho. Tá saindo arremesso lateral, nada de movimentação, 11 minutos do segundo tempo no banco de reservas do Glória.
1: Nenhuma movimentação, os jogadores estão aquecendo, banco de reservas do Glória segue no aquecimento, o banco de reservas do Pelotas aqui ao meu lado também no aquecimento, mas por enquanto nem sinal de alteração aí nas duas equipes.
0: Lateral esquerdo, Fabinho para fazer a cobrança do arremesso lateral, colocou bola na frente, caiu o jogador do Pelotas, ela volta na zaga do Glória. Sai o Saulo, com ela dominada, ainda ele, Saulo, pode fazer o lançamento, a torcida do Pelotas já não tá gostando, olha o Pelotas no contra-ataque, no erro do Glória de novo, vai chegando com o Lucão de fora da área, vai bater ainda ele, Lucão, cercado, bateu forte, foi pela linha de fundo. Tiro de meta para o Glória, mas é o contra-ataque por quê? Porque o Glória erra na hora de sair jogando da defesa para o ataque, Ronaldo.
1: É o Douglas que tentava o passe, acabou errando, entregando no pé do jogador do Pelotas. Por sorte, trouxe ali para o chute, acabou batendo por cima do gol. 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
0: Alô, Simval, alô, Sica, taxistas aí na frente da Rua Juarez Esmeralda. Um grande abraço, Simval, alô, Sica, um grande abraço para vocês. Obrigado, sempre ligados aqui na tua, na nossa Rádio Fátima, aqui no estádio da Boca do Lobo. Saindo lá pelo lado esquerdo da equipe do Glória com Juninho vai puxar o contra-ataque, ainda ele, Juninho tocou, bola no meio ali, segurou, dominou o jogador do Glória, tá no impedimento, o atacante de novo, não pôde sair pelo jogo, perdeu a bola. Lá pelo lado direito, vai embora a equipe do Pelotas, porque o Glória errou, bola tocada do lado esquerdo, errou o Pelotas também. Na recuperação aparece André para a equipe do Glória, caiu o André, foi derrubado agora. Foi a sorte do André que ele foi derrubado, porque ele vinha caindo, vai ter mudança no Glória.
1: É o Vini Moura que vai entrar na partida, nova contratação do Glória, com a camisa de número 16, boa sorte pro Vini Moura, jogador que vem com excelentes referências, e a gente torce para que ele tenha uma excelente estreia na noite de hoje pelo Glória.
0: Vini Moura, camisa 16, vamos ver quem sai. O Glória tem essa bola no seu campo de defesa ali com o Douglas deixando ali para o Saulo pode fazer o lançamento, entregou para André procurou o Juninho, entregou para Juninho foi desarmado, saiu com bola e tudo, de novo a bola explodiu no Juninho, ele tá saindo agora, vai ter mudança na equipe do Glória, saiu o Douglas, entrou o Vini Moura, vai com tudo, hein?
1: Vamos ver se
0: vai marcar.
1: Não, tá errado. Tá errado, peraí.
0: Não, tá saindo ali, ó.
1: O técnico, o Fael.
3: Tá saindo aí, ó.
1: Tá, então tá certo. Eu vi que ele tava muito gesticulando, não. Mas quem saiu foi o 3, o Saulo, viu, Betão?
3: 3, o Saulo?
1: É, 3, o Saulo que saiu. 3, o Saulo saindo pra entrada, então, do 16, o Vini Moura. Aqui no Glória, ele deve recuar o Marcão pra zaga, como ele fez no jogo contra o Lajadense, pra ganhar uma saída de bola melhor, como o próprio técnico Fael Júnior explicou na coletiva do jogo passado. Marcão deve sumir a posição lá na zaga ao lado do Douglas. E o Vini Moura fazendo sua estreia pro Glória. Tá lá o Vandinho, que agora...
3: Pegaram o Vandinho.
1: Pegaram o Vandinho lá, podia ter um cartãozinho amarelo, tá caído o Vandinho. E a alteração no Glória, então, já efetuada.
2: Na placa é o 4 e saiu 3, né?
1: Também não entendi essa.
3: Eu também não, por isso que eu disse aqui, ó.
1: Por isso que o técnico Fael tava reclamando. Eu acho que realmente era pra sair o 4 e acabou saindo o 3. O pessoal não se entendeu aí nessa... Bom, sei lá, né? Mas saiu o Saulo, essa é a verdade.
3: Não, mas aí quem não se entendeu foi o pessoal aqui da arbitragem, não é? Essa que eu não entendi, mas tudo, vamos pro jogo aqui, porque o Marcão ia ter que recuar pra zaga, não é? Saindo um dos dois aí, o Marcão ia recuar pra zaga, não é? E quem é que recua ali para o setor de meio de campo agora, hein, Ronaldo?
1: É, agora ele recua o Germano e o Juninho pra fazer essa primeira função ali do meio campo.
3: Ele fica com 4 atacantes aí.
1: Perfeito.
3: Alan Leite, Eduardo e o Vandinho, não é?
1: E o Vini Moura.
3: 4 atacantes, vai com tudo, não é?
1: Vai, porque o Glória precisa pelo menos de um empate.
3: Vai ter o 14 na equipe aí do Pelotas. Tá saindo lá do outro lado o jogador do Pelotas, ó. Não deu pra ver quem é.
1: É o 18 que entrou aqui no Pelotas.
3: 18?
1: 18.
3: Dá uns óculos pro vovô aqui.
1: João Lenger.
3: Quem é que saiu?
1: Número 18. Vou confirmar lá do outro lado quem é que tá saindo.
3: Me confirma, faz favor. O bola no ataque da equipe do Glória. A zaga afastou. Ela veio para o Glória de novo aqui. Com o jogador que vai embora a equipe do Glória por aqui. Com o Vandinho. O Vandinho dominou. Vai levar para a linha de fundo. Ele marcou o quê? Marcou
2: saiu,
3: o quê?
2: Saiu 7.
1: Saiu 7, então, né? Saiu 7. O Thiaguinho tá saindo lá do outro lado para a entrada do 18. O João Lenger tá. Feita a alteração aqui na equipe da casa, 7 Diaguinho para a entrada do 18, o João no Pelotas.
3: Obrigado, Aldoir.
1: Marcou uma falta de ataque lá do Glória. Quando o Glória chegava lá na entrada da área, né? Marcou um empurrão do jogador do Glória. Tá marcada a
3: parada do jogo. Para fazer fé, vamos conferir o tempo e o placar do futebol na tua, na nossa Rádio Fátima de Vacaria. 16 minutos desse segundo tempo aqui na Boca do Globo. Pelotas 1, Glória 0.
2: Na Petra Moura, por causa da falta de energia elétrica, 79 minutos do primeiro tempo. Bagé 0, Guarani de Venâncio Aires também 0. 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
3: 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Repito, 16 minutos do segundo tempo. 1-0 para o Pelotas, que vai partir para o ataque. Errou o Pelotas. Tem que recuperar essa bola, André, para a equipe do Glória. André foi lá, recuperou, deu um chutão, colocando a bola em linha lateral. Linha lateral que pertence à equipe do Pelotas, que não tem pressa para fazer a cobrança. 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Vai no ataque a equipe do Pelotas, aqui pelo lado esquerdo com o Fabinho, feito o cruzamento, Jackson saiu da meta, agora segura, Jackson, e aproveita, faz o lançamento forte, tem pressa o Glória, bola para Eduardo, disputou com a zaga, ficou caído Eduardo, a bola vai nas mãos do goleiro Guilherme Medina para a equipe do Pelotas, ficou reclamando Eduardo, né, mas ele tava sozinho aqui, não é, Ronaldo?
1: Tava sozinho no lance lá o Eduardo, né, tava com a marcação do jogador, o Jeder ali do Pelotas, não conseguiu dominar, a bola ficou fácil pro goleiro Medina. O Glória que até agora ainda não conseguiu chegar forte no ataque. 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Olha aí.
3: Olha aqui, a bola vem para a equipe do Glória aqui. Eduardo recuou, bola para Jackson, sai jogando. Jackson dá um chutão, coloca a bola aqui na frente. O jogador do Glória vai tentar aparecer a zaga para fazer o corte. A bola está sendo de graça também. Arremesso lateral para a equipe do Glória. Vandinho para fazer a cobrança, já informa Ronaldo. Bola vem para Germano. Germano botou no peito, botou na grama para Juninho. Juninho tentou aqui no lado direito para o Vini Moura. A bola voltou novamente na zaga para o Glória, na dividida André. André para Germano. Germano para André. Recua lá na zaga, sai jogando a equipe do Glória com o Douglas.
0: Douglas vai sair para o jogo, entregando do lado esquerdo para a equipe do Glória com o Marcos Vinícius. Marcos Vinícius segurou, prendeu essa bola lá pelo lado esquerdo. O Glória sai do campo de defesa para o ataque. A bola voltou para a equipe do Glória de novo no setor defensivo. Lá atrás, a bola dominada para a equipe do Glória. Agora tem que avançar, não adianta trocar passes aqui na intermediária. Olha a bola, o campo também está com problemas, para as duas equipes, não é? A bola Douglas entregando novamente. O Glória tenta sair jogando com lá pelo lado direito, é o Marcão, não é? Lá pelo lado direito, o jogador da equipe do Glória, que é o Germano. Germano entregando novamente para Douglas para Marcão. Marcão com ela dominada aqui do lado direito. Marcão explodiu, a bola bateu na zaga, bateu no jogador do Pelotas, ele teve que recuar para o Jaque, saiu com o pé trocado, ele toca na bola, a bola está saindo, arremesso lateral para a equipe do Pelotas. Quando o Glória erra aqui, minha gente, deixa eu só dizer, o Pelotas chega lá no ataque só quando o Glória erra no setor defensivo, no setor de meio de campo. É o que está acontecendo. O Glória tem que tocar essa bola lá na frente. A bola não está chegando nos atacantes do Glória, principalmente no Eduardo. A bola, olha aqui, ó. O Glória errou de novo no setor de meio de campo, lá da rua, tocou bola na frente. O goleiro Marcão, o goleiro Jacques saiu, mas a bola ficou com o Marcão. Marcão dominou, deixou aqui do lado direito para o André. André saiu com bola e tudo. Arremesso lateral para a equipe do Pelotas, Ronaldo.
1: 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Cobrança de lateral já efetuada lá no esquerdo de ataque do Pelotas.
0: E é o Pelotas, quem sai do campo de defesa para o ataque pelo lado esquerdo, bola tocada na frente, olha lá o Pelotas chegando, vai bater dali, de longe bateu, tocou na zaga, sobrou para o Pelotas de novo, bateu para fora! Para fora, escapou, Glória de levar o segundo gol. Foi a oportunidade que teve o Pelotas, a segunda no segundo tempo, no erro de saída de bola da zaga do Glória, indo de fundo, tiro de meta para o Glória.
1: Era o camisa número 5 do Pelotas que estava lá no lance e teve a boa oportunidade. O Hulk, ele bateu, a bola passou muito perto do gol, mais uma boa oportunidade pro Pelotas. E o Glória ainda não chegou, Betão, nessa segunda etapa. 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
0: 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Bola tocada no campo de ataque do Glória, olha lá o Vandinho pelo lado esquerdo agora, ainda ele, Vandinho, tocou bola do lado esquerdo do Glória, tá chegando, dominou, segurou, tocou bola na área fraca, tira de cabeça a zaga do Pelotas, tem que bater quando chegar por ali, tem que bater em gol, tentar bater em gol pelo menos. O jogador do Glória, Germano, lutou no setor de meio de campo, foi desarmado, a bola tá saindo aqui em arremesso lateral para a equipe do Glória, vai ser cobrado pelo André tocou bola atrás, domina a equipe do Glória,
2: acabou.
0: Sai para o jogo, acabou aonde?
2: Acabou o primeiro tempo com 80 minutos lá na Pedra Moura, de 0-0 para o Bagé e Guarani de Venâncio.
0: 0-0, hein? E a situação que se encontra no Bagé, não é? É difícil também. O Vandinho fugiu lá pelo lado esquerdo, tocou grande bola. Olha o Glória chegando na área, vai ter o cruzamento lá pelo lado esquerdo. Atenção, dominou, levou para a linha de fundo para tentar o cruzamento. Fecharam para ele. A bola volta novamente para a equipe do Glória com o Vandinho. Vandinho, principal jogador da equipe do Glória hoje. O Glória perde por 1-0. A bola volta para Vandinho. Vandinho domina ainda pelo lado esquerdo. Vandinho errou o passe agora e deu o contra-ataque para a equipe do Pelotas. O Pelotas fugiu e teve que cometer a falta. Cometeu a falta. Lá, o jogador da equipe do Glória, cartão amarelo para o
1: Alan Leite, camisa número 7, falta marcada, né? Realmente puxava o contra-ataque a equipe do Pelotas e aí acabou começando a falta por trás, tomou amarelo lá pro Alan Leite, camisa número 7 do Glória.
0: Vai ter mudança no Pelotas, 22 minutos do segundo tempo, 1-0 para a equipe do Pelotas, 1-0 a falta para a equipe do Pelotas no campo defensivo.
1: Vem aí o camisa número 11, Betão, o Matheus Prado.
0: Matheus Prado, bola tocada, bola na área da equipe do Glória, afastou a zaga, lutou lá o Juninho, a bola fugiu do Juninho, ela sobrou novamente, explodiu, ela vai lá na zaga da equipe do Glória, sai da meta o goleiro Jackson para fazer tranquilamente a defesa. O Glória perde por 1-0 aqui para a Prefeitura Municipal de Vacaria, humanizando o presente, construindo o futuro, apoiando o esporte da nossa terra. 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Tranquilamente, André tocou para Vandinho. Vandinho domina ainda ele. Vandinho tentou passar pela marcação, foi desarmado. Vandinho foi lá na bola, apareceu aqui o jogador que é Juninho, ficou pedindo toque. A bola voltou para André. André dá um balão, coloca essa bola na frente, tirou lá atrás da zaga, da fogueira. A bola vem aqui no campo de ataque. Juninho de novo de cabeça, tocou bola para Eduardo. Eduardo vai tentar entrar na área, tá sozinho. Eduardo apareceu agora, o jogador da equipe do Guarani lá pro lado esquerdo, que é Germano, vai bater dali. Bateu forte, a bola foi pela linha de fundo. O chute do Guarani, hein? Foi foi pela linha de fundo, tiro de meta para o Pelotas.
1: Era o Alan Leite que estava ali no lance, camisa número 7, dominou, tentou o chute, a bola passou por cima do gol, sem assustar o goleiro Medina. Agora sim, autorizada a alteração na equipe do Pelotas, entrando camisa número 11. O camisa número 11, o Matheus Prado, tá saindo lá, é o... Deixa eu confirmar aqui quem é que tá saindo. Não consegui ver.
0: É o Lucão, não é o Lucão, não.
1: Conseguiu ver lá, Betão?
0: Não consegui ver. Ele vem de frente, né, não vem de costa. Vai entrar o 18 no Glória também.
1: 18 no Glória, entrando o Mira, Alisson Mira vai entrar na equipe do Glória nesse momento.
0: Olha lá no ataque a equipe do Glória, o Eduardo vai disputar essa bola com a zaga, caiu o Eduardo, a bola na entrada da grande área para a equipe do Glória, jogaram outra bola no gramado, escanteio para a equipe do Glória.
1: Vandinho puxando o contra-ataque, tentou fazer o cruzamento, sofreu a marcação ali do Fabinho, escanteio para o Glória, vem aqui para a cobrança o Vini Moura.
0: Quem é o 18 que entrou aí?
1: 18, Alisson Mira, não, vai,
0: não,
1: entrar,
0: não,
1: vai entrar.
0: Não, na equipe do Pelotas.
1: Hugo Lenger.
0: Olha lá no Glória, bateu no Glória.
1: Aliás, o João Lenger com a 18.
0: Mas teve uma outra mudança no lugar do Lucão aí. Só desculpa aí, viu? Mas tudo bem. Arremesso lateral que pertence à equipe do Glória. Agora sim vai entrar o Alisson Mira. Agora tá saindo o Eduardo, né?
1: Pra sair no Eduardo, pra entrada do Alisson Mira. Camisa número 18, Alisson Mira na equipe do Glória. Saindo 9, o Eduardão.
0: Uma dificuldade porque a distância, né, a escuridão aqui, vou te contar uma coisa, mas vamos embora. Arremesso lateral para a equipe do Glória, vai ser cobrado lá dentro da grande área, foi lá, cobrou bola na área, de cabeça para trás, tranquilamente sai da meta o goleiro Guilherme Medina para fazer a defesa para a equipe do Pelotas. O próprio Guilherme Medina toca essa bola na frente procurando seu ataque, ela passou, o André de cabeça, deu de graça o arremesso lateral. 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
1: o Lucão.
0: 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Saiu o Lucão, quem é que entrou? Se tu puder me avisar quem entrou.
1: Pera aí que eu vou confirmar aqui.
0: Confirma, tranquilo. Arremesso lateral já cobrado pela equipe do Pelotas, a bola voltou no... O jogador do Guarda não conseguiu o domínio, escapou, essa bola foi pela linha lateral que pertence à equipe do Pelotas. 25 minutos desse segundo tempo, 1-0 para o Pelotas, que vai para o ataque lá pelo lado esquerdo, bola sobrou, tocou bola na área, de cabeça, passa a zaga do Guarda, tirou, mas ela volta para o Pelotas, setor de meio de campo, tocando essa bola lá pelo lado direito, vai embora João com ela, domina, nada pode fazer o lançamento, não, preferiu voltar essa bola, ela vai para Michel com a ala dominada, pode fazer o cruzamento, agora sim, cruzou bola na área da equipe do Glória, voltou, tirou por ali o Glória, caiu o jogador, mesmo assim roubou Juninho entregou bola aqui no ataque do Glória para André para Vandinho foi empurrado, caiu Vandinho, bola tocada na frente, procurando o ataque com Alisson Mira, apareceu a zaga, não quis saber de brincadeira, o Júlio toca na bola, tá saindo, arremessou lateral para a equipe do Glória, que tem pressa, vem aqui Vandinho para fazer a cobrança, entregou para André para Vandinho aqui do lado da grande área, toca na área Vandinho levou pra linha de fundo, vai tentar o escanteio, Vandinho tocou fraco na bola, ficou com a zaga da equipe do Pelotas, é o Hulk tocou essa bola lá na frente, a zaga do Glória agora para tirar ali com o Marcão entregou para Juninho devolveu para Marcão, tem que segurar por ali, trabalha Marcão tocou bola mais atrás aí
1: tem
0: para
1: o 11, Dugas. O Matheus Prado no campo, Betão, e o 18, João Lenger. 11 Matheus, 18 João Lenger. Os dois que estão em campo ali na equipe do Pelotas, saiu o Lucão e saiu o Thiaguinho com a 7.
0: Tá ok, no ataque a equipe do Glória, bola dominada no setor de ataque por ali, ela voltou novamente lá com o Marcão, foi lá, fez o cruzamento, tocando do lado esquerdo, Glória tenta chegar na área, atenção, vai ter cruzamento lá com o Alan Leite, dominou na linha de fundo, fez o cruzamento, a zaga vai afastar, dificuldade para o Pelotas, conseguiu afastar, ela voltou para a equipe do Glória com o Germano tocou aqui do lado direito para André pode fazer o cruzamento lá dentro da grande área, foi lá, fez o cruzamento na área, tira a zaga da equipe do Pelotas, vai rebater o Pelotas por aqui. Que se fechou o Pelotas, só vai partir no contra-ataque agora, o Glória tem que apertar, vai tentar o gol de empate, lá pelo lado esquerdo, agora chegando, Alan Leite com ela por ali, vai lá, Alan entregou bola pelo lado esquerdo para a equipe do Glória, vai tocar essa bola na área, dominou, feito o cruzamento, bola passou, tira a zaga do Pelotas, ela vem para Juninho com dificuldades, dominou, entregou para André, o Glória pressionando, bola para Vandinho para o André trabalhou aqui pro lado direito, ainda ele com a bola dominada, teve que voltar na zaga, porque a defesa do Pelotas Pelotas está fechada, vai ter mudança no Pelotas de novo. O Glória sai do campo de defesa para o ataque lá pelo lado esquerdo. Vai embora a equipe do Glória, pressionando o Pelotas com Marcos Vinícius. Marcos Vinícius lá pelo lado esquerdo, pode fazer o cruzamento ainda ele. Marcos Vinícius com a bola dominada, segurou lá pelo lado esquerdo, tocou bola na frente, ela voltou novamente. Feito o cruzamento, bola na área, fechada, sai da meta, Guilherme Medina, para fazer a defesa para a equipe do Pelotas. Glória tá apertando o Glória.
1: Tá conseguindo trocar mais passes, tá tentando ataque, mas tá faltando a finalização, Betão. Lá vem o Pelotas.
0: Lá vem o Pelotas, domina. O jogador da equipe do Pelotas recua aqui atrás a bola. O Pelotas vai tentar sair com o Fabinho. O Fabinho foi lá, tocou a bola na frente, procurando o seu ataque. Domina o jogador da equipe do Pelotas, que é o Matheus. Matheus tocou novamente para Fabinho. Fabinho aqui pelo lado esquerdo, vai chegar na linha de fundo. Aparece a zaga do Glória para fazer o corte. Veio por ali o Marcão. Toca na bola, tá saindo arremesso lateral para a equipe do Pelotas.